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0: Profissionais de segurança pública de todo o país têm acesso a atendimento psicológico gratuito e sigiloso pela internet.
1: O Escuta SUSP prevê a ampliação da capacidade de atendimento e reúne ações voltadas à saúde mental desses profissionais.
2: Desde 2024, agentes da segurança pública podem contar com um serviço de atendimento psicológico online, gratuito e sigiloso, o Escuta SUSP. Segundo dados do Ministério da Justiça e Segurança Pública, divulgados nesta terça-feira, mais de 50 mil atendimentos foram realizados em todo o Brasil, consolidando o projeto como uma das principais ferramentas de apoio à saúde mental desses profissionais. O coordenador clínico do Escuta SUSP, Michael Leone, explica que a iniciativa oferece avaliação e aconselhamento psicológico, psicoterapia e acompanhamento psiquiátrico.
3: A pessoa que chega nesse serviço, ela passou por uma triagem, ela foi encaminhada, ela foi instruída sobre como funciona esse serviço. E junto com esse serviço, a gente tem dois outros serviços de apoio, que são a psiquiatria e o serviço de gerenciamento de terapia medicamentosa. Então, todo esse arcabouço que foi construído, ele funciona de uma maneira muito complementar e ajuda a gente a compreender o paciente como um todo.
2: Foi lançado nesta terça-feira o painel Qualidade de Vida no Trabalho. A primeira publicação de dados sobre o tema reúne, entre outras informações, dados sobre o efetivo, as condições de trabalho das mulheres na segurança pública e os serviços de saúde mental e prevenção ao suicídio. Para o secretário nacional de Segurança Pública, Chico Lucas, falar sobre saúde mental entre esses profissionais é também fortalecer os serviços de proteção ao cidadão.
4: Então, a Escuta SUSP, esse projeto é fundamental porque é a primeira vez que a gente capacita também o Ministério Público para que eles tenham conhecimento de como é a rotina de verdade do policial e que a gente possa juntos combater tanto o auto-extermínio, o suicídio, que é tão grave entre as fileiras das polícias, mas também a violência policial.
2: Os profissionais do Sistema Único de Segurança Pública de todo o país podem se cadastrar e iniciar o atendimento especializado diretamente pelo portal oficial do Escuta SUSP no endereço gov.br/escutaSUSP. Para o público geral ou profissionais de outros setores que estejam passando por momentos de sofrimento psíquico, o Centro de Valorização da Vida, o CVV, segue prestando atendimento gratuito e apoio emocional 24 horas por dia através do telefone 188. Reportagem Gabriela Noronha.
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6: Olá, meu nome é Ana Clara de Oliveira e a minha dúvida é melhor estudar sozinho ou em grupo?
7: A professora de português, Laíssa Rodrigues, vai responder.
8: As duas possibilidades são interessantes, tanto sozinho quanto em grupo. Sozinho porque às vezes você está em casa, né, tem uma maior concentração, só que essa troca de experiência, de conteúdo, de interpretação também é excelente, né, ali para você fazer com os colegas, até mesmo em intervalo de escola.
9: Meu nome é Rodrigo Nunes e eu queria saber como eu faço para revisar os conteúdos.
7: Quem dá a dica é a professora Laíssa Rodrigues.
8: Cada pessoa, ela vai ter uma forma de revisar, né, e fixar aquele conteúdo diferente. Só que eu acredito que somos muito visuais. Então você pode fazer mapa mental, você pode colocar cartões espalhados pela casa, pelo quarto, que aí ajuda mais a fixar o conteúdo e ficar preparado na hora da prova.
7: É isso aí, se prepare e acompanhe as nossas dicas toda terça-feira aqui na Voz do Brasil e também na radiogov.ebc.com.br.
0: Pois é, e uma das provas que fazem o estudante quebrar a cabeça é a redação.
1: E não é por acaso, ela vale 1.000 pontos e pode fazer muita diferença na nota final, ajudando o candidato a conquistar uma vaga na universidade.
0: E para ajudar quem está se preparando, já está disponível a cartilha do participante, com orientações, critérios de correção e exemplos de textos.
10: O material reúne orientações sobre as 5 competências avaliadas e exemplos de redações do Enem 2025, o Exame Nacional do Ensino Médio, acompanhados de comentários que ajudam a entender os critérios de correção. O texto deve ser dissertativo, argumentativo, ter até 30 linhas e ser elaborado a partir do tema proposto, dos textos motivadores e dos conhecimentos do participante. Cada redação é corrigida por dois avaliadores, que atribuem até 200 pontos em cada uma das cinco competências. Para a estudante de Brasília, Beatriz Cossio, de 17 anos, a redação é uma das partes mais difíceis da prova.
11: Você tem que estudar muito, tem que se dedicar muito e, principalmente, procurar artigos, né, procurar repertórios, colocar suas ideias no papel.
10: Para ela, o caminho é praticar.
11: A questão de prática, de você procurar, ler e você já ter na sua mente de uma forma que você consiga lembrar na hora da prova.
10: Assim como Beatriz, muitos estudantes têm dificuldade para colocar no papel o que pensam na hora do exame. O professor de redação, José Aguilera, orienta sobre como aproveitar os textos de apoio e os critérios de avaliação.
12: Faça a leitura tranquila, cuidadosa, atenta dos textos de apoio. Lembre-se, o critério básico, as cinco competências do Enem, é aquilo que vai te orientar para uma escrita formal, argumentativa, coesão, coerência e, finalmente, a proposta de intervenção baseada nos direitos humanos. Seguindo isso, tua nota vai ser excelente.
10: A cartilha também alerta para situações que podem levar a nota zero, como fuga ao tema, texto com até 7 linhas e desrespeito à estrutura dissertativo-argumentativa. O material ainda tem versões específicas para participantes com dislexia, transtorno do espectro autista e para surdos ou pessoas com deficiência auditiva. E além das orientações para os participantes, o Enem envolve uma grande estrutura de preparação e aplicação, destaca Ricardo Cardoso, presidente substituto do INEP, o Instituto Nacional de Estudos e Pesquisas Educacionais Anísio Teixeira, responsável pelo Enem.
13: A gente está falando de 5 milhões de inscritos participantes no exame, que vão estar realizando a prova em mais de 14 mil locais de aplicação, em mais de 1.900 municípios.
10: As provas do Enem 2026 serão aplicadas nos dias 8 e 15 de novembro. A redação será no primeiro dia de exame. A cartilha está disponível gratuitamente no portal do INEP, no endereço gov.br/INEP. Reportagem Pablo Mundim.
1: Samile Leão, de 21 anos, estudante de escola pública de Virginópolis, em Minas Gerais, foi aluna nota 1000 na redação e hoje cursa Medicina na Federal do Estado.
0: E sabe como ela conseguiu? Estudando, fazendo simulados, inclusive durante feriados e encontros de família, como ela conta.
14: Todo mundo via o tanto que eu estudava. Às vezes eu vinha para cá num feriado, tinha festa de família, eu ia um pouquinho e já voltava para casa para fazer um simulado. Todo mundo via o tanto que eu realmente abdicava de muita coisa para poder estudar. O que eu gostaria que as pessoas lembrassem quando elas conhecessem a minha história é de que é possível realizar nossos sonhos com dedicação e paciência, com muito amor também, se rodear por pessoas que te fazem bem e que podem tornar o processo mais leve.
1: E o Ministério da Educação lançou um guia com informações e conteúdos para ajudar os estudantes nesta reta final para a prova do Enem.
0: O espaço reúne em um só lugar vídeos, tutoriais, dúvidas frequentes, além de informações oficiais para ajudar os participantes na preparação para as provas.
1: A seção Alunos Nota 1000 traz histórias de estudantes que alcançaram a nota máxima na redação e na seção Enezeiros, os estudantes podem compartilhar rotinas de estudos.
0: O guia também conta com materiais pedagógicos produzidos pelo Ministério e disponibiliza o acesso a aplicativos gratuitos, como o MEC Enem, Idiomas e Livros.
1: Saiba mais em gov.br/MEC.
0: Empresas brasileiras afetadas pelas tarifas impostas pelos Estados Unidos ou por conflitos internacionais já podem solicitar financiamento ao BNDES, o Banco Nacional de Desenvolvimento Econômico e Social.
1: Os recursos podem ser utilizados, por exemplo, em capital de giro, compra de máquinas e equipamentos e investimentos para adaptação da atividade produtiva.
15: As empresas interessadas em obter financiamento na nova fase do Plano Brasil Soberano já podem dar entrada nos pedidos de crédito. A nova etapa do plano está atendendo empresas brasileiras que atuam em setores estratégicos para a balança comercial, além das empresas afetadas por tarifas comerciais impostas pelos Estados Unidos, por conflitos internacionais e pelo avanço de medidas protecionistas no comércio mundial. Como explica José Luiz Gordon, diretor de Desenvolvimento Produtivo, Inovação e Comércio Exterior do BNDES, o Banco Nacional de Desenvolvimento Econômico e Social.
16: São mais de 22 bilhões de reais para apoiar investimentos, para apoiar capital de giro, para quem quer exportar, aqueles empresários que estão sendo afetados pelo tarifaço, estão sendo afetados pela Guerra do Golfo ou em setores estratégicos.
15: As empresas interessadas em obter crédito podem protocolar os pedidos de financiamento diretamente no BNDES ou nas instituições financeiras credenciadas. Reportagem André de Barros Lima.
0: Alface, cebola, batata e mamão ficaram mais baratos nas centrais de abastecimento do país.
1: É o que mostrou o levantamento mensal da Conab, referente a agosto.
0: E a comercialização de frutas aumentou, inclusive para o mercado externo.
17: Os preços da batata recuaram em torno de 11% em agosto nas centrais de abastecimento monitoradas pela Conab. Entre as hortaliças, as cotações da cebola e da alface também registraram queda na maior parte das capitais do país. Já os valores de comercialização da cenoura mantiveram-se estáveis em agosto. Os dados são do nono boletim hortigranjeiro divulgados pela Conab nesta terça-feira. A pesquisa também mostrou que a comercialização de frutas nas CEASAs cresceu 4,5% no último mês. O mamão ficou mais barato em 70% dos locais monitorados, com queda de quase 11% em média. Melancia e laranja também registraram um leve declínio em agosto. Já a banana, por outro lado, foi a fruta com maior incremento na média mensal. De acordo com dados do Ministério do Desenvolvimento, Indústria, Comércio e Serviços, as exportações de frutas e hortaliças nos primeiros 8 meses do ano alcançaram 789 mil toneladas, com faturamento superior a US$ 1 bilhão. Natália Koslick, para a Voz do Brasil.
1: Reforço no estoque de grãos. Na última semana foram realizados 2 leilões pela Conab, que vão garantir quase 200 mil toneladas de milho nos estoques públicos.
0: O objetivo é a prevenção a possíveis impactos do fenômeno climático El Niño, que pode comprometer o abastecimento e a oferta de grãos no país.
18: São mais de 190 mil toneladas de milho para abastecer estoques do programa de venda em balcão. A aquisição do cereal pela Conab é destinada para a formação de estoques como medida de prevenção a possíveis impactos do fenômeno El Niño. Segundo a ministra do Desenvolvimento Agrário, Fernanda Machiavelli, o reforço nos estoques públicos auxilia produtores rurais e criadores de animais.
19: Por um lado, garantindo a compra desses produtos pela agricultura, pelo agro brasileiro e pela agricultura familiar, e ao mesmo tempo garantindo a oferta de insumos para quem cria animais no Nordeste e alimento para as populações que possam vir a ser afetadas por esse evento climático que afeta já o mundo todo.
18: A agricultura familiar vai fornecer a maior parte do milho adquirido pela Conab, 121 mil toneladas. As outras 70 mil toneladas do cereal foram compradas em ampla concorrência, incluindo produtores rurais, cooperativas e comerciantes. Silvio Porto, diretor-presidente da Companhia Nacional de Abastecimento, destacou o acompanhamento dos preços e do fornecimento de alimentos nas capitais do país.
20: Hoje nós temos informação de todo o Brasil, nós ampliamos sobretudo as capitais da região amazônica e as do Nordeste que faltavam. Então, esse é um instrumento de acompanhamento, de monitoramento que permite a gente

0: região amazônica e as do Nordeste que faltavam. Então, esse é um instrumento de acompanhamento, de monitoramento, que permite a gente ter uma série histórica que, de fato, a gente sabe como está o custo de vida, como está os preços dos alimentos em todas as capitais brasileiras, de norte a sul do Brasil.
1: A companhia também conta com um estoque de 300 mil toneladas de arroz para este ano. Para participar do programa Venda de Balcão e comprar dos estoques da Conab, o produtor deve se cadastrar no Sicam, o Sistema de Cadastro de Produtores Rurais. Os pedidos, pagamentos e agendamento de retirada são feitos de forma online pelo Balcão Digital da Conab. Reportagem Luciana Colares de Holanda.
2: Com previsões de mais tempestades no centro-sul do Brasil, a Defesa Civil reforça as orientações sobre os cuidados para quem vive em área de risco.
3: Os alertas são emitidos via celular por canais como SMS e WhatsApp.
4: Os três estados da região sul do país estão com alertas de perigo de tempestade e de ventos fortes. Na tentativa de prevenir riscos à população, a Defesa Civil emite avisos, tendo como base boletins meteorológicos. Tiago Molina, coordenador-geral de monitoramento e alerta da Defesa Civil, explica que o cidadão deve ficar atento ao celular, principalmente se mora perto de áreas de risco.
5: A Defesa Civil Nacional trabalha em articulação com as defesas civis estaduais e municipais para a emissão de alertas à população, alertas que chegam via mensagens WhatsApp, mensagens por SMS e também chegam por meio do Defesa Civil Alerta, que se utiliza da tecnologia de cell broadcast para fazer uma informação chegar até os celulares das pessoas.
4: Entre os riscos relacionados a eventos climáticos extremos estão deslizamentos de terra e inundações. A recomendação para quem mora próximo a áreas de risco é conhecer com antecedência possíveis rotas de fuga. Além das informações sobre o risco, alertas da Defesa Civil trazem dicas de autoproteção. O meteorologista do INMET, Roberto Baltazar, afirma que com o deslocamento da frente fria, estados do Sudeste e Centro-Oeste também entram em alerta.
6: Essa frente fria trouxe condições de tempestade para os estados do Rio Grande do Sul e Santa Catarina. Porém, o foco principal a partir do dia 22, hoje, terça-feira, é para a região do estado do Paraná, também trazendo condições de tempestade para o estado do Centro-Sul de São Paulo, oeste do Rio de Janeiro, estado do Mato Grosso do Sul e também as porções mais ao sul do Mato Grosso e do estado de Goiás.
4: Para receber alertas da Defesa Civil Nacional, é preciso se cadastrar pelo WhatsApp no número 61-2034-4611. As mensagens também podem chegar por SMS. Já para receber os alertas de nível severo ou extremo, não é preciso fazer cadastro. Basta estar em local com cobertura de celular. Neste caso, os avisos aparecem na tela do celular, acompanhado de uma sirene. Reportagem Luana Karen.
2: O ponteiro vira hoje às 9h05 da noite e dá início à chegada da primavera.
3: E com ela, a 20ª Primavera dos Museus, que abre espaço para todo mundo conhecer mais sobre cultura, história, ciência.
2: Museus de todo o país têm programação especial nesta semana.
3: A iniciativa reúne mais de 920 instituições e cerca de 2.700 atividades até domingo, dia 27.
2: Com o tema Museus para Todas as Pessoas, a programação busca ampliar o acesso a esses espaços com ações voltadas à inclusão, à acessibilidade e à participação dos diferentes públicos.
7: Museu também é lugar de descoberta, de encontro e de pertencimento. E esses espaços ganham uma programação especial em todo o país. É a 20ª Primavera dos Museus, promovida pelo IBRAM, o Instituto Brasileiro de Museus. Até domingo, dia 27, mais de 920 instituições participam da iniciativa. A programação busca aproximar ainda mais os museus das pessoas, como explica Fernanda Santana Rabelo de Castro, presidente do IBRAM.
8: São visitas, exposições, exibições cinematográficas que trazem a temática, mas que também trazem acessibilidade, também trazem inclusão. São atividades que constroem narrativas junto com os públicos, junto com os territórios.

0: Ao todo, são 2.700 atividades, entre exposições, oficinas, palestras, visitas mediadas e ações educativas em todo o país. O tema deste ano é Museus para Todas as Pessoas, uma oportunidade para quem já frequenta esses espaços e também para quem ainda não teve essa experiência. É o caso de Benjamin Carvalho de Souza, de 8 anos, que visitou um museu pela primeira vez. Entre tantas descobertas, uma chamou especialmente a atenção do menino, o aparelho conhecido como curvas de sino.
1: Aquele negócio que a gente bate nas bolas de vermelho versus azul, que a gente tem que bater para ganhar ponto. Ele ensina coisas, diferente da sala de aula.
0: No SESI Lab, em Brasília, a experiência com estudantes mostra como a educação pode transformar a visita ao museu em uma oportunidade de descoberta. Mais do que observar objetos e exposições, a proposta é estimular a curiosidade, a participação e o aprendizado, explica Cláudia Ramalho, superintendente de cultura do SESI.
2: E aqui é um espaço que os professores também, além do trazer os seus alunos para se divertirem, é um espaço também de aprendizagem na prática daquilo que eles aprenderam, né, na teoria dentro de sala de aula.
0: A Primavera dos Museus também chama atenção para as barreiras que ainda afastam parte da população desses espaços. Acessibilidade, diversidade, representatividade e direito à memória fazem parte da discussão deste ano. E participar é simples. A programação está disponível na plataforma Visite Museus, no endereço visite.museus.gov.br. É possível pesquisar atividades por estado, cidade, data e instituição. É só escolher a experiência e descobrir um museu que pode estar mais perto do público do que se imagina. Com locução de Thaís de Araújo, reportagem Pablo Mundim.
3: E essas foram as notícias do Governo Federal.
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4: Fique agora com as notícias do Poder Judiciário e do Congresso Nacional. Boa noite.
3: Boa noite, até amanhã.
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7: Presidente do STF, Edson Fachin, diz que Poder Judiciário trabalha para dar mais segurança à negociação de precatórios.
8: Flávio Dino discute com autoridades a responsabilidade na aplicação de emendas parlamentares.
7: STJ vai promover audiência pública sobre advertência de glúten em embalagens de alimentos.
8: Boa noite, eu sou Leandro Bezerra.
7: E eu sou Walter Lima.
8: O Supremo Tribunal Federal realizou hoje audiência pública para discutir aspectos relacionados ao controle, à transparência e à responsabilidade na destinação de recursos públicos por meio de emendas parlamentares impositivas.
7: O debate ocorreu sob relatoria do ministro Flávio Dino e reuniu representantes de diferentes instituições, órgãos de controle, especialistas e entidades da sociedade civil.
8: O Poder Judiciário tem trabalhado para dar mais segurança e transparência à negociação de precatórios do país.
7: Agora, em setembro, o Conselho Nacional de Justiça realizou uma audiência pública sobre o tema em agosto, ou seja, sobre o tema em agosto, o Supremo Tribunal Federal assinou uma portaria conjunta com o Banco Central para reforçar os mecanismos de proteção na transferência de precatórios. Marcela Luiza.
9: Precatório é o dinheiro que uma pessoa ou empresa tem direito a receber do poder público depois de ganhar uma ação judicial definitiva. Agora, em setembro, o Conselho Nacional de Justiça realizou uma audiência pública com representantes de diferentes setores com o objetivo de receber sugestões para melhorar a tecnologia e a forma de controle da transferência dos créditos dos precatórios. A audiência é fruto das atividades do grupo de trabalho criado pela portaria conjunta assinada pelo Supremo Tribunal Federal e pelo Banco Central do Brasil, o Bacen, em agosto deste ano. Na ocasião da assinatura do acordo, o presidente do STF e do CNJ, ministro Edson Fachin, destacou que o objetivo é garantir mais transparência e segurança jurídica.
10: O objetivo dessa nova regulação, obviamente, não é impedir a circulação de créditos. mas sim de garantir que ocorra com transparência, segurança jurídica, rastreabilidade e proteção aos credores, especialmente aos credores em situação de vulnerabilidade.
8: O Superior Tribunal de Justiça vai realizar audiência pública para discutir se a informação contém glúten é suficiente nas embalagens de alimentos industrializados ou se deve incluir a advertência: o glúten é prejudicial à saúde dos doentes celíacos.
7: O evento será nesta quarta-feira, 23 de setembro, a partir das 14h. Fátima Uchoa.
11: Os debates vão incluir especialistas e representantes de entidades interessadas na causa celíaca e serão transmitidos ao vivo pelo canal do STJ no YouTube para qualquer pessoa acompanhar. A audiência pública foi convocada pelo relator do tema repetitivo 1343, ministro Ricardo Vilas Boas Cueva, para reunir informações que auxiliem na formação do precedente qualificado. As exposições abordarão aspectos médicos e científicos relacionados à doença celíaca, além de possíveis impactos regulatórios e econômicos da eventual exigência de advertência complementar nas embalagens de alimentos industrializados.
8: Começou nesta terça-feira no Tribunal Superior do Trabalho, em Brasília, um seminário sobre acessibilidade, inclusão e combate ao capacitismo.
7: O encontro reúne magistrados, servidores e especialistas e termina nesta quarta-feira. Simone Moura.
12: Durante o evento, foi entregue o Prêmio Justiça do Trabalho Acessível. Foram premiados 5 projetos nas áreas de atitude, gestão da acessibilidade, comunicação, tecnologia e serviços. Ao longo do dia, os debates trataram da política de acessibilidade e inclusão da Justiça do Trabalho e das barreiras enfrentadas pelas pessoas com deficiência. À tarde, a programação abordou a acessibilidade digital e documental e o papel das pessoas com deficiência na luta por direitos e inclusão. O seminário continua nesta quarta-feira com oficinas e novos debates sobre o assunto.
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8: A você uma boa noite.
7: Boa noite e até amanhã.
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14: Eu sou Humberto Pinheiro e estes são os destaques de hoje do Jornal do Senado, que começa agora. Projeto que cria a Semana do Pequeno Investidor está pronto para ser votado em comissão do Senado. Visita ao Congresso aproxima jovens do debate sobre aprendizagem profissional. Veículos de comunicação do Senado e da Câmara preparam cobertura especial das eleições. Boa noite. Está pronto para votação na Comissão de Educação e Cultura o projeto que cria a Semana Nacional do Pequeno Investidor. A proposta dedica a segunda semana de outubro à promoção de ações de educação financeira. Repórter Patrícia Oliveira.
15: O projeto que cria a Semana Nacional do Pequeno Investidor busca levar conhecimento básico sobre investimentos à população. Mostrar que qualquer pessoa pode começar a investir com segurança, alertar contra fraudes e a complexidade do mercado de capitais e estimular o hábito de poupar e investir desde cedo. A proposta da senadora Jussara Lima, do PSD do Piauí, dedica a segunda semana de outubro para as ações educativas e foi debatida com especialistas em audiência pública no Senado. Para a economista Débora Maganha, o investidor nem sempre entende o que compra, com o risco de perdas pela ilusão de ganhos rápidos.
16: O brasileiro nunca foi ensinado a exigir duas coisas antes de colocar o dinheiro dele. A primeira é entender de onde vem o retorno e qual é o risco daquela operação. A segunda é compreender o que sustenta o investimento se tudo der errado.
15: O projeto recebeu relatório favorável dos senadores Alci Lucas, do PL do Distrito Federal, que defende a educação financeira nas escolas.
17: Quando eu era criança, a gente tinha aqueles cofrinhos para guardar as moedas, guardar na poupança. Então isso tem que estar na educação. Desde criança você tem que ensinar a poupar.
15: A proposta está pronta para votação na Comissão de Educação e Cultura.
18: Eleições 2026.
14: No dia 4 de outubro, os veículos de comunicação do Senado e da Câmara vão trabalhar de forma integrada na cobertura das eleições. Na Rádio Senado, a programação terá uma atenção especial à fase de apuração com uma transmissão independente. O sinal também poderá ser retransmitido pelas rádios parceiras em todo o país. A reportagem é de Yasmin Rodrigues.
19: A cobertura especial vai acompanhar o eleitor durante todo o domingo, desde o início da votação até a divulgação dos resultados. Rádio Senado, Rádio Câmara, TV Senado e TV Câmara, além das agências de notícias das duas casas, vão trabalhar de forma integrada com entradas ao vivo dos tribunais eleitorais e a participação de especialistas e consultores para explicar o processo eleitoral e analisar o cenário político. A cobertura também terá participação de jornalistas da Rede Legislativa de Rádio e Televisão, com repórteres das Assembleias Legislativas e das Câmaras Municipais de todo o país. A coordenadora-geral da Rádio Senado, Leila Herédia, explica como foi preparada essa cobertura integrada e o que o ouvinte poderá acompanhar ao longo do domingo.
20: A nossa ideia é mostrar para o eleitor, para o ouvinte, para o telespectador, tudo o que acontece durante o dia em todas as etapas da eleição. A gente vai ter entrada ao vivo de todas as regiões do Brasil, com notícias atualizadas, informações de serviços, acontecimentos, as notícias mais quentes.
19: A partir das 5 da tarde, a Rádio Senado deixa o pau de transmissão e passa a fazer uma cobertura ao vivo de forma independente, justamente quando começa a apuração dos votos. O sinal estará liberado para ser retransmitido por qualquer emissora do país.
14: Os eleitores que pretendem usar o e-título para se identificar no dia da votação devem ficar atentos ao prazo para o primeiro acesso ao aplicativo. A Justiça Eleitoral orienta que o procedimento seja feito até 3 de outubro, sábado anterior ao pleito. A reportagem é de Luísa Mello.
21: Os eleitores que pretendem usar o e-título para se identificar no momento da votação devem registrar o primeiro acesso no aplicativo até 3 de outubro, sábado anterior ao pleito. A ação da Justiça Eleitoral tem como objetivo evitar a sobrecarga do aplicativo no dia da eleição, quando o download e o primeiro acesso serão interrompidos. O ministro Cássio Nunes Marques, presidente do Tribunal Superior Eleitoral, informa que notificações já foram enviadas aos eleitores por meio do e-título para promover as atualizações.
22: A Justiça Eleitoral iniciou o envio de notificações oficiais pelo aplicativo e-título. A iniciativa busca facilitar o acesso a informações importantes para o exercício do voto, como a consulta antecipada ao local e a sessão de votação. Reforçamos, portanto, a recomendação para que eleitoras e eleitores mantenham o aplicativo atualizado, façam o primeiro acesso e confiram seus dados com antecedência.
21: Para usar a versão digital do título de eleitor com fotografia disponibilizada pelo aplicativo, é preciso apresentar o e-título diretamente na tela do celular ou no tablet ao mesário no dia da votação. Não serão aceitas capturas de tela nem documentos sem foto. O aplicativo também disponibiliza a consulta do local de votação e outras informações importantes durante o período eleitoral.
14: Nas eleições deste ano, estão aptos a votar quase 2 milhões de eleitoras e eleitores com algum tipo de deficiência, o maior número já registrado pela Justiça Eleitoral. Para garantir a autonomia desse público, são adotadas medidas de acessibilidade, como a preferência na fila no dia da votação, o direito de ingressar na sessão eleitoral com cão-guia e o auxílio de uma pessoa de confiança, que pode acompanhar o eleitor na cabine de votação. No entanto, o acompanhante não poderá estar a serviço da Justiça Eleitoral, de partido político, federação ou coligação. Na urna eletrônica é disponibilizado um sistema de áudio que orienta cada passo da votação para os eleitores com deficiência visual e a Justiça Eleitoral fornece fone de ouvido descartável. A urna tem ainda teclado em braille e intérprete de Libras exibido no campo canto inferior da tela. Para o senador Flávio Arnes, do PSB do Paraná, a acessibilidade durante todo o processo de votação é um direito. Na avaliação dele, é preciso garantir condições adequadas para que as pessoas com deficiência não encontrem dificuldades para votar.
0: Direito ao voto, acessibilidade, não ter problemas no local.

0: dificuldades para votar.
1: Direito ao voto, acessibilidade, não ter problemas no local, participar do processo, é um direito fundamental de todos, todas na construção da democracia e também da pessoa com deficiência.
0: Quarenta e cinco jovens do programa Aprendiz do Futuro, de Luziânia, em Goiás, visitaram o Congresso Nacional e conheceram de perto o trabalho de deputados e senadores. A visita aconteceu ao mesmo tempo em que o Senado analisa o Estatuto do Aprendiz, proposta que reorganiza as regras da aprendizagem profissional no país. Repórter Henrique Nascimento.
2: Conhecer onde as leis são discutidas fez parte da formação de 45 jovens do programa Aprendiz do Futuro, de Luziânia, em Goiás. Eles visitaram o Congresso Nacional e acompanharam de perto espaços que até então muitos conheciam apenas pela televisão ou pela internet. Para o instrutor Gabriel Fonseca, a experiência aproxima os jovens da cidadania e das decisões que fazem parte da vida deles.
3: A visita ao Congresso Nacional, ela possibilitou que os jovens compreendessem na prática que esses espaços fazem parte da vida deles e da construção da nossa sociedade.
2: No Senado, a aprendizagem profissional também está em debate. A Comissão de Assuntos Sociais aprovou o Estatuto do Aprendiz, que reorganiza as regras para a contratação e formação de adolescentes e jovens de até 24 anos. O texto mantém cotas entre 5% e 15% e dá prioridade a jovens em situação de vulnerabilidade. O senador astronauta Marcos Pontes, do PL de São Paulo, defendeu mais oportunidades para que os jovens desenvolvam habilidades ligadas às novas tecnologias.
4: E eles agora, em tempo de tecnologia, inteligência artificial, eles têm a capacidade de fazer muito mais que muito adulto aí, né? Tentando aprender inteligência artificial, você dá um negócio desse na mão de um jovem, aí ele destrincha esse negócio rapidamente.
2: O projeto ainda vai ser votado pelo plenário do Senado.
0: Com trabalhos técnicos de Eliseu Caires, o Jornal do Senado fica por aqui. Acompanhe agora as notícias da Câmara dos Deputados. Boa noite e até amanhã.
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6: Proposta prioriza métodos de ensino específicos para pessoas com autismo.
7: Mercosul aprova acordo de cooperação educacional entre países do bloco.
8: Projeto de lei obriga a instalação de brinquedotecas em delegacias da mulher.
9: Boa noite. Avança na Câmara a proposta que torna obrigatória a instalação de brinquedotecas em delegacias da mulher e em fóruns. O repórter José Carlos Oliveira tem os detalhes.
10: As comissões de defesa dos direitos da mulher e da previdência social, infância e adolescência aprovaram um projeto de lei que torna obrigatória a instalação de brinquedotecas em delegacias da mulher e em fóruns do país. A proposta do deputado Marques Beltrão, do União de Alagoas, tem foco no acolhimento de mães, crianças e adolescentes vítimas de violência nos espaços investigativos e da justiça. De acordo com o texto, as brinquedotecas deverão contar com atividades lúdicas e educativas e pelo menos um profissional habilitado para monitorar e adequar o espaço às necessidades das crianças. Uma das relatoras da proposta, a deputada Laura Carneiro, do PSD do Rio de Janeiro, ampliou o alcance da medida. Além de brinquedotecas, ela também prevê que as delegacias da mulher mantenham equipe multidisciplinar para atendimento às mulheres em situação de violência, como psicólogas, assistentes sociais, advogadas e pedagogas.
11: Nós já votamos aqui em todo um arcabouço jurídico que trata das crianças vítimas e testemunhas de crimes violentos. Criamos aí a escuta especializada e toda uma tecnicidade que tem que ser utilizada no Poder Judiciário. As brinquedotecas complementam essa lei. É muito importante que a criança e a mãe cheguem num ambiente, na hora da denúncia, né, da violência sexual, por exemplo, com algum tipo de acolhimento. E a brinquedoteca pode auxiliar essa criança nesse processo de oitivo.
10: Em outra alteração no texto, Laura Carneiro inclui na Lei de Diretrizes e Bases da Educação Nacional a previsão de que filmes nacionais e de conteúdos contra a violência doméstica e familiar passem a integrar o currículo complementar das escolas, com no mínimo 2 horas mensais.

0: O texto original e as alterações ainda vão passar pela análise das comissões de Segurança Pública e de Constituição e Justiça. Da Rádio Câmara de Brasília, José Carlos Oliveira.
1: Segurança Pública.
2: Na Comissão de Segurança Pública, Alexandre Leite, do União de São Paulo, é relator do projeto que cria o Protocolo Nacional de Investigação de Crianças e Adolescentes Desaparecidos. O texto visa padronizar e agilizar as investigações desde o registro do desaparecimento.
3: O relatório de Alexandre Leite estabelece diretrizes para a atuação dos órgãos de segurança pública na busca por menores desaparecidos. A proposta também autoriza a divulgação imediata e georreferenciada de alertas em casos de risco à vida ou à integridade física da vítima.
2: Daiana Santos, do PCdoB do Rio Grande do Sul, apresentou o projeto que cria mecanismos de proteção e assistência integral às vítimas de crimes raciais. O texto prevê ações para evitar exposição indevida, constrangimentos e repetição desnecessária de depoimentos.
3: A proposta de Daiana Santos também determina que ocorrências com indícios de motivação racial sejam registradas como crimes raciais e não como crimes diversos. A iniciativa ainda assegura acompanhamento jurídico e prioridade na tramitação das investigações e dos processos.
2: Uma punição mais severa para o uso de drones em práticas criminosas é o que prevê proposta de Luiz Felipe de Orleans e Bragança, do PL de São Paulo. A ideia, segundo ele, é criar agravantes e ampliar penas em até 2/3 quando essa tecnologia for utilizada.
3: Luiz Felipe de Orleans e Bragança alerta para o avanço das facções que utilizam esses equipamentos no monitoramento policial, no transporte de armas e na entrega de insumos em presídios. Ele lembra que o texto não impõe restrição ao uso civil ou profissional dos drones.
2: Os deputados analisam o projeto de professora Marcivânia, do PCdoB do Amapá, que garante a transferência de servidoras públicas e empregadas da iniciativa privada em situação de violência doméstica para outras localidades como medida de proteção. O texto cria o Pacto Federativo de Proteção à Pessoa em Situação de Violência Doméstica e Familiar.
3: A matéria também cria um fundo nacional para custear as transferências e auxiliar financeiramente as vítimas, além de incentivos para empresas que aderirem ao programa. Professora Marcivânia explica que o objetivo é estabelecer mecanismos de cooperação entre os entes federados para viabilizar a medida.
2: A Câmara aprovou o projeto que estabelece o direito de indenização por dano moral nos casos de violência doméstica contra a mulher. A relatora do texto, Lídice da Mata, do PSB da Bahia, acredita que a medida amplia a proteção porque responsabiliza ainda mais os agressores.
4: Esse projeto, ele visa justamente fazer com que a mulher vítima da violência doméstica possa processar, ela possa ser recompensada financeiramente pelos danos morais à sua imagem. Então, ela reforça a condenação do agressor e ela reforça, portanto, a luta da vítima para combater esta violência.
3: Lídice da Mata argumenta que a violência doméstica provoca consequências que vão além das agressões físicas, atingindo a saúde mental e a dignidade das vítimas. Para ela, a proposta fortalece a Lei Maria da Penha e amplia os mecanismos de proteção às mulheres.
1: Relações Exteriores.
2: A representação do Mercosul aprovou um acordo para cooperação educacional entre os países do bloco. A repórter Maria Neves explica as medidas propostas.
5: A representação brasileira no Parlamento do Mercosul aprovou o acordo para reconhecimento de estudos e títulos de ensino superior técnico profissional, tecnológico, artístico e de formação de professores entre os países do bloco. Como ressaltou o relator, deputado Vermelho, do PL do Paraná, o texto estabelece apenas princípios gerais e diretrizes para a cooperação. A implantação do reconhecimento mútuo dos diplomas ocorrerá depois que os ministros da Educação do Bloco aprovarem mecanismos como as tabelas de equivalência das disciplinas cursadas. Na opinião do deputado Vermelho, essa previsão garante mais estabilidade para a cooperação educacional entre os países.
6: Ao atribuir a reunião de ministros da educação à elaboração das tabelas de equivalências, dos instrumentos de reconhecimento e do mecanismo de implementação, o acordo prestigia os órgãos especializados do bloco e institui mecanismos permanentes de atualização de seus procedimentos, conferindo maior estabilidade e previsibilidade à cooperação regional em matéria educacional.
5: Vermelho defende ainda que a cooperação educacional vai favorecer a formação de recursos humanos, fortalecer as redes acadêmicas regionais e contribuir para o desenvolvimento científico, tecnológico e social dos países participantes.
6: É a oportunidade da integração dos nossos professores, dos nossos mestres com os países membros. Tendo a oportunidade de um professor de matemática lá de Foz do Iguaçu dar aula no Paraguai, dar aula na Argentina, no Uruguai e assim vice-versa. Eu acho que isso a gente passa a uniformizar ainda mais a questão educacional do Mercosul.
5: Para o presidente da representação brasileira no Parlamento do Mercosul, deputado Arlindo do Quinalha, do PT paulista, o mecanismo de cooperação educacional vai ser especialmente importante para estudantes brasileiros de medicina que se formam nos outros países do bloco. O parlamentar ressaltou que hoje, muitas vezes, esses profissionais encontram grande dificuldade para o reconhecimento do diploma estrangeiro. Da Rádio Câmara de Brasília, Maria Neves.
1: Ciência e tecnologia.
3: Adriano do Baldi, do PP de Goiás, é um dos signatários do requerimento de criação de uma frente parlamentar mista que visa fortalecer o Programa Espacial Brasileiro, garantindo mais recursos e segurança jurídica para o setor.
7: Adriano do Baldi defende o apoio à Agência Espacial Brasileira por considerar a área estratégica para a soberania nacional e como vetor científico e tecnológico capaz de impulsionar a economia espacial e o desenvolvimento sustentável do país.
1: Educação.
3: Passou em mais uma comissão da Câmara proposta que prioriza o uso de métodos de ensino específicos para pessoas com autismo. A reportagem é de Mônica Tati.
8: O diagnóstico precoce e métodos de ensino específicos para pessoas com transtorno do espectro autista deverão ser priorizados. É o que prevê projeto aprovado pela Comissão de Educação da Câmara dos Deputados. O relator na Comissão de Educação, o deputado Tarcísio Mota, do PSOL do Rio de Janeiro, acatou a sugestão da Comissão de Defesa dos Direitos das Pessoas com Deficiência, que alertou que já existem mecanismos para reconhecer a diversidade no processo educacional na LDB, a Lei de Diretrizes e Bases da Educação. Tarcísio Mota considera que a alteração se enquadra melhor na Política Nacional de Proteção dos Direitos da Pessoa com Transtorno do Espectro Autista, que estabelece a promoção e incentivo à formação continuada dos profissionais da educação para a educação especial inclusiva. Mota também reforça a necessidade de suporte pedagógico nas salas de aula do ensino regular.
9: A Política Nacional de Educação Especial Inclusiva orienta os sistemas de ensino para garantir a escolarização de estudantes com deficiência, transtornos do desenvolvimento e altas habilidades ou superdotação em classes comuns do ensino regular, mediante suporte pedagógico adequado e práticas educacionais inclusivas. Nesse contexto, a formação inicial dos profissionais de educação constitui elemento central para a efetivação das políticas de inclusão escolar, especialmente no que se refere à adoção de metodologias pedagógicas acessíveis, estratégias de ensino diversificadas e instrumentos de apoio capazes de responder às diferentes necessidades educacionais dos estudantes.
8: O projeto que prevê métodos adequados de ensino para pessoas com transtorno do espectro autista aguarda a apreciação da Comissão de Constituição e Justiça. Se for aprovado, segue para a votação no Senado Federal. Da Rádio Câmara de Brasília, Mônica Tati.
1: Economia.
7: Rui Carneiro, do Podemos, da Paraíba, apoia a proposta que altera o cálculo do IPVA e estabelece limites para despesas da administração pública. O texto prevê que o IPVA seja calculado com base no peso do veículo e também limita os gastos com publicidade institucional a 0,1% da receita corrente líquida dos entes federados.
3: Rui Carneiro defende um teto de 1% sobre o preço de venda do automóvel para o IPVA e a criação de limites para o orçamento do Poder Legislativo e dos Tribunais de Contas. Na visão dele, a medida aumenta a previsibilidade tributária e contém os gastos públicos.
7: Valdemar Oliveira, do Avante, de Pernambuco, apresentou o projeto que permite deduzir do imposto de renda despesas com assistência veterinária para animais de estimação. De acordo com o autor, a medida incentiva os cuidados com a saúde dos animais, reduz o abandono e estimula a formalização do setor.
3: A proposta de Valdemar Oliveira é estabelecer limite anual de até R$5.000 por contribuinte para o benefício. O texto prevê ainda a dedução de gastos com consultas, exames, cirurgias, medicamentos, vacinas e planos de saúde veterinários, mediante comprovação das despesas.
1: Consumidor.
7: Beto Pereira, do Republicanos de Mato Grosso do Sul, apresentou projeto que obriga as prestadoras de telecomunicações a retirar, em até 30 dias após o cancelamento do contrato, os equipamentos instalados na residência do assinante. Pela proposta, a retirada deve ser feita sem custos para o consumidor.
3: Beto Preto incluiu no texto que a rescisão contratual deverá ser processada após o prazo de 30 dias, independentemente da devolução dos aparelhos. Na visão do parlamentar, a medida busca reduzir transtornos aos consumidores e tornar mais ágil a troca de prestadoras de serviço.
1: Desenvolvimento Regional.
7: Sérgio Brito, do PSD da Bahia, considera importante ampliar o debate sobre a criação de municípios no Brasil. Ele argumenta que a discussão deve levar em conta o projeto que estabelece regras para emancipação, incorporação, fusão e desmembramento de municípios.
3: Por isso, Sérgio Brito propõe a participação de representantes do governo, de entidades municipalistas e de especialistas no tema. O deputado ressalta que o objetivo é aperfeiçoar as regras para reorganização territorial e fortalecer o desenvolvimento regional e o Pacto Federativo.
7: Projeto de Félix Mendonça Júnior, do PDT da Bahia, cria o Programa Nacional de Desenvolvimento da Cacauicultura e do Chocolate Artesanal. A proposta reduz impostos federais e simplifica regras ambientais e sanitárias para agroindústrias cacaueiras.
3: O texto cria ainda um fundo para fortalecer a cadeia do cacau e do chocolate de origem. Segundo Félix Mendonça Júnior, a medida amplia a competitividade do Brasil, hoje o sexto maior produtor mundial, no mercado global que movimenta mais de US$130 bilhões ao ano.
1: Saúde.
7: Antônio Andrade, do PSDB de Tocantins, defende a aprovação de projeto que cria o Programa Nacional de Vacinação Inclusiva para pessoas com deficiência e com autismo. A proposta prevê atendimento prioritário, ambientes adaptados e possibilidade de vacinação domiciliar.
3: Relator da matéria na Comissão de Saúde, Antônio Andrade recomenda que o programa seja incorporado às regras nacionais de imunização. O texto também prevê capacitação dos profissionais de saúde e materiais acessíveis para orientar pacientes e familiares.
1: Direitos Humanos.
7: A Câmara aprovou regras para a comunicação ao Conselho Tutelar de Atendimentos de Saúde à Criança. A repórter Paula Bittar nos conta como deve funcionar.
10: A Comissão de Constituição e Justiça da Câmara aprovou um projeto que exige a definição de hipóteses objetivas que obrigam a comunicação ao Conselho Tutelar por profissionais de saúde de casos envolvendo crianças e adolescentes. A medida busca evitar que a notificação dependa apenas da avaliação subjetiva do profissional. De acordo com o texto aprovado, os gestores do Sistema Único de Saúde deverão definir as hipóteses específicas em que a comunicação será obrigatória. As informações informações enviadas às autoridades e os prontuários e fichas de atendimento devem ser mantidos em sigilo. Atualmente, o Estatuto da Criança e do Adolescente determina que a suspeita ou a confirmação de castigo físico, de tratamento cruel ou degradante e de maus tratos contra criança ou adolescente seja informada ao Conselho Tutelar. A proposta que exige a definição de hipóteses objetivas que obrigam a comunicação ao Conselho Tutelar por profissionais de saúde de casos envolvendo crianças e adolescentes já pode seguir ao Senado. Da Rádio Câmara de Brasília, Paula Bittar.
3: Capitão Alberto Neto, do PL do Amazonas, critica o veto presidencial à proposta que prevê a distribuição gratuita do cordão de girassóis pelo SUS. Ele argumenta que a medida garante inclusão e dignidade para pessoas com condições não visíveis.
11: Ao enxergar o cordão de girassóis, você vai ter empatia e vai entender que aquela

0: com condições não visíveis.
1: Ao enxergar o cordão de girassóis, você vai ter empatia e vai entender que aquela pessoa precisa sim de prioridade. Isso tem facilitado, tem dado inclusão mais a essas pessoas que têm deficiências não visíveis. E o que nós fizemos uma nova lei, que foi distribuir esses cordões de girassóis pelo SUS. E o governo federal veta essa lei, alegando questões orçamentárias. O custo é muito, muito baixo.
2: Na opinião de capitão Alberto Neto, a distribuição gratuita do cordão amplia o acesso das pessoas ao símbolo de identificação, o que, segundo ele, favorece o atendimento prioritário e a inclusão. Para o deputado, o impacto financeiro da medida é irrelevante diante do seu papel social.
3: Previdência.
0: Marreca Filho, do PRD do Maranhão, defende a aprovação de projeto que assegura a revisão humana sobre decisões automatizadas que neguem, suspendam ou reduzam benefícios de pessoas em vulnerabilidade. Autor da proposta, ele explica que a análise deve ocorrer antes de a medida produzir efeitos.
2: O texto de Marreca Filho também determina que o cidadão seja informado em linguagem simples sobre o uso da inteligência artificial e os principais critérios com

0: Relacionadas aos deputados federais. O programa, gravado em Sete Lagoas, irá ao ar na próxima sexta-feira, dia 25.
1: Termina agora o Jornal Câmara dos Deputados, produzido pela Rádio Câmara, com trabalhos técnicos de Wellington Teles e apresentação de Val Monteiro e Luciana Vieira. Uma boa noite para você.
0: A Voz do Brasil está de volta amanhã. Boa noite.
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17: O cantor Ed Sheeran causou burburinho ao anunciar a retirada de um palco de seu show, confessando que estava com medo. A decisão veio após uma polêmica que agitou as redes sociais e a imprensa especializada. Em um desdobramento, o artista chegou a pedir desculpas e se declarou de coração partido pela situação. Parece que nem os grandes astros estão imunes a imprevistos e dramas nos bastidores.

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13: A querida atriz Cacau Protásio, conhecida por seu papel icônico em Avenida Brasil, deu um susto nos fãs ao dar entrada em um hospital após uma apresentação teatral. A notícia pegou a todos de surpresa. Felizmente, não foram divulgados detalhes alarmantes sobre o estado de saúde da atriz, mas a preocupação tomou conta dos admiradores. Desejamos uma pronta recuperação para Cacau e que ela volte logo aos palcos.

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13: A humorista e apresentadora Tata Werneck usou as redes sociais para desabafar sobre um problema que muitos artistas enfrentam: a insônia. Ela revelou que está sofrendo com a falta de sono após uma maratona intensa de gravações de novela. Foram 3 dias seguidos de trabalho durante a madrugada, o que, claro, afetou seu ritmo. Tatá, sempre com seu bom humor peculiar, mostrou o lado exaustivo da vida de quem vive sob os holofotes. Força, Tatá!

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Aqueles marcou um festival de música neste domingo. O palco da cantora Gloria Groove desabou durante a apresentação e dançarinos acabaram caindo em um buraco. A cena chocou o público presente. Felizmente, a artista não se feriu, mas o incidente gerou grande repercussão. Vídeos do momento circularam rapidamente, mostrando a gravidade da situação e a preocupação com a segurança dos profissionais no palco.

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2: Pela sua dúvida do Roberto. Doutor, eu e a minha esposa temos dificuldades de manter relações porque ela sempre reclama de dor na hora da penetração. Mesmo que eu só encoste o pênis na entrada da vagina, ela morre de dor. Ambos não temos nenhum tipo de doença e já estamos juntos há alguns anos. O que, que pode ser isso? E olha só, Roberto, pelo que você está contando pra gente, isso me parece o que a gente chama de vaginismo. Vaginismo é uma contração intensa da musculatura da vagina quando acontece uma penetração ou mesmo antes de acontecer uma penetração. A principal causa dessa contração, dessa dor, desse vaginismo são questões emocionais. Então seria importante ela conversar com a ginecologista dela e possivelmente pensar no encaminhamento para uma psicóloga. Essa é uma das possibilidades para que vocês possam ter momentos de intimidade com mais tranquilidade e menos desconforto. Dúvidas? @Jairo

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2: Muito bem, senhoras e senhores, está entrando no ar mais uma edição do The Music Cafe Time, edição de meiuca de semana. É, hoje é quarta-feira e temos 2 horas pela frente, levando pra você tudo que foi de bom no passado, de volta para o presente. Aumente o som, porque o The Music Cafe Time está no ar.
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1: Eita, coisa boa, de volta com o nosso The Music Coffee Time. Então aumenta aí o volume, estamos chegando de volta com os grandes clássicos pra você.
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0: Isso é The Mills Coffee Time. As grandes emoções da sua vida estão aqui. A gente volta já.
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0: Passado aqui no The Mills Coffee Time. A gente volta já depois do intervalo.
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6: E olha só a dúvida do Edu. Doutor, meu pai tem andado nos últimos meses muito para baixo, desanimado, até desconfio que talvez ele esteja com depressão. Na minha opinião, tudo teve início quando ele começou a apostar nas bets. Ele fica vidrado nisso e

0: Tenho certeza que perde muito mais do que ganha. Uma coisa pode ter relação com a outra? Sim, Edu, uma coisa pode ter bastante relação com a outra. E muitas vezes a pessoa tem uma dificuldade muito grande de entender que esse comportamento pode comprometer a sua saúde mental, a sua saúde emocional. E claro que pode. Quando a gente fala em saúde, a gente fala de uma saúde integral, que engloba a saúde física, a saúde mental, a saúde familiar, a saúde financeira. Então, se o seu pai está mal do ponto de vista financeiro, porque ele está apostando e está perdendo, e fica com esse desejo de apostar cada vez mais para tentar recuperar o prejuízo, isso pode, sem dúvida nenhuma, impactar a sua saúde mental. E esse endividamento gera ansiedade, gera vergonha, conflitos familiares, queda de produtividade e um sofrimento intenso. Então, eu acho que uma questão muito importante que você converse com seu pai sobre isso que ele está enfrentando e que juntos vocês possam pensar em alternativas para que ele pare de apostar, às vezes sozinho, às vezes com o auxílio de um profissional de saúde mental, tá bom? Dúvidas? @JairoBauerOficial.
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2: Ei, você aí, estamos de volta pra você ouvir o The Music Coffee Time. Aqui você aumenta o volume e a gente toca o melhores dos anos 70, 80, 90 aqui no The Music Coffee Time.
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0: Você está na melhor sintonia com o nosso The Music Coffee Time. A gente vai para um break e daqui a pouco tem mais. Não sai daí.
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6: Eita, coisa boa, de volta com o nosso The Music of Time. Então aumenta aí o volume, estamos chegando de volta com os grandes clássicos pra você.
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0: Você está na melhor sintonia com o nosso The Music Coffee Time. A gente vai para um break e daqui a pouco tem mais. Não sai daí.
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1: Eita, coisa boa, de volta com o nosso The Music Coffee Time. Então aumenta aí o volume, estamos chegando de volta com os grandes clássicos pra você.
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0: Essas são as últimas de hoje, nessa quarta-feira da edição especial do The Meus Coffee Time. Obrigado aí pela tua sintonia, pela tua paciência. A gente sempre tá aqui ligado em você, de segunda a sábado, levando alegria no teu rádio. A gente volta amanhã, na quinta-feira.
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5: E olha só a dúvida da Júlia, ela diz o seguinte: doutor, tenho 35 anos e tenho pavor da...

0: ideia de engravidar. Tomo pílula anticoncepcional, estou na terceira cartela do meu remédio, tomo periodicamente, por 3 semanas, faço uma pausa de 1 semana e sempre no horário certinho. Porém, tive relação com ejaculação. Existe possibilidade de gestação? Às vezes eu surto e, além do anticoncepcional, também tomo pílula do dia seguinte. Júlia, olha só, você usa um método contraceptivo bastante eficaz, que é a pílula anticoncepcional. Tá tomando certinho, então do ponto de vista de adesão ao método de prevenção, você tá super protegida. Então o risco da pílula falhar é baixíssimo. Então esse risco tão baixo não justifica esse seu pavor, esse seu pânico de engravidar e nem a necessidade de tomar a pílula do dia seguinte, que pode desregular seu ciclo, o excesso de hormônios pode te fazer mal, entre outras questões. O que eu sugiro? Se você está insegura, converse com seu ginecologista para talvez trocar a pílula por algum método de longa duração, como injeções, implante, de hormônio e por aí vai. Ou complementar a proteção da pílula com o uso da camisinha, tá bom? Dúvidas? @JairoBaueroficial.
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1: 94 FM, agora 12h10. Bom dia.
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0: 94 FM, agora 12h27. Bom dia.
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6: Faltando 7 para as 3, bom dia.
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2: E olha só a dúvida do Bruno. Doutor, tenho me sentido muito cansado e com forte desânimo no dia a dia. Isso é apenas uma fase porque tenho trabalhado muito ou isso pode ser um sinal de depressão? Bruno, cansaço e desânimo muitas vezes, né, fazem parte da vida da gente, ainda mais em momentos em que você está mais sobrecarregado na faculdade, no trabalho, em casa, nas relações pessoais e por aí vai. Mas quando cansaço e desânimo vem acompanhado de outros sintomas, como tristeza, falta de energia, perda de prazer, alterações de sono, alterações do apetite, e tudo isso persistindo por algumas semanas e chegando a atrapalhar a sua rotina, é bem importante que você procure algum tipo de avaliação. Depressão não é simplesmente falta de força de vontade. Ela é uma condição de saúde que está associada a uma série de sintomas, dentre os quais a gente descreveu alguns, e que impacta profundamente seu bem-estar, sua qualidade de vida e a sua saúde, e portanto deve ser tratado. Então, se isso estiver acompanhado de outros sintomas ou se isso persistir, eu recomendo que você procure uma avaliação com psicólogo ou com psiquiatra.
3: Dúvidas? @JairoBauerOficial.
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0: Bom dia, agora 3:30, aqui na 94.
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6: FM, faltando 10 para as 4.
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3: E olha só a dúvida da Lúcia. Doutor, sou uma estudante de segundo ano de medicina e muitas vezes fico muito sobrecarregada. Será que isso pode prejudicar a minha saúde mental? E quando é hora de procurar ajuda? Olha só, minha amiga e futura colega. De fato, faculdade de medicina pode ser muito demandante, muito exigente e provocar um impacto nas nossas emoções e na nossa saúde mental. Sofrimento intenso, sintomas persistentes de depressão, de ansiedade, isolamento, queda importante na concentração, no desempenho nas provas, né? Não devem ser tratados apenas como parte normal da nossa formação. Então, se isso está acontecendo, é um sinal que você não está lidando bem nesse momento com essa carga, com essa pressão toda. E aí, é muito importante que você possa procurar ajuda, que você possa, de alguma forma, falar com alguém sobre isso que você está sentindo. E lembrar, procurar ajuda não é um sinal de fraqueza, muito pelo contrário, é uma forma de cuidar da própria saúde e também da futura prática profissional. Então, eu fortemente recomendo que, se você não está bem, que você busque ajuda, converse sobre o que você está sentindo e tente reestruturar um pouco essa carga de trabalho que você está tendo na faculdade. Dúvidas? @ Jairo Bauer Oficial.
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1: 4:07.
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6: Quatro horas e 24 minutos.
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5: Quatro horas e 45 minutos.
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6: Olha só a dúvida do Theo. Doutor, o que pode ser uma espinha que apareceu na pele, na parte de cima do pênis? Theo, pode significar várias coisas. Primeiro, pode ser uma espinha e ponto final. Afinal de contas, uma espinha pode aparecer, é uma inflamação, uma infecção dos poros ali da pele, provocando um acúmulo de pus. Isso pode acontecer na pele de qualquer parte do corpo, inclusive na pele do pênis. Mas o que a gente tem que fazer é um raciocínio importante. Você teve ou não teve uma relação sexual ou um momento de intimidade com alguém, né? Encostando no genital de uma outra pessoa sem o uso de proteção. Se você teve

0: especialista em pele ou um especialista na região do pênis e da vagina, o urologista, para poder fazer esse diagnóstico. Dúvidas? Arroba Jairo Bauer Oficial.
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0: 5:21.
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13: Cinco horas e 35 minutos.
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94, 6 horas, 4 minutos, 6 e 4. Bom dia, cidade, bom dia, região. Começando por aqui mais uma edição do meu, do seu, do nosso Manhã Sertanejo, o melhor da música sertaneja no seu rádio. Marcando hoje uma super quarta-feira, manhã chuvosa de quarta-feira, dia 23 de setembro de 2026. E daí, tudo certinho com você? Tudo belezinha?

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15. Ao longo da programação a gente vai estar fazendo homenagem então a esse grande cantor e compositor que nos deixou ontem, né? O cantor Rick, da dupla Rick Renner, né? Uma tristeza, um luto na música sertaneja. E ao longo do programa a gente vai estar tocando músicas aí de Rick Renner na nossa programação. 6:16, um ótimo dia cidade, um ótimo dia região. Esse é o programa Manhã Sertaneja, o melhor da música sertaneja. A gente vai para um breve intervalo comercial, já já a gente está de volta. Não sai daí não.

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94, 6 horas 19 minutos, 6:19, programa Manhã Sertaneja, o melhor da música sertaneja no seu rádio até às 7. Tem Marcelo Moreira aqui juntinho com você, eu juntinho com você e você juntinho comigo na mesma emoção. Programa Manhã Sertaneja, toda quarta e sexta-feira, ao vivo em cores, direto dos estúdios da 94. Tá certo? E a sua participação, claro que é muito importante pra gente, no 3532-6081, mensagem de texto ou de áudio. Lembrando que os áudios tem que ser no máximo 20, 25 segundos para dar tempo de todo mundo participar. Lembrando que é um áudio só por participação, tá bom, pessoal? Daqui a pouquinho eu vou estar atendendo a galera que já tá curtindo aqui o programa Manhã Sertaneja juntinho comigo, tá bom? Vamos de saudoso João Paulo, mais o Daniel, a música Por Que Eu Fui Te Amar Assim, a hora certa, 6:20, bom dia! Música.

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0: 94, 6 horas 27 minutos, 6h27, Rick Renner sem direção. Vamos lá atender o pessoal que está participando aqui da nossa programação, o pessoal que já está curtindo aqui o Manhã Sertaneja com Marcelo Moreira ao vivo em cores diretamente aqui dos estúdios da 94. O Paulo já mandou para a gente aqui, ó: pai, hoje quero te pedir por mim, por minha família e pelos meus amigos, que nunca nos falte a tua bênção, o teu amor e a tua proteção. Bom dia! Mandou para a gente o Paulo, que vai falar com a gente através de mensagem de áudio, é a nossa grande amiga e ouvinte, a Maria Aparecida, lá da Fazenda Montanha, né, Maria? Bom dia! Bom dia, Maria!
1: Bom dia, meu grande garoto Marcelinho! Cheguei, Brasil!
0: Cheguei, Brasil!
1: Brasil. E vou ver mais no DVD, Maria Aparecida Ferreira, aqui da Fazenda Montanha. Tá com uma bruta aí pra nós, Marcelinho. Do Rick, saudoso Rick, que deixou nós. Feliz pra Josimar e Matheus, indo para os meus pais, Comercinho José, no bairro da Bela Vista, todos da minha família, meus amigos da NET Rural, as três guris do Posto Agro Sul, meu grande garoto, aqui da Fazenda Primavera, João Paulo e Alexia, e ainda andando um pouquinho mais para frente, seu Gilmar Fabri, Matheus Fabri, e ainda para meu amigo Batista Moraes. Forte abraço, beijo, fui!
0: Tá certo!
1: Gilmar Matheus, Fazenda Furna!
0: É, e o Matheus e o Gilmar Fabri aí da Fazenda Furnas, um grande abraço para vocês, obrigado pelo carinho, sempre ligadinhos na nossa programação. Diretamente da cidade de Ponta Grossa, no Paraná, vai falar com a gente o amigo Wagner Antônio. Oi, Wagner, bom dia!
2: Bom dia, Marcelo, bom dia a todos os ouvintes do Manhã Sertaneja. Como de costume, mais uma quarta-feira aí passando para registrar audiência. Desejar a todos uma ótima quarta-feira, uma quarta-feira abençoada, cheia de paz, cheia de saúde, cheia de muita conquista. E que Deus abençoe a vida de todos os ouvintes e a sua aí, Marcelo. Beleza? Forte abraço. Tamo junto, meu amigo.
0: Amém, meu querido. Que Deus abençoe grandemente sua vida também. Ótima quarta-feira pra você. E abraçando você, a gente abraça também a dona Tereza, sua mamãe lá em Santa Cruz dos Lopes, curtindo sempre a nossa programação. Tudo de bom na vida de vocês, tá, gente? Quem tá curtindo a nossa programação vai falar com a gente através de áudio também. A Adelinda da Vila Beca. Bom dia, Adelinda.
3: Bom dia, Marcelinho.
0: Tudo certinho?
3: Tudo, Marcelinho.
0: Tudo bem, minha querida.
3: Gente, lindo, meu Rebeca, aquele músico de Gustavo Lima, tá bom?
0: Gustavo Lima?
3: Uhum. Recaída, tá bom?
0: Recaída.
3: Tchau, tchau, com Deus.
0: Amém.
3: Até sexta, Deus quiser, sábado.
0: Tá certo. Um grande abraço pra você, viu, Adelinda? Obrigado pela participação. Então, até sexta-feira, hein? Sexta-feira tem mais uma edição do programa Manhã Sertaneja, melhor da música sertaneja. O Lico, lá do supermercado Frei Caneca, vai falar com a gente agora também através de áudio. Oi, Lico, bom dia!
4: Bom dia, Marcelinho. Hoje é quarta-feira, tá chovendo demais. Tá bom pra trabalhar, só.
0: Tá bom pra dormir também, viu?
4: Manda um alô com nós aí.
0: Enfim, é bom pra dormir.
4: Com nossos amigos aí. E manda um alô também lá pro meu amigo Ed Bibiano, lá no Jardim Bela Vista. Ele tá escutando o programa seu, não perde um programa seu.
0: Tá bom? Certo.
4: Deus abençoe aí, Ed. Um bom dia pra você. Tchau, tchau. Tchau, Marcelinho.
0: Tchau, um abraço, Lico. Obrigado pela participação, meu querido. Sempre curtindo aí nossa programação. E um abraço pro Éder Bibiano lá no Jardim Bela Vista, sempre curtindo também o Manhã Sertanejo. Intervalo comercial, já já eu volto. Não sai daí não, é rapidão, hein?
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0: 94, 6 horas 33 minutos, 6h33. 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Junto com a gente tem Pepe Hortaliças na nossa programação. Agora tem Alan e Aladim na nossa programação. Não me procura, hora certa, 6h34. Bom dia!
1: Bom dia!

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94, 6 horas 41 minutos, 6h41. Rick Renner, ela é demais, um dos maiores sucessos da dupla Rick Renner, né? Grande abraço ao Rafa Magalhães. Oi, Rafa, um beijo no seu coração, meu querido. Pessoal do Estradão também, ó, do Alto Posto Estradão, curtindo Manhã Sertaneja. Grande abraço a todos vocês aí, povo querido. Uma quarta-feira abençoada pra vocês aí. Obrigado pelo carinho de sempre. Mandar um abraço também pro pessoal que tá curtindo a nossa programação, a família Pontes, gente, aqui nos altos, aqui da Vila Osório, lá o seu Orivaldo Pontes, também o Paulo Alexandre Pontes, a Eliane, a Juliana, enfim, todos da família, um grande abraço. Também aqui nos altos da Vila Osório, curtindo a nossa programação, seu João Souza Lima. Oi, seu João, um beijo no seu coração, obrigado pelo carinho. Aqui na Vila Sinhá, não perde um Manhã Sertaneja, a Dona Maria Antônia, o Luiz Celso, o Tico, a Sueli, a Catarina, essa família nota mil do Brasil. E também aqui nos altos da Vila Osório, Paulinho e a Eunice, casal nota mil do Brasil. Grande abraço, obrigado pelo carinho de sempre aí com a nossa programação. Vamos de música aqui na programação. Aqui é uma atrás da outra. Agora tem Felipe Falcão. A música Que Pena, pra gente recordar, pra gente matar saudades, direto do Túnel do Tempo. 6h42, bom dia!

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0: 94, 6 horas 47 minutos, 6h47. Aproveitando, mandando super abraço lá pra Vera Lúcia em Telêmaco Borba, curtindo a nossa programação, né, Vera? Um beijo no seu coração, uma quarta-feira abençoada pra você, todos da família. Obrigado pela companhia, obrigado pela audiência. O Eric Delagnol, o pessoal da Oficina Mecânica Zandel, lá nos Altos de São Pedro. Bom dia, Eric.
1: Tudo bom dia, certinho? Marcelinho. Deus abençoe essa quarta-feira chuvosa.
0: Amém.
1: E vamos que vamos, Valida. Não podemos parar. Abraço, Deus abençoe. Tudo de bom.
0: Um grande abraço, obrigado pelo carinho. O Antônio Buchinal também participando da nossa grande programação. Um grande abraço para você, Antônio Buchinal, sempre ligadinho na nossa programação. Esse povo querido aí que curte o Manhã Sertaneja com Marcelo Moreira toda quarta e sexta-feira, a partir das 6 horas da manhã, ao vivo em cores, diretamente aqui dos estúdios do Alto do Ginásio Itararé, São Paulo. Tá certo? Beijo no coração de todos. Obrigado pela companhia, obrigado pela audiência. O Amaral Sapateiro também no centro da cidade, né, Amaral? Grande abraço para você, todos a família, obrigado pela companhia, pela audiência aí, tá bom? 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Abraço a todos vocês, obrigado pelo carinho da audiência. 6 horas 49 minutos, sem mais música de Rick Renner na programação. Cara, metade essa daqui, hein? Linda demais, uma das minhas preferidas.

94, 6 horas 53 minutos, 6h53, instantes finais do Manhã Sertaneja, dessa edição de quarta-feira, gente. Daqui a pouquinho tem a propaganda eleitoral gratuita. Eu tô de volta na próxima sexta-feira com mais uma edição do programa Manhã Sertaneja. Um beijo no coração de todos. A gente fez um mini especial, então, com esse grande artista que nos deixou num trágico acidente de helicóptero, o Rick, né? Da dupla Rick Renner. A gente tocou a música O Show Não Pode Parar, a música Sem Direção, Ela É Demais, Cara Metade, né? É um mini especial que a gente fez aí com esse grande compositor e cantor, o Rick, da dupla Rick Renner. Um mini especial aí. Gente, um beijo no coração de todos, fiquem com Deus. Na sequência da programação, logo após a propaganda eleitoral gratuita, vem aí o programa Oração do Trabalhador com o pastor Valdecir e a pastora Fabiane. Beijo no coração de todos, comandando as emoções sempre aqui na mesa técnica central é ele, o comandante, o homem do cafezinho caprichado, nosso grande amigo Marcos Maza, comandando muito bem as emoções aqui nos 25 mil watts de potência. Eu tô de volta então, como eu falei para vocês, na próxima sexta-feira com mais uma edição do programa Manhã Sertaneja. Beijo no coração de todos, fiquem com Deus, cuidem-se e até lá, se Deus quiser. Tchau, tchau.

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Bom dia, meu muito bom dia para você, ouvinte da 94.3 FM. Está no ar mais uma manhã a programação A Oração do Trabalhador. Esse programa que foi feito para você e por você. Bom dia. Meu muito bom dia para você que nos ouve. Pedimos licença para você, para nós entrarmos aí através dessa programação aí no seu lar, na sua residência, no seu estabelecimento, no seu local de trabalho, aonde quer que você esteja nos ouvindo nesta manhã. Que Deus te abençoe, que Deus te conceda uma quarta-feira abençoada, né? Uma quarta-feira, uma manhã chuvosa. Que Deus possa estar te abençoando, você que está saindo do seu lar para ir para o seu trabalho, ou até mesmo para você que está retornando do seu trabalho, que Deus possa estar te abençoando nesta manhã de quarta-feira. Relógio marca agora 7 horas mais 35 minutos, mais 47 segundos. Meu muito bom dia, está comigo aqui o irmão Valdeci. Bom dia, irmão Valdeci. Marcos Maza, esse é nosso parceiro. Muito bom dia, Marcos Maza. Deus te abençoe pelo cafezinho que você serve para nós aqui, maravilha! Esse é o nosso parceiro, que Deus te abençoe, Marcos Maza, hoje e sempre. Muito bom dia, Valdeci, nosso irmão santista. Eita, maravilha! Meu muito bom dia para você que nos acompanha através da página do Facebook, para você que nos acompanha através do WhatsApp da Rádio, que é o 3532-6081, que você possa estar mandando a sua mensagem, esteja interagindo conosco ali, participando conosco, né? Mande ali sua mensagem, faça seu pedido de oração, que vamos estar aqui orando, né, pelo seu pedido. Vamos estar juntos clamando pelos seus pedidos aqui, com a certeza, como eu sempre digo, que Deus está no controle, Deus está nos ouvindo. Meu muito bom dia para os nossos queridos pastores, né? Pastor Valdeci, a pastora Fabiane, com certeza estão ligadinho conosco, estão nos ouvindo lá, né? Estão só com os ouvidos atentos lá, né, Valdeci? Cuidado, Valdeci, que você fala, Valdeci. Eita, maravilha! Meu muito bom dia para os nossos pastores, para todos os irmãos, né, do Templo Rede, lá do Ministério Rede Church, que estão sempre ligadinho lá. Ó, a minha irmã Claudete Andrade já mandou bom dia, minha irmã. Nosso cafezinho tem que sair essa semana, semana passada não deu para ir tomar café com a mamãe lá, com a irmã, rapaz. Essa semana tem que tomar um cafezinho lá. Eita, maravilha, o Edibala, Maranata, isso aí, Edibala, Maranata, ora vem, Senhor Jesus. Bom dia, abençoado dia, tchê, esse Edibala é uma bênção. Deus abençoe vocês que nos acompanham aí através da página do Facebook. Muito bom dia também, em especial aí, vai para os irmãos, né, que sempre estão nos ouvindo, sempre estão ligadinho conosco lá no Saltinho, né, os irmãos Pedro lá, irmão João e sua família sempre nos ouvindo lá. Muito bom dia para vocês, que Deus abençoe o dia de vocês aí, cada dia mais, em nome de Jesus. Deus abençoe os irmãos lá do bairro Santa Cruz, sempre nos ouve lá, sempre, né? Pede para que nós venhamos estar mandando um abraço. Então um abraço lá pro pessoalzinho lá de Santa Cruz, do bairro Pedra Branca também, do bairro do Cerrado, o pessoalzinho sempre nos ouve lá, agir com certeza. Está na correria já, né, fazendo a sua entrega do leite lá, né, ela e o Joca, com certeza foi pra escola já, né, a gente já deixou o Joca lá na escola. Oséia, seu esposo, com certeza também está na correria, na peleia, na lida. Meu muito bom dia para vocês, que Deus abençoe vocês aí do bairro do Cerrado, para todos vocês que estejam nos ouvindo aí, né, no bairro do Cerrado, meu muito bom dia, um abraço bem forte aí, né? Em nome de Jesus, que Deus possa estar concedendo uma quarta-feira maravilhosa, né? Como eu disse, uma quarta-feira de chuva, né, Marco? Maravilha por essa chuvinha que cai, né? Louvamos ao Senhor, porque Ele está no controle de tudo. Ele está no controle das nossas vidas. Relógio não para, são 7 horas mais 39 minutos mais 16 segundos. Aqui o relógio, né, Valdeci? Aqui o relógio vai... Não para, rapaz. Uma correria aqui, né? Hoje, não sei se tem aniversariantes hoje, mas eu não vou esquecer não, rapaz. Mandar mensagem pro pastor, mandar, né, o parabéns pra minha irmã Claudete Andrade, que vai estar completando mais um aninho de vida amanhã.
Ouça aí, Claudete, amanhã a programação aí que o pastor vai mandar pra você e os parabéns, vai tocar os parabéns pra você amanhã aqui, se Deus quiser, se Deus permitir, né, programação amanhã, e com certeza depois à noite vai ter um bolo com picanha pra nós lá, lá na residência da Claudete Andrade, vamos todo mundo lá comer um bolo com picanha, eita maravilha, não pode esquecer, rapaz, aniversário não pode passar em branco, né, Valdeci? Nem que seja um só, não precisa nem ter o bolo, mas tendo a picanha já tá bom. Eita, maravilha. Pastor que gosta de bolo com picanha, rapaz. Esse pastor é uma bênção. Muito bom dia, né? Não pode esquecer, rapaz. O pessoal fala que o Chinas tá ganhando pão, porque você manda abraço pra todas as padarias. Maravilha. É, rapaz, tem que mandar, né? Um alô para a galerinha que tem um carinho com a gente aí. Sempre pede, né? Pra gente estar mandando, né? Estar interagindo com eles, mandando um abraço pra eles. Então não tem como esquecer, né? Também tô vendo aqui o irmão Cirineu Martins, esse é o nosso irmão, nosso parceiro de profissão aí, o montador de móveis também. Deus te abençoe, irmão Cirineu, com certeza, ó, creio que já voltou, né, na lida aí de novo aí. O irmão Cirineu estava de repouso uns dias aí, mas com certeza, acho que já voltou na correria, na peleia das montagens aí, né, da fabricação. O irmão Cirineu até fabrica uns móveis, rapaz, irmão Cirineu, uma benção, vou dizer. Esse irmão é uma maravilha, Deus te abençoe, meu querido. Em nome de Jesus, Deus abençoe os irmãos das padarias, então, né? O irmão lá da padaria Panificadora Alvorada, o irmão Luiz Fernando Carmana, Ana Paula, sempre ligadinho, sempre nos ouvindo, né? Vou lá essa semana, quero trocar uma ideia com o irmão lá, pro irmão fazer um pãozinho pra nós lá no Dia das Crianças. Não pode esquecer, dia 12 de outubro, né, Valdeci? No Templo Rede, às 13h30 da tarde, vamos ter ali um encontro com as crianças, né? Você que tem seu filho aí, leva lá no Templo Rede, vai ser uma bênção em nome de Jesus. Pessoal do Templo Rede ali, né? Os líderes ali das crianças, a Gico, o Joe ali, vão estar, né, organizando ali um evento em especial para o Dia das Crianças. Com certeza vai ser maravilhoso, vai ser um mover de Deus ali, né? Abençoando a vida das criancinhas, né? Então que você que tem seu filho aí, né? Seu sobrinho, seu neto, pega ele, leva lá no Templo Rede, dia 12 de outubro às 13h30. Não perca essa oportunidade de levar o seu filho lá, né? O principal de tudo que vai estar lá, né? Ouvindo a palavra, está lá louvando ao Senhor, né? Uma maravilha, né? Ensina, né, a criança o caminho que deve andar para que futuramente ela não venha se perder. Então vai ser um dia maravilhoso, vai ter lá comes e bebes, com certeza vai ser um dia tremendo. Então fica aqui meu convite em nome de Jesus. Quero deixar aqui também um convite. Ontem, né? Ontem nós tivemos um culto maravilhoso, rapaz. Terça em Chamas lá no Templo Rede tem sido uma bênção, onde Deus tem usado, né? Nossos pastores, nossos irmãos estão sempre pregando lá. Ontem quem trouxe a palavra para nós foi o Joe. Maravilha, né? Deus

0: estão sempre pregando lá. Ontem quem trouxe a palavra para nós foi o Joe. Maravilha, né? Deus tem usado poderosamente esses irmãos para estar falando conosco. Amanhã vamos ter também a Rede Ensino, né, Valdeci? Às 20 horas, com os nossos professores lá, o Adriano e a Andréia, que é a esposa do irmão Valdeci, são os professores, né, capacitados por Deus, onde Deus tem usado eles de uma forma tremenda para estar nos ensinando cada dia mais da palavra do Senhor. Eu, como eu disse, né, eu tô de férias da escola bíblica por 11 meses, rapaz, fazendo curso lá no Instituto Mix, e infelizmente é todas as quinta-feiras, mas passa rápido, né? O pastor até queria mudar o dia por causa de mim, falei, não, pastor, esquece a cabeça, pode deixar na quinta-feira mesmo aí, que nós não se preocupe comigo não. Eita maravilha, pastor Valdeci! Bom dia, família, oração do trabalhador, Deus abençoe com um maravilhoso dia. Pastor Valdeci, manda um abraço pra vocês aí. Eita maravilha! Valdeci, o que tem de bom para nós, Valdeci? Passar a palavra para o irmão Valdeci, que vai estar anunciando aqui, está comunicando os irmãos que estão participando conosco. O relógio não para, são 7 horas mais 43 minutos mais 57 segundos. Fala conosco aí, Valdeci.
1: Bom dia, China. Bom dia, Marcos Maza. Bom dia, o pastor Valdecir e a pastora Fabiana, que estão ligadinhos conosco, né? Vou mandar um abraço especial e orações para todos os nossos irmãos que estão participando através do Facebook, programa Oração do Trabalhador, através do WhatsApp 3532-6081. Para o Matheus Nogueira, né? A Sabrina, o João e a Maria, onde foi aniversário do Matheus. O Matheus que está lá no Cevete escutando o nosso programa. Adriana de Oliveira pedindo oração para toda a sua família. Já está aqui no caderno de oração, Adriana. Para o Denis Buba, lá no Grupo MAC. Lá para MAC Peças. Para o Pedro, Vinícius, Sandro, Rodrigo, Rafael, Ezequiel e o Sr. Levi. Para toda a equipe aí, Buba. Tá dado um abraço. Vamos estar orando para vocês aí no trabalho, né? Começam cedo aí, 7 e pouquinho da manhã, já estão na lida aí. Aquele nosso abraço, nós não poderíamos deixar passar em branco aqui. Abraço a todos vocês que estão ligadinhos conosco. Eduardo Bolinha, Claudete Andrade, a Claudete China. Ed Bala, irmão Ed Bala, aquele abraço, Ed Bala. Éder Bibiano do Alho, lá do Jardim Bela Vista. Para o Silvinho, a Michelle Duda. O Silvinho está indo para Ourinhos hoje, trabalhar lá hoje. É, Silvinho, Deus te guie, Deus te acompanhe. Para minha esposa Andréia e toda a equipe da Escola Juraci. Para a Ana, para a Adriana, para a Camila e para a Cláudia. Toda a equipe da Escola Juraci. De Jair Fadini, Marcinho Guerreiro, um dia de vitória e glórias. Para você também, Marcinho, aquele abraço. Adelinda Santos, Gustavo Delanhol, abraço, Gustavo. Eric também já entrou aqui, Eric Delanhol. Pro Hermes, Ana Paula e para Dona Esdras Delanhol, aquele abraço, Dona Esdras, que todo dia fica ligadinho conosco. Jéssica Silva, irmã Jéssica Silva. Para Lili, lá do restaurante Bom Saber, manda abraço para nós e orações para nós. Para Lili, Ligiane e Emily, está dado aqui o nosso abraço e orações para toda a equipe do restaurante Bom Sabor. Tani Moreira, Cirineu Martins, Maria Aparecida da Fazenda Montanha, pedindo oração para toda a sua família lá do Jardim Bela Vista. Regiane Andrade, a irmã Regiane Lada de Ferragens. Simaria, Raquel Almeida, pedindo oração para toda a sua família. Sueli, pedindo oração para sua cunhada Regiane. Lá, Mercearia Nunes, pro Marcão Nunes, aquele abraço, Marcão. Hoje nós estaremos orando pela cura e libertação de Adriano Rodrigues, Eliane Pendraque, Tânia Soares e para toda a família de Walter Ribeiro Leite, que estão de luto. Deus conforte o coração da família do Walter, né? Especialmente ao Wagner, né? Que é nosso amigo aí. Vaguinho, o André, o Luizão, toda a família, né? Daqui a pouco nós estaremos aí. Dá um abraço em vocês, amigos. Agora vamos

0: Maravilha! Eita, tudo é possível ao que crer, né? Essa canção é uma canção maravilhosa, cantada pelo, né, André Valadão, né? Tudo é possível ao que crer. Então, se você crer nesta manhã, tudo é possível. A palavra do Senhor vai nos dizer lá em Marcos, no capítulo 9, vai nos falar a respeito de um homem que creu, né, na palavra do Senhor, né? Que bastou somente uma palavra do Senhor Jesus vindo até a ele, né? Ele estava em desespero ali, buscando a cura para a sua filha, né? E ali o Senhor Jesus imediatamente disse a ele: se tu crer, tudo é possível ao que crer. Aquele homem creu na palavra do Senhor. A palavra do Senhor, ela é poderosa, ela nos ensina cada dia a mais crer. Que nós possamos ser total diferente de Tomé, né? Tomé, ele teve que ver para crer, ele teve que ver realmente que o Senhor Jesus tinha ressuscitado, né, entre os mortos ali. Ele precisou olhar para as mãos do Senhor Jesus para ver realmente que era o Senhor Jesus que tinha ressuscitado, né? Então, que nós venhamos crer, né? Venhamos crer primeiramente para depois ver as maravilhas do Senhor. Nós cremos que o Senhor cada dia mais tem algo poderoso para fazer, para realizar em nossas vidas. Muitas das vezes nós achamos que é difícil, ou nós achamos que é uma causa impossível, mas tudo que é impossível ao homem, tudo que é impossível ao ser humano, é possível para o nosso Deus. Nós sabemos que é um Deus que pode operar maravilhas. Ele é o mesmo ontem, hoje e será eternamente. Isso a palavra do Senhor nos ensina, que o Senhor ainda opera maravilhas, que o Senhor ainda opera milagres em nossas vidas. Meu querido, às vezes nós olhamos e não vemos o sinal, mas nesta manhã o sinal que nós temos, né, é cada dia mais, é a certeza que o Senhor Jesus, ele está vindo em nossa direção. Ele está vindo com o nosso milagre, com a nossa cura, com a nossa restauração. Eu não sei o que você precisa, o que você almeja do Senhor nesta manhã, mas creia comigo nesta manhã que o Senhor Jesus, ele pode trazer para você uma resposta nesta manhã. Ele pode trazer para você a cura. Eu não sei, né, qual é a sua enfermidade, qual é o tamanho, qual é o grau da sua enfermidade, mas uma coisa eu tenho certeza, que o Senhor Jesus, ele é o médico dos médicos. Ele pode curar, ele pode restaurar, e se necessário for, ele cria, ele faz um órgão novo para você, porque o Senhor Jesus, ele é poderoso, ele pode fazer. Assim como, da mesma maneira que o Senhor Jesus teve o poder, né, de ressuscitar Lázaro, ele tem o poder para te curar nesta manhã, em nome de Jesus. Relógio não para, são 7 horas mais 52 minutos, mais 43 segundos. Relógio não para. Vamos estar fazendo aqui agora, Marco, um momento de oração. Vamos estar aproveitando, né, o momento, o clima aqui para estar orando. Vamos estar orando aqui em favor da vida do irmão Adriano Rodrigues, Eliane Pendraque, Tânia Soares. Vamos estar orando também aqui para a família enlutada, né, do nosso irmão Walter Ribeiro Leite, né, que está passando por um momento difícil, um momento ali, né, de luto. Esse momento, eita, somente o Espírito Santo do Senhor para consolar. Então vamos estar orando por essas vidas nesta manhã. Como eu disse, né, se cremos, tudo é possível ao que crer. Então vamos orar. Venha comigo, pega seu copo com água, a chave da, né, da sua casa, do seu comércio, do seu estabelecimento, uma peça de roupa, coloca aí diante do seu rádio e vamos estar orando e crendo com a certeza que há um Deus poderoso que está nos ouvindo nesta manhã. Oramos ao Senhor. Senhor Deus e Pai, em nome do Senhor Jesus, nos colocamos na tua presença nesta manhã, através dessa emissora, Senhor meu Deus, para estarmos orando por essas vidas, ó Pai maravilhoso, que com carinho mandaram as suas mensagens ali, pedindo, Pai, a oração, Pai. Se essa pessoa, Senhor meu Deus, pediu porque ela crê, Senhor meu Deus, na tua palavra, ela crê que o Senhor ainda pode fazer, que o Senhor restaura, que o Senhor ainda faz milagre, que o Senhor opera a maravilha, Senhor meu Deus. Que o Senhor possa estar abençoando essas vidas, Pai, em nome do Senhor Jesus. Abençoa também a vida, Senhor meu Deus, dos familiares, ó Pai maravilhoso, do Walter, Senhor meu Deus, que se encontra enlutados nesse dia, Pai. Em nome do Senhor Jesus, que o Senhor possa estar consolando nesse dia difícil, Pai. Somente quem já passou por isso sabe, Senhor meu Deus, a dor da perda de um ente querido seu, Pai. Então, Senhor meu Deus, consola o coração de cada um, cada familiar, em nome de Jesus. É o que eu te peço e te agradeço nesta manhã, em nome de Jesus. Amém e amém. Glória a Deus, relógio marca 7 horas, mais 54 minutos e 57 segundos. O relógio não para, rapaz. Chegamos em mais um final, tem mais alguém aí, Valdeci? Tem?
1: Maravilha, China, chegamos ao final de mais um programa Oração do Trabalhador. Para os irmãozinhos aqui, a Rita Célia, que acabou de entrar ali, para a Regiane novamente, que entrou ali, para o Hermes da manhã. Aí, Hermes, aquele abraço, esperamos você amanhã lá na Rede Ensino. Para Cissa Balan e o Luizão da Autopeças Pedreneira, senão o Luizão me cobra amanhã lá. Ana Júlia Aguiar Spitz e para o Márcio Padovese da Cláudio Madeiras. Lembrando, hoje às 18 horas, nós temos a oração, né? Todos os dias nós se programamos para fazer um momento de oração na Rede Church, né? Hoje vai ser ministrado por mim e pela minha esposa Andréia, então guarde um horarinho para você e para curtir Deus, né? Para ficar com Deus, para conversar com Deus, né? A gente é um templo abençoado, que a gente vai encontrar o Espírito Santo lá. Vão lá, às 18 horas, nós estamos por lá, China, hoje e amanhã. Lembrando, amanhã tem Rede Ensino. Um abraço a todos vocês, com Deus no coração. Ótima quarta-feira.
0: Bom, Valdeci, meu muito bom dia a todos que esteve ligadinho conosco. Continue na programação aí, em seguida vem, né, o Vicente de Moraes com Isto é Brasil. Até amanhã, se assim o Senhor nos permitir. Deus abençoe a todos e viva Cristo nosso Senhor.
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3: A hora oficial do Brasil, 8 horas e 10 minutos.

Bom dia, bom dia, bom dia! Estamos chegando com mais uma edição do Isso é Brasil. Nesta manhã gostosa, chuvosa, de quarta-feira, meiuca da semana, hein? Bolinha marcando 23 de setembro de 2026. Estamos aí vivendo a primavera brasileira. Hoje estaremos completando aí 266 dias do ano. Estamos a 99 dias de 2027. A lua é lua crescente. 23 de setembro é dia dos filhos. Alô, soldadores, é o seu dia, hein? Se você é técnico industrial, parabéns, hoje é o seu dia também. Técnico em edificações, parabéns pelo seu dia. Agente fiscal de trânsito, caneta na turma e hoje é seu dia, parabéns. Também hoje é dia do técnico de telecomunicações. Dia do profissional de marketing de campo. E vai por aí o nosso abraço a você que está aniversariando no dia de hoje, parabéns. E muitas felicidades. No ar mais uma edição do Isto é Brasil, a produção, a apresentação, a seleção musical é minha, Vicente de Moraes. A direção geral, Bira Fadel.

Bom dia para você, ouvinte de todos os dias e todas as horas. Bom dia, vida que se renova a cada momento, a cada instante. Bom dia, trabalho que dignifica o homem. Bom dia, fé, que sem ela nada acontece em nossas vidas. Bom dia, coragem, sem você, coragem. Não saímos da cama todos os dias. Bom dia, alegria que transforma nossas vidas. Bom dia, família, alicerce de tudo. Bom dia, os meus amigos e amigas de todas as horas. Bom dia, Deus, o grande arquiteto do universo. Razão de nossa existência, Criador do céu, Criador da terra. E obrigado, Senhor, pelo dia de hoje, por esta quarta-feira. Obrigado pelos meus filhos, pela minha nora, meus netos, pela minha família. Obrigado pelos meus amigos e amigas e ouvintes. Mas acima de tudo, de tudo, de tudo, obrigado pela tua presença em nossas vidas, Senhor. Obrigado. É com muita tristeza, né, que estamos aí iniciando essa edição do Está Brasil, né? Lamentando profundamente a partida do nosso grande cantor, compositor, Rick Renner. Vamos fazer um programinha aqui, é curto, mas todo em homenagem a ele.

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1: Hora certa, 8h18.
0: E só chega.
1: Falar o que de Rick, né? A música sertaneja deve muito a esse grande artista. Foi cantar no céu com tantos outros que já estão por lá. O Amor e Eu, Rick Renner, abrindo a edição de hoje do Isto é Brasil.
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1: E a hora passa, hein? O tempo voa. 8h27. Registrar a audiência aqui, a preferência em 94.3. Pessoal lá do restaurante Bom Sabor, a Lili, a Ligiane e a Emily, curtindo a nossa programação. Obrigado pela audiência. Hoje o programa aí curto.

0: Hora certa, agora são 8h31. Mais uma na nossa homenagem ao saudoso Rick. Minha vida clareou.
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3: Hora certa, agora são 8 horas e 37 minutos. Hora oficial do Brasil, 8 e 37.

Jornal Suíça Brasil de hoje. Continuamos com a nossa modesta homenagem a quem tocamos tanto aqui desde 1990, né? O Rick, Rick Solly, Rick e Renner. Esse é um dos grandes sucessos dele, né?

0: 8h42, filha. Homenagem que ele fez à filha dele, né? Rick e René.
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2: Vambora, né? 8 horas e 50 minutos, hora oficial do Brasil. E assim fizemos um programa curto, mas inteiro, em homenagem ao saudoso Rick, que está nos deixou ontem, confirmada sua morte. Ele está bem, está com tantos outros astros e estrelas lá no céu, cantando e de lá, mandando boas vibrações para todo mundo aqui na Terra. Mais duas aí para encerrarmos com ele. Mil vezes cantarei. E essa aqui que diz muito, né? Da sua partida ao lado de Deus. Rick e Rênia. Deixou de saudades. Ótima quarta. Fiquem com Deus. Até amanhã. Tchau.

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0: 9 e 8.
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2: Muito bem, 9:09. Bom dia pra você. Olha essa música aí. É composição do cantor Rick. 99, vamos juntos até às 11:30, hoje com muita música e muita informação para você. 99, bom dia!

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Muito bem, agora são 9h23, agora 11h23, e atenção, atenção meninas, estamos, acaso vocês aí precisem, né, fazer um freelance, por favor, trazer o currículo, né, ou se não entrar em contato aqui na rádio, no telefone 3532-6081, precisa de moça para trabalhar. Com atenção vocês, meninos, aí, tá precisando, né, de trabalhar. Tem oportunidade para vocês, entre em contato aqui na emissora, tá bom? 3532-6081. E agora quero dar outro recadinho importante para você que tá voltando, querendo entrar no mercado de trabalho. Atenção, o Sindicato Rural de Itararé, gente, tem vagas ainda para você estar participando do curso de artesanato de bambu, também, que vai ser no dia 28 agora, hein? Essas são as últimas vagas para você estar fazendo esse curso lá no Sindicato Rural aqui de Itararé. 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Vai lá, tem vários cursos até dezembro para vocês, já tá envolvendo aí no mercado de trabalho, tá bom? E a Farmar informa também que a retirada dos medicamentos do alto custo vai ser o dia amanhã, dia 24, 25, 28, 29 e no dia 30. Então atenção, você que pega os medicamentos do alto custo lá na Farmai, a partir da manhã você pode lá e retirar o seu medicamento, tá bom? Então só lembrando, os medicamentos vai estar disponível para retirada a partir da manhã até no dia 30, tá bom? A Farmai que fica aí na farmácia municipal, na rua João Guise, 507, tá bom, gente? 9h26 da manhã, uma ótima quarta-feira para você, abençoada e produtiva também. Desejando para você uma quarta-feira abençoada. 9h26 da manhã. Agora tem.

0: Muito bem, a música do Bibis aqui na programação da 94. Manda um abraço lá pro nosso amigo Jonil. É o Ortobevest no dia 9 até 12, né? Ô Jonil, um abração pra você aí. Lá do Jonil Tour, 9h30.
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0: 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Já já a gente volta aí, não sai daí não.
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1: Muito bem, 9 horas e 51 minutos agora, 9h51 da manhã, gente. Olha, eu vou dar um recadinho importante para você do Sindicato Rural aqui de Itararé. Esse mês, gente, no dia 28, vai ter vários cursos para vocês. Vai ter o curso de artesanato de bambu. No dia 28, esse curso vai ser dado lá no bairro de Santa Bárbara. E você vai aprender a mexer no processamento caseiro de pães. No dia 30, também, lá no bairro de Santa Bárbara, você vai aprender a mexer com processamento caseiro de frutas, viu? E sem falar com o Sindicato Rural, até no mês de dezembro vai ter muitos cursos, é totalmente gratuito. Lá também vocês vão poder, né, ter o café da manhã, o almoço e também o café da tarde. Tudo incluso, viu, gente? Tá bom? Então, esse mês, aí no dia 28, vai ter o curso de artesanato em bambu. Dia 28 também é o processamento caseiro de pães. No dia 30, processamento caseiro de frutas, tá bom? 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Qualquer dúvida, dá uma chegadinha bem em frente ao Marcelo.

0: música romântica aqui na programação da 94 FM.
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0: 10 horas em pontinho.

0: também a música do Luan Santana e também do Rick Martin. Já já eu volto aí, não sai daí não. Já já eu volto aí.
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2: Muito bem, 10 e 11.
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3: Muito bem, 10 horas e 12.

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1: Muito bem, agora são 10 horas e 25 minutos. Bem, gente, olha, tá, precisa de moças para poder trabalhar, fazer freelance. Pessoal aí, entre em contato aqui na rádio, que já já a gente vai estar respondendo a cada um de vocês aí. Precisam de moças para trabalhar de freelance. 10h25, atenção, atenção você que está aí ouvindo o nosso programa. 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
1: Eu acho que você tem que mandar aquela mensagem. Mas manda o que tá no seu coração.
2: Porque se fosse eu falaria mais ou menos assim.
3: Ei, boa noite. Antes de te bloquear, eu só vim te dizer que a partir de hoje pode tocar o terror, fazer o que quiser fazer. 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
1: Não, apaga.

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1: Muito bem, já estamos chegando. 11 horas e 10 minutos. Então, a partir de agora, vamos juntos até as 11h30 com muita informação para você. Notícias da nossa cidade de Itararé. Também notícias da nossa região. A partir de agora, está no ar o nosso Informativo 94.
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1: Bem, minha gente, a partir de agora, vamos juntos até às 11h30 da manhã, ao vivo aqui com vocês.

0: Muito bem, 11 horas e 12 minutos, 11 e 12. Bem, minha gente, 11 horas e 12 minutos, já já a gente vai estar atualizando para você a previsão do tempo para a nossa cidade de Itararé, também a previsão do tempo para a nossa região. Então, a partir de agora, quero convidar a você, vamos ficar juntos, atualizar para você a previsão do tempo, que parece que o tempo está meio carrancudo hoje, né? Já com a previsão de chuva novamente, né? Tá, aliás, já está caindo... Já tá caindo aí, já tá caindo, inclusive, já tá caindo uma chuvinha aqui em Itararé hoje. Bem, 11 horas e 13 minutos, eu vou rapidinho lá para Beralto Veículos falar com o nosso amigo Éder, que ele vai trazer informações e promoções também lá da Beralto Veículos. 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
1: 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Até mais, obrigado a todos aí, os ouvintes da 94.

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1: Então tá aí, então. Agora são 11 horas e 14 minutos. 11:14. Um abraço, meu amigo Éder. O Vitão 2026. Grande Vitão. Um abraço, hein, Vitão. Um abraço a todos lá na Beiralto. Bem, gente, olha, tem vários cursos aí para vocês no Sindicato Rural aqui de Itararé, né, que no dia 28 agora vai ter o curso de processamento caseiro de pães. E no dia 28 também vai ter o curso de artesanato em bambu, né, para você estar fazendo, realizando lá, como também o processamento caseiro de frutas. Esses dois cursos, gente, no dia 28 e 30, né, vai ter no dia 28 o processamento caseiro de pães, lá no bairro de Santa Bárbara. No dia 30 vai ter o processamento caseiro de frutas, né, também é lá no bairro de Santa Bárbara. Caso você tenha alguma dúvida, né, e queira tirar mais informações, vocês podem estar entrando em contato lá no Sindicato Rural de Itararé, bem em frente ao Marcelo Móveis e Eletro lá, tá bom? Quero aproveitar e mandar um abraço a todos lá no Sindicato Rural, que essa parceria, gente, é entre o Sindicato Rural, o Senar e a FAESP, né? A parceria que fortalece o campo e transforma vidas, né? Os cursos são práticos e atualizados, mais conhecimento para o seu dia a dia, também instrutores qualificados e novas oportunidades de crescimento para vocês aí, tá bom? Bem, vou rapidinho aqui, vou ter que atender um pedido, né, do pessoal que, devido a esse trágico acidente, né, aí do Rick, o pessoal estão pedindo música, estão entrando em contato com a gente, e eu vou tocar uma música legal aí, que fala aí da despedida, né, do cantor Rick.

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1: Muito bem, agora são 11:20. Vamos atualizar a previsão do tempo para que vocês fiquem bem informados com a gente aqui. Segundo o Instituto Climatempo, hoje a mínima é de 12 com a máxima de 16 graus. Possibilidade de chover em Itararé hoje é de 21%. Então hoje a possibilidade de chuva em Itararé.
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1: 11:21.
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1: Muito bem, são 11:22, agora 11:22 da manhã. Bom dia para você, minha amiga, bom dia para você, meu amigo também, que está aí ouvindo o nosso programa. Bem, minha gente, eu vou trazer uma informação que a Prefeitura reforça aí a frota municipal da saúde para estar aí com, para estar melhorando, né, principalmente a vida dos pacientes, o qual que sempre se deslocam aqui de Itararé para outros centros, para estar passando por consultas, como também por exames médicos, né? E o pessoal tem visto muito. Deixa o Rodrigo estar aqui com a gente. Rodrigo, pega o microfone aí para dar uma palavrinha para a gente poder estar falando, né, sobre essa frota municipal. Bem, minha gente, a gente sabe que as locações de carro, principalmente, a gente sabe o quanto que é importante para a gente saber, né, que tem seguro. Né? Se caso der algum probleminha na estrada, o próprio seguro já vem e já troca. Então é uma facilidade tremenda, né, Rodrigo? Essas aquisições desses veículos que vai estar ajudando os pacientes, né?
5: Bom dia, Alan Júnior, bom dia a todos os ouvintes da 94 FM. Tá passando aqui, já para cumprimentar os nossos ouvintes. Alan, são carros aí, realmente, carros de um padrão aí para trazer todo o conforto aí que a população merece, ainda mais numa situação de saúde, né? Você já, a população com certeza merece um conforto já numa situação normal, mas quando está tratando saúde tem que ser um conforto melhor, com certeza, porque já está debilitado, vai fazer um tratamento de hemodiálise. Então o prefeito João Fadel, sempre preocupado com o bem-estar da população, né, já aí adquiriu veículos novos aí para estar disponibilizando para a população. São carros com ar-condicionado, são vans com ar-condicionado, spin, né, que é um espaço maior, e com certeza trazer mais comodidade para a população. Então é o prefeito João Fadel pensando na população, pensando no bem-estar, né, e dando condições de vida e fazendo aquilo que, na minha opinião, né, é o mais importante investimento que tem que ser feito, que é na saúde, né? Então, com certeza, é o trabalho aí do prefeito dando uma condição de vida melhor à nossa população.
1: Bem, Rodrigo, é importante. Deixa eu aproveitar aqui, mandar um abraço lá pro meu amigo Rogerinho Santa Cruz. É no 12, né, Rogerinho? Um abraço para você. Rodrigo, a gente sabe que a gente está vendo aí vários investimentos. Eu sou sincero em falar, quando eu falo que faz muito tempo que não vejo outras administrações fazer o que a atual prefeita está fazendo. Porque a gente sempre vê, né, os políticos, né, que são políticos, né, que carregam o nome de políticos, sempre deixam de estar fazendo alguma coisa, sempre no fim do mandato, né? Sempre no fim do mandato, pinta uma rua, pinta aquela outra coisinha, via aquela papagaiada lá. Mas em menos de um ano, hein, Rodrigo, que o prefeito tem feito aí, resgatando algumas vilas, dando dignidade para algumas vilas. Até bom, ontem eu estava conversando com alguns moradores lá na Vila São João, a Seda e Gaúda, Vila Santa Terezinha. Até que os moradores me contaram, né? Os antigos lá, aqueles antigos moradores. Até que eles falam, o pai que realizou o asfalto e o filho hoje dando continuidade aí no recapamento. Então se passou quantos anos, Rodrigo? Nenhuma administração olhou para o Jardim Claudina, para Vila Beca, né? Lá para Senegal da Vila Santa Terezinha. E a gente vê que o prefeito realmente é o prefeito das vilas, né, Rodrigo?
5: Ela, com certeza. É, quando eu falei pro meu irmão, a gente já conversou sobre os buracos, o pessoal tava falando de buraco na cidade, então ele já passou para mim que iria fazer o recap das ruas, que era o mais importante, porque tem ruas aí que infelizmente não dá para ser feito mais tava buraco, que realmente parecia uma peneira, né? E logicamente que para fazer um recap, o investimento, o dinheiro é um investimento maior, mas é um investimento que não vai dar transtorno para a população, que o buraco geralmente você consegue tapar, mas com o tempo ele já vai, com as chuvas ainda mais que estão assíduas esses anos aí, ele vai soltando. Então ele preferiu aguardar um pouco, né, e fazer uma coisa que realmente vá durar e vai dar mais condições aí, melhorar aí a infraestrutura da nossa cidade. E ele fez o recap, né, vamos lembrar que um tapa-buraco é muito mais barato que você fazer um recap. Só que, né, a qualidade que vai ficar não tem nem comparação. Então o prefeito João Fadel preferiu fazer dessa maneira, né? Lógico, teve uns buracos um tempo aí, mas fez uma coisa, teve que esperar um pouco, né, devido à questão orçamentária, teve que esperar um pouco, mas fez uma coisa que realmente ficou boa. E ficou boa.

0: um tempo aí, mas fez uma coisa, teve que esperar um pouco, né, devido à questão orçamentária, teve que esperar um pouco, mas fez uma coisa que realmente ficou boa. E ficou boa, não, excelente, né? Que, não, que como seria feito antigamente, só tapava, né, um buraco aí, ruas aí que nunca tiveram sido feito recap.
1: Na Vira Beca, há quanto tempo, Rodrigo? É, no Jardim Claudina.
0: Ali a Pauliceia. E fora
1: os hoje está 100%.
0: Fora os calçamentos na Sebastião Jacopetti.
1: Essa rua aqui também, perto do Elefante Branco, hein, Rodrigo, que estava abandonada há anos. E quantas vezes que a gente foi lá fazer matéria, cobrar. E também ele arrumou aquela rua aí que estava intransitável, né?
0: Era, no bairro do Cruzeiro ali. Então, além de pavimentação, além de calçamento, né, pós-saúde, construção de creche e assim por diante, né? Então, como eu falei, nós vamos tá aí... mostrando, o prefeito, ele trabalha muito, então ele não tem tempo de tá gravando, mas nós vamos estar aí, breve, mostrando para a população, né, o que o prefeito está fazendo na cidade, porque ele está lá no gabinete, ele grava um vídeo rápido ali, mas não consegue mostrar para a população, porque ele prefere estar trabalhando, lutando, e a população vendo em loco, né, como estão as coisas, do que ele ter que deixar muitas vezes ali o trabalho. Então é corrido, e ele trabalha muito para trazer... uma condição de vida melhor na população. E tá aparecendo, né? Ele fala bem assim, ele é da época do saudoso João Fadel, que nem existia internet, né? Mas não precisava fazer barulho, como antigamente faziam aí muito barulho e pouca ação. Ele mostra o trabalho e as pessoas vêm, né? As pessoas vêm, o asfalto tá ali, tá no bairro da pessoa, tá na frente da sua casa, a condição de vida, os veículos novos, atender a saúde, os calçamentos estão sendo feitos, a creche que vai estar sendo feita também aqui na Vila Osório, lá no CDHU Posto Saúde e assim por diante, né? São várias obras na cidade, né, para trazer aí benfeitoria à nossa população, que realmente vê aquilo que está sendo visto, não precisa ser falado, né? Todo mundo está vendo, né? Então ele prefere, o tempo dele é corrido, né? É corrido para estar lutando. Mas nós vamos aqui mostrar para a população, porque é bom a população saber, né? Já que ele grava ali um vídeo muito rápido, assim, do tempo que ele tem, mas a gente vai estar brevemente mostrando a toda a população o trabalho do prefeito João Fadel, que são bastante coisa, né? Eu acho que ele fez aí um ano e praticamente meio, não fizeram em 8 anos atrás, né?
1: Sim, muito investimento. Rodrigo, nosso tempo se esgotou, quero agradecer você, né? E como se der amanhã, a gente volta novamente com mais informações. A gente está atualizando aí a toda a população. Obrigado, viu, Rodrigo?
0: Eu agradeço, Alain. Muito obrigado. Boa tarde a todos. Fiquem todos com Deus.
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1: Bem, minha gente, estamos indo embora. Às 4 horas da tarde estaremos de volta aí.
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4: Alô, bom dia, muito bom dia. Já estamos chegando no seu rádio com Região. Jornalismo da sua 94 FM começa agora. Eu sou Davi Gil. Esta é a sua rádio. 35 anos fazendo parte da sua vida, não é? Eita, que coisa boa, não? Pedimos licença para adentrar a sua casa, ao seu estabelecimento comercial. Pedimos uma carona no seu veículo e convidamos para que juntos estejamos todos a partir de agora até às 13 horas com muita informação. Estaremos falando para a cidade de Itararé, São Paulo, Brasil, América do Sul, Planeta Terra e para mais outros 70 municípios que nos circundam, das regiões sudoeste do estado paulista, Vale do Ribeira, Norte, Pioneiro, Paranaense. Também estaremos chegando nas demais localidades brasileiras através da internet e no mundo também, claro. Basta você acessar aí, Rádio FM Cruzeiro do Sul, Itararé. Você vai ser direcionado à nossa página e você vai ficar com o conteúdo completo da nossa programação. Muito bom dia a você, são 11h43 agora, desse dia 23 de setembro de 2026. No ar estamos, não é? E nós estamos com 14 graus. Hoje, chuvoso pra caramba, não é? As chances, são chances de 83%. Aliás, estava chovendo há pouco tempo, né? Saí dar uma volta de moto, gente, dei com os burros na água, ou melhor, com a moto na água. Choveu. Bom, quarta-feira 11, quarta-feira agora são 11h44, eu já falei que o clima está propenso à chuva. A mínima pela parte da manhã foi 12 graus e vai chegar em torno, agora nós estamos 14, pode subir um pouquinho mais durante o dia. Mas de qualquer forma, vai estar chuvoso hoje. Nós comemoramos hoje diversas datas importantes no Brasil e no mundo também, com destaque para o Dia Nacional do Sorvete. Eita! Você gosta de sorvete? Delicioso, né? Aliás, sorvete é alimento, gente. Sorvete não é só no calor, não. Não é só no verão, não. Sorvete é todos os dias. Todos os dias, eles são dias de sorvete. Sorvete é um alimento, né? E Dia Internacional da Língua de Sinais também. 23 de setembro, nós estamos vivendo o 266º dia do ano no calendário gregoriano. Faltam, então, apenas 99 dias para acabar o ano. 11h45, nós iniciamos o programa com uma notícia triste, né? Que nós vivemos ontem, não é? E nós presenciamos. Até vou pôr um pouquinho aqui para que a gente possa falar. Música, o Rick Renner, a dupla Rick Renner foi desfalcada com a partida do cantor Rick ontem. O cantor Rick, da dupla Rick Renner, morreu então numa queda de helicóptero em Santa Catarina. 5 corpos foram localizados ontem. Além de Rick, estavam no helicóptero o empresário Bruno Avelar, o videomaker Paulo Soares, o piloto Antônio Roberto Nóbrega de Araújo e o piloto Leopoldo Barros Teixeira. Rick, nascido em Monte do Carmo, região central de Tocantins, na época, território goiano. O cantor e compositor Rick tinha 59 anos e faria 60 anos agora em dezembro. Não é? Coisa, não, gente? A aeronave desapareceu na tarde de segunda-feira, então dia 21, eles haviam decolado do Porto Belo, litoral norte, em destino a São Joaquim, na Serra, e não chegaram ao local previsto. A região tinha previsão de fortes tempestades, segundo o Instituto Nacional de Meteorologia, o IMET. A aeronave era um Bell 430 da JTA Empreendimentos e Urbanismo e tinha sido emprestada ao cantor e ao empresário. Muito antes de multidões cantarem versos de clássico como Ela é Demais, Moleca e Filha, o homem que o Brasil se acostumou a chamar de Rick era conhecido como Geraldo Antônio de Carvalho, que havia nascido então em 5 de dezembro de 1966 em Monte Carmo, região central de Tocantins. Na época, então, o território goiano, como eu já falei. O cantor e compositor carregava em sua essência a simplicidade da vida do campo e as tradições populares, né? Sempre residiu em Sorocaba. Casado com Geraldo Carvalho e pai de Mônica e Vitor Henrique. Rick sempre buscou manter suas raízes vivas, mesmo após se consolidar uma das referências do cancioneiro sertanejo nacional, uma das duplas mais importantes do Brasil. A infância de Geraldo, ou seja, de Rick, esteve distante de qualquer glamour. Ele foi criado em meio à natureza até os

0: ou seja, de Rick, esteve distante de qualquer glamour. Ele foi criado em meio à natureza até os 10 anos de idade. O cantor guardava lembranças aí vividas de um tempo em que as parteiras faziam os partos, não é? E a cultura regional ditava o ritmo no dia a dia. A primeira experiência no palco de Rick aconteceu dentro de casa, ao lado da irmã. Aos 10 anos, os dois formaram a dupla infantil Sereno e Serenata, com uma dinâmica curiosa. Ele disse que eles tinham uma dupla chamada Sereno e Serenata, e era uma coisa engraçada, ele falando, que as pessoas não acreditavam, mas que seria verdade. Nessa época, apesar dele ser um homem de dupla, ele fazia a primeira voz para a irmã, ela fazia a segunda voz para ele, né? E disse que começou a cantar com ela no início da vida tal. Mas o pai estava sempre pegando no pé porque não queria que ela frequentasse os lugares, obviamente, que há de cantorias, bares, essas coisas, reuniões de amigos, né? Depois mudaram-se, a família mudou para Brasília, e ele cantando na noite e tudo mais, acabou perto do local onde ele estava cantando, conhecendo o Renner. E aí encantou-se pela voz do Renner e convidou para fazer uma dupla. E assim aconteceu. Fizeram sucesso pra caramba e tem mais de 2.000 canções escritas por eles. Algumas inéditas e que ainda não foram gravadas. Todas, quase que todas as duplas famosas do Brasil já gravaram composições de Rick. Entre eles, Leonardo, Chitãozinho e Xororó, Zé de Camargo e Luciano, Daniel, Bruno e Marrone, não é? Gustavo Lima, entre outros. O Brasil pede um artista aí. E, modéstia à parte, eu amava as músicas de Rick Renner.
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1: Aí, horário gratuito de rádio e televisão acabou de acabar. São 12 horas com mais 28 minutos. Agora você já deve estar tranquilo, né? Sabendo e seguro de tudo, porque o pessoal sabe de tudo. É, eles têm. Resolve o problema da saúde, resolve o problema da educação, resolve o problema de segurança. Tem gente que é candidato aí que nunca sequer foi aprovado um só projeto de segurança e o cara tá surfando aí na onda de segurança. Prometendo segurança, que vai resolver segurança, que vai fazer não sei o quê. Prometendo penas maiores para roubo de celulares, entre outros. Imagina para outros tipos de crime, por exemplo, um golpe vai ficar eternamente na cadeia. Quer dizer, tem muita gente que está na política há muitos anos. Sequer fez um projeto, sequer debateu um projeto na área de segurança e está surfando aí nesse assunto de segurança. Terrível, então nós temos que tomar cuidado. Bom, o voto é particular e de responsabilidade de cada um de nós. Então nós temos que saber que nós temos um país para cuidar, que é um país onde os nossos filhos aqui viverão, aqui crescerão, aqui prosperarão, não é? Filhos e netos. Então temos que ter responsabilidade na hora do voto. Cabe a nós decidirmos o que queremos para o futuro de nossa família. Agora são 12 horas com mais 30 minutos aqui. Vamos fazer o seguinte, tem um rapaz aqui, o José, meu amigo, ele tem uma fábrica de cachaça artesanal, gente do céu, é bem importante, o José Aparecido Ramos, que fica aqui na Agrovila 3. Já eu vou conversar com ele, está aqui comigo, e vamos matar todas as nossas curiosidades de como é fabricada, como que chega até você, o processo de fermentação, curagem, gente do céu. Bem legal, mas eu vou ao comercial para que a gente não perca o time aqui. Eu volto com vocês já e já vou conversar com esse meu amigo aqui.
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3: O presidente Lula tem 37% das intenções de voto no primeiro turno, contra 33% do senador Flávio Bolsonaro, de acordo com o mais recente levantamento Quest, divulgado nesta segunda-feira. Na pesquisa da semana passada, o petista estava com 36% contra 31% de Flávio. No primeiro turno, o escritor Augusto Cury marca 6%, antes tinha 7%. Ronaldo Caiado aparece com os mesmos 4%. Romeu Zema também repetiu com 1% e Renan Santos tem 3%. Semana passada tinha 4%. Considerando o total do eleitorado, houve pouca variação desde a pesquisa anterior, mas se analisarmos os segmentos, é possível ver algumas alterações. Para Luciana Santana, cientista política e professora da Universidade Federal de Alagoas, essas variações estão dentro do que já era esperado.
4: Você tem aí um investimento grande de Flávio Bolsonaro no Nordeste. Você tem aí eleitores que estavam indecisos, estão começando a se posicionar. E isso, de alguma maneira, mostra um pouco desse voto aí, né, flutuando um pouco. Então a gente vai ver variações, assim como a gente vê no Nordeste, né, a gente vai ver no Sudeste.
3: No Nordeste, Lula tinha 32 pontos de vantagem e agora tem 26. Já a vantagem de Flávio Bolsonaro no Sudeste caiu de 16 para 7 pontos. Entre as mulheres, Lula oscilou para cima, de 41% para 44%, e Flávio passou de 38 para 37%. Já entre os evangélicos, Flávio agora está 30 pontos à frente de Lula. O senador tem 58% contra 28% para o presidente. Esta é a primeira pesquisa presidencial do Instituto após a sessão do Supremo Tribunal Federal sobre o caso Master e a relação do ministro Alexandre de Moraes com o banqueiro Daniel Vorcaro. Santana aponta esse como

0: um dos motivos para essas oscilações na pesquisa.
1: São retratos de momentos específicos dentro da disputa. De momentos da própria campanha, termômetros que falas, a própria repercussão do STF. Então isso tudo deve estar, isso vai entrando de formas diferentes nas diferentes regiões, né, nos eleitores das diferentes regiões do país.
0: A pesquisa foi encomendada pela Globo e pelo jornal O Globo. O levantamento ouviu 2.004 pessoas de 16 anos ou mais entre os dias 17 e 20 de setembro. A margem de erro da pesquisa é de 2 pontos percentuais para mais ou para menos e o nível de confiança de 95%. A Quest alerta que, ao analisar segmentos, a margem de erro aumenta, porque a amostra de eleitores é menor. Agência Rádio Web, produção e reportagem, Carolina Prazeres.
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3: Tá aí a Carol trazendo para você a informação, né? Enfim, a pesquisa é você que faz. Aliás, eu vou conversar com o Zé. Ô Zé, tudo bem?
4: Tudo bem.
3: José Aparecido Ramos.
4: Zezinho Ramos.
3: É o Zezinho?
4: Zezinho Ramos.
3: Te chamo de Zezinho Ramos.
4: Zezinho Ramos.
3: Você é aqui de Tararé mesmo, Zezinho?
4: Eu sou, nasci em Tararé, em 86, foi para assentamento, lá na Pirituba, Itaberá.
3: Em que ano?
4: 86.
3: Em 80, você está desde 86,
4: desde
3: né?
4: Desde 86.
3: E você produz lá?
4: Estamos na produção de grãos, várias, diversidade de produção.
3: É verdade.
4: E eu estou em específico, que é a cana-de-açúcar para cachaça. Né?
3: Ah, tá, mas não, a gleba, que falamos de gleba, terra lá, tua é quanto?
4: É 16 hectares.
3: 16 hectares? Em alqueires é quanto?
4: Dá 7 alqueires.
3: Então é bom, hein?
4: É uma área boa.
3: Mas você produz cana só hoje?
4: Não. Então, produção de soja, trigo, aveia, milho, um pouco de feijão.
3: Ah, você produz tudo isso lá?
4: Diversidade, é. Somos um grupo coletivo.
3: Que bacana. E daí você montou o alambique teu lá?
4: E aí montamos, faz 18 anos já que montamos 18? O alambique.
3: 18
4: anos
3: já. Qual que é a marca mesmo da cachaça?
4: Nós estamos com a cachaça A Socialista.
3: Por que é Socialista?
4: A Socialista.
3: Onde chegou isso?
4: Ela
3: por conta da associação lá de moradores?
4: Pela associação de moradores, um trabalho coletivo, o grupo decidiu.
3: Você é diretor lá da associação ou não?
4: Já fui diretor, hoje não. Hoje eu estou específico no setor de cachaça.
3: Mas colabora com a galera, colabora com a comunidade.
4: Com
3: são
4: tudo.
3: Quantos lá no assentamento?
4: O assentamento...
3: Agrovila 3.
4: Agrovila 3 são 120 famílias.
3: 120?
4: No assentamento.
3: Nossa,
4: são
3: bastante,
4: três,
3: gente.
4: Três núcleos de moradia.
3: 120 moradias.
4: 120 moradias.
3: É mesmo? É?
4: Isso, exatamente.
3: Poxa vida, e todos eles produzem?
4: Todo numa produção assim, massiva, produção massiva.
3: Este assentamento Agrovila 3, pra quem não sabe, gente, vai pra sentir Itapeva aqui pela pista... E entra ali sentido Bom Sucesso de Tararé, logo
4: entra
3: ali.
4: Entra antes, aqui na Castrolana, sentido Itaberá.
3: Não, então, pera lá. É.
4: Isso.
3: Ah, não, então é outro papo.
4: É outro à esquerda.
3: Entra ali naquela secagem ali, que tem aqueles isso, silos, grandes silos, secagens ali.
4: Exatamente.
3: É, não é? É. Entra para Itaberá.
4: Entra para Itaberá.
3: Entra à esquerda ali.
4: Isso.
3: Aquele assentamento.
4: É, aquele assentamento.
3: Aquele que vai para... Então é pertinho, mais perto do que eu pensava. Aquele
4: é
3: que vai para... Para Bom Sucesso é Agrovila
4: lá
3: o quê?
4: É Agrovila 1 e Agrovila 4. E fica
3: é
4: em
3: junto.
4: Itapeva, município de Itapeva.
3: Elas duas juntas?
4: Duas, próximas uma da outra.
3: Ah, então, a 1 e a 4.
4: A 1 e
3: a 4. A 3, então, é que você vai sentido Itapeva, chegou ali no antigo holandês ali,
4: isso.
3: Que é na Capau, é Capau
4: isso,
3: lá?
4: Isso, ali é Castrolanda hoje.
3: Castrolanda
4: isso.
3: Hoje.
4: Isso.
3: Você entra à esquerda sentido Itaberá, isso. E logo ali já começa
4: logo
3: o assentamento.
4: Logo ali já começa os assentamentos 5, 6, a 3,
3: é
4: a
3: 2. É que eu vejo falar bastante nesse assentamento, eu acho que é o que mais produz, né, dos assentamentos.
4: Tem uma grande produtividade lá, tem uma diversidade grande.
3: E a maioria dos outros também já terceirizaram, já venderam para outros, não foi?
4: É, tem alguns lotes que foi substituído, famílias, novas, são 42 anos já, né? Então novas famílias foram assumindo os lotes e a história foi mudando.
3: Aqui em Itararé tem 3 assentamentos, tem a Fazenda Canaã, que vai para Pedra Branca, depois tem a Fazenda Brasil
4: e a Silvério.
3: Esses são assentamentos diferentes.
4: São diferentes.
3: Do segmento seu.
4: São do crédito fundiário. Crédito fundiário.
3: Diferente.
4: Diferente.
3: É, o teu já é um outro projeto, um outro programa.
4: É um outro. O meu está em áreas públicas que foram desapropriadas pelo próprio Estado. Né? Área pública, área do Estado.
3: Ah, São Paulo. Isso há 40 e poucos anos
4: há
3: atrás.
4: Há 40 e poucos anos atrás.
3: Bom, e você produz lá então hoje, comercialmente, mas. Cana para vender.
4: Para cachaça.
3: E nós estávamos falando, como é que é mesmo?
4: A Socialista.
3: A Socialista. E ela está cachaça. No comércio aí? Você vende ela para casa comercial?
4: A Socialista, hoje ela está apenas nas feiras agropecuária, feira da reforma agrária, onde tem as feiras, nós estamos indo. Tem alguns armazéns do

0: campo também, do nosso assentamento, que tá, também está comercializando a cachaça. Tem armazém do Campos em São Paulo, tem no Rio de Janeiro, tem em Campinas. São três armazéns em São Paulo que nós estamos comercializando.
1: Que você fornece.
0: Que nós estamos fornecendo.
1: Que bacana. Você é radialista também, não é?
0: Eu falo na Rádio Camponesa às vezes. Ao domingo, assim, cada 15 dias eu faço...
1: Você faz um freelance?
0: Ela, estou lá com música ao vivo.
1: Ah, música ao vivo. Tá. Você faz um programa cada semana, toda semana?
0: Cada 15 dias. Todos os domingos tem um programa, mas eu faço de cada 15 dias.
1: Um domingo, uma... domingo sim, um dia não. Um domingo não. Você leva o cantor?
0: Levo o violão, coisas? Levo viola, trago algum...
1: Você toca sanfona, também?
0: Toco.
1: Toca sanfona?
0: Não, violão.
1: Canta?
0: E cantoria.
1: Mas você canta também?
0: É o nosso forte, né? Cantoria.
1: Você canta?
0: Canto também.
1: Mas primeira ou segunda voz?
0: Faço segunda, depende do...
1: Não, eu cantei na noite, eu faço segunda voz.
0: Eu faço primeiro e faço segunda.
1: Ah, é? Então vou formar uma dupla agora.
0: Vou cantar junto aí.
1: Vai falar em dupla, que coisa, o Rick, hein? Que dó.
0: Pois é.
1: Mas
0: pois
1: perdemos um dos melhores do Brasil,
0: pois é,
1: né?
0: Pois é, um poeta, escritor, compositor.
1: Eu sou fã, número um. Da dupla, não é? Das canções, né?
0: As canções dele atingiam uma sociedade de várias idades, né? As crianças gostam da música dele, os
1: Sim.
0: jovens, a terceira
1: Ele
0: idade.
1: Estudava muito, né? Como se penetrar no público, na juventude, Sim. na galera. Então ele tinha modão de viola, ele tinha o sertanejo universitário, ele fazia tudo. Eram mais de 2000 canções que ele escreveu, todos os artistas sertanejos.
0: Tem conteúdo a música dele.
1: Gravaram música dele. Bom, vamos dar continuidade aqui. Infelizmente, que Deus o tenha, né? Que Deus proteja a alma dele até o juízo final. Não é verdade?
0: Verdade.
1: Bom, Zezinho, vamos continuar falando aqui da socialista. A socialista?
0: A socialista.
1: Que é a cachaça. Gente, eu tô falando porque eu experimentei. Artesanal pra caramba. É deliciosa. E você precisa experimentar aí. 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
1: 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Se você quiser comprar, obviamente que ele vai fornecer para você quando ele vem para a cidade. Isso. Se tiver um bom lote, ele já traz.
0: Exatamente.
1: Através de encomenda. Mas se for menos, daí ele vindo para a cidade, na oportunidade ele trará, porque senão fica muito caro isso. O translado.
0: Exato. Eu estive na feira agropecuária que era pela primeira vez.
1: Eu fui conhecer.
0: Eu trouxe a cachaça socialista aqui. Foi a primeira vez que eu tive. Foi bem aceita a cachaça.
1: Foi, não é? Muito bom. Mas muito boa mesmo. Vamos lá, vamos começar como é que é a produção. Então você, nós estávamos falando aqui antes de entrarmos no ar, que a produção são quanto tempo de fermentação? Você moe quantos litros?
0: Então, nós estamos trabalhando com 3 lambicadas a 4 lambicadas por semana.
1: Quanto é essa lambicada?
0: Lambicada vai uns 350 litros cada vez.
1: Que você moe?
0: Que eu moo.
1: 350 litros.
0: Eu coloco ele para fermentação, né, nos tachos de fermentação. Isso demora uns 30, 35 horas.
1: Fica fermentando no clima normal.
0: No clima normal, nos tachos abertos, né?
1: Certo.
0: Depois que ele zera o açúcar, eu coloco no alambique de cobre e coloco fogo. Aí é o processo de destilação.
1: Então, nesse prazo de quantas horas
0: vai
1: você falou?
0: Vai umas 30, 35 horas.
1: Horas para fermentação.
0: Fermentação.
1: Daí ele vai sair o açúcar?
0: Os micro-organismos vão consumir o açúcar. É o tempo que demora com fermentação biológica, natural, ali para consumir.
1: Você coloca algum ingrediente ali?
0: Fermento biológico.
1: Um fermento biológico?
0: Para acelerar a fermentação.
1: Daí ele sai todo o açúcar?
0: Tira todo o açúcar.
1: Tira todo o açúcar?
0: Fica só água e álcool.
1: E esse açúcar vai embora, evapora?
0: Esse açúcar some, zero.
1: Some?
0: Zero.
1: Nossa, que legal. Depois disso aí, você tira do tacho, fermentado.
0: Fermentado.
1: E vai para aqui, para um outro departamento?
0: Um alambique de cobre, de 500 litros.
1: Esses barris de cobre?
0: É um alambique, ele é de cobre.
1: Certo.
0: Porque ele aquece com fogo, né? Para fazer o processo de destilação. A destilação é o vapor que vai criando a partir de 90 graus, 95 graus. Esse vapor é que sobe para uma coluna e leva um choque térmico na água fria e transforma em líquido, que é o álcool. Então, quando o fogo aquece a partir de 90 graus, o primeiro que sobe é o álcool. É essa cachaça que eu tiro a parte que é a cabeça, que eu elimino ela e aproveito o coração. Que é o meio da produção da cachaça, é o coração da cachaça.
1: São três elementos?
0: São três elementos.
1: O primeiro que é o álcool puro?
0: Que é a cabeça.
1: Que é a cachaça?
0: A forte, 70 de volume.
1: É mesmo?
0: Chega a 70. Depois
1: o que você faz com isso?
0: Isso aí eu elimino. Eu utilizo para a limpeza do espaço,
1: lavar.
0: Isso, Ele é utilizado.
1: Serve como detergente.
0: Serve como detergente.
1: É. E daí, o coração o que é?
0: O coração é o meio. O meio ali, a partir de 50 de volume.
1: Esse daí é líquido.
0: É o líquido que é o melhor, a melhor cachaça. Depois tem o final, que é a calda, que eu descarto também. Ele é usado para lavar o espaço, utilizado também.
1: Mas daí vira água, quase.
0: Vira água, é uma água fraca que chamamos.
1: Esse aí não serve para nada, só para lavar.
0: Não serve para nada.
1: É mesmo? É?
0: Esse é o processo.
1: Bom. Então, esse processo então, que você joga para esse... É um tipo de um túnel, né? Fica quantas horas, você falou? Para separar tudo isso?
0: Para tirar o açúcar é 30 horas.
1: Certo, 30 horas, que é a parte in natura. É. Depois, que você leva para esse outro departamento, é que fica quantas horas para fazer esse serviço? Para separar o coração e o forte.
0: O fogo ali, ele vai ficar o dia todo. Tá com fogo de manhã e para...
1: À tarde já resolve.
0: 3 da tarde, já ele acabou.
1: Tirando o coração que você vai comercializar depois, que já é a cachaça, não é? Essa vai para um outro departamento?
0: Vai para os barris, aí eu decido, né? Se eu coloco no barril de carvalho, do imburana...
1: Ah, que já. Depois que você vai ver que
0: quando que eu vou colocar.
1: Que madeira que vai ser. Fabrica em duas.
0: Eu tenho imburana e tenho carvalho.
1: Eu falei no início, mas para que o público entenda. Imburana o que que é?
0: Imburana é uma madeira.
1: É uma madeira de cheiro e sabor. De
0: cheiro e sabor. Cor.
1: E cor também. E tem o carvalho...
0: Carvalho é cheiro, sabor e cor também. Tem algumas madeiras que não dá cor, que eu não tenho lá. Tipo, amendoim não dá cor, só dá... Ele mantém a cachaça, mas não dá cor. Mas eu tenho só as que dão cor.
1: Você trabalha com duas. Só a imburana...
0: Duas.
1: E o carvalho.
0: E o carvalho.
1: O que mais vende? Qual delas?
0: Mais vende é o carvalho hoje.
1: Que é o mais tradicional, né?
0: Mais tradicional. Todo mundo procura. É carvalho.
1: É que talvez seja por falta do conhecimento da imburana ou não? Eu também não conheço, e nem o sabor da imburana.
0: Nós queremos, no futuro, entrar com outras madeiras, mas, por enquanto, essas duas que nós estamos...
1: E dá muito trabalho? Essa madeira se joga depois de tudo, se tirou essa parte que era cachaça, vai lá para o túnel D, que daí você vai guardar para envelhecer, é isso?
0: Envelheceu.
1: É, para envelhecer. Daí já vai as pedaços de madeira dentro, fica dentro, é isso, com ela misturada?
0: Não vai pedaço de madeira. O barril é da madeira, entendeu? O barril é feito de carvalho.
1: Ah, é o barril de madeira já.
0: De madeira de carvalho.
1: E isso aí aguenta quanto tempo esse barril? A vida toda?
0: A vida toda, ele é quase que infinito ali, né? Eu vou tirando uma e colocando outra,
1: Você me disse que tem algumas que duram 2 anos.
0: É, o ideal, quanto mais descansado, é melhor, né?
1: Dois anos.
0: Um ano, 2 anos, é ótima
1: cachaça. Se eu tirar toda essa cachaça desse barril, seja ele de imburana ou de carvalho, e vender. Eu posso colocar um outro, mas ela vai ficar com o mesmo sabor?
0: Eu devo colocar
1: outro. Ela vai manter o sabor do
0: devo colocar outro, madeira. Vai manter o mesmo sabor.
1: Não perde nunca o sabor dessa madeira?
0: Não perde.
1: Que legal, hein?
0: Ela faz um processo de fermentação, dá sabor, dá cor. É o carvalho, é famoso nessa área da
1: cachaça. Poxa vida, eu pensei que fosse saindo o sabor e tal. Ela permanece para sempre?
0: Para sempre. Eu mantenho o barril fechadinho ali, ele vai ficar um período até...
1: Você me falou que você tem lá entre quanto? 2 mil, às vezes? 2 mil litros?
0: Ah, eu tenho... Sempre mantenho 2 mil litros no estoque.
1: 2 mil litros?
0: 2 mil litros,
1: Meu Deus. E tem uma lá que é de 1 mil litros, que fica que é a mais envelhecida, é isso?
0: Esse é o 1 mil litro que eu tô lá, é o mais envelhecido que eu tenho hoje.
1: E tem os outros túneis. É túnel que chama?
0: Túnel, barril.
1: É barril que seja, mas quais o tamanho, a quantidade de litragem cada um desses?
0: Os que eu tenho é todos 200 litros.
1: 200 litros? São quantos? São vários?
0: Eu tenho 12 barril de
1: 200 litros. 12 de 200? 200 litros. Estão cheios todos hoje?
0: Estão cheios todos hoje.
1: Dá para embebedar meio mundo.
0: E estão produzindo mais. Eu vou colocar num inox também para armazenar cachaça, é muito bom. Vou começar a armazenar agora em inox.
1: Mas esse aí já é O já passado pelo processo das madeiras. Daí você joga direto no inox, isso?
0: Eu vou jogar a cachaça nova no inox.
1: E depois...
0: Tem a procura de pessoas que querem comprar a cachaça branca, branquinha, aquela branquinha. E hoje eu não tenho, então eu vou pôr no inox.
1: Entendi, entendeu? Que sem a madeira.
0: Sem madeira. Tem o consumidor que quer a cachaça branca.
1: Qual é o percentual, então, se você tira o álcool, dessas cachaças depois de pronto, qual que é o percentual de...
0: Volume.
1: Bebedamento. De volume de álcool alcoólico.
0: Ele torna de 40, a minha cachaça. Está com 40, 41 o volume da minha cachaça.
1: Que é o normal? A maioria delas são assim ou não?
0: A maioria delas tem 38. Tem umas que é mais fraca, 38. Eu decido
1: O volume que você quer. Acha que esse é o ideal?
0: Eu acho que o ideal é 41, porque ela sempre perde um pouquinho, se o barril não estiver bem fechado, ela acaba evaporando, perde um pouquinho.
1: Ou até no, depois na garrafa, quando for utilizando, ela pode perder.
0: Um pouquinho nesse tanto.

0: pouquinho.
1: Ou até no, depois na garrafa, quando for utilizando, ela pode perder.
0: Um pouquinho nesse translado aí da cachaça, pode perder um pouquinho.
1: Uma coisa que eu tomava bastante cachaça, eu quero só perguntar a você que é o fabricante, mas por que essas cachaças artesanais, elas são deliciosas, mas por outro lado, elas deixam menos atordoado, embebeda menos? Ou é só impressão?
0: Então,
1: Você toma bastante, acho que não fica bêbado.
0: Na verdade, eu quando começamos a fazer cachaça, eu não entendia nada de cachaça, né? Não entendia nada. Começamos do zero, sem saber nada. E então hoje, quando eu quero, eu tenho uns amigos que entendem da cachaça. Então eu faço consulta.
1: Mas você bebe a cachaça ou não?
0: Eu só degusto. Uhum. Eu não consegui aprender
1: a tomar. Mas você tem um monte, se você degustar todo, ao final, tudo bem.
0: São 12
1: essa última aqui tá fantástica.
0: Essa cachaça me derrubou.
1: Essa, tô uma delícia essa última.
0: Então eu procuro os amigos que entendem da cachaça. Certo. Campinas, por exemplo, tem a feira agora em novembro. 6, 7, 8 de novembro vai ter a feira lá no centro, no espaço cultural em Campinas.
1: Certo.
0: Uhum. Lá tem uns amigos que entendem, se ele provar, ele vai saber se a cachaça tem água, se ela é pura, se tem, entendeu? Ele vai saber se tem alguma impureza. Eu tenho uns amigos que fazem essa provação.
1: E você submete-se a isso porque você tem certeza que a sua é boa?
0: Aí essa foi uma decisão, né? Não vamos vender porcaria.
1: Não.
0: Vai ser a cachaça de qualidade.
1: Se tiver que fazer, faz o melhor possível,
0: não
1: é verdade?
0: Sim.
1: Tem quantas aqui, Tara? Tem outras cachaçarias assim que acabam fazendo?
0: Eu fiquei conhecendo na feira a Bica do Gavião ali de Santa Cruz. Já conhecia do Passa 3 ali em Riversul. São duas que eu conheço, que eu conheci agora na feira.
1: Me parece que tem uma, iria ter uma destilaria grande, é isso? Aqui em Riversul, né? No que não foi pra frente?
0: Ah, de Riversul seria álcool, né?
1: Álcool, né? Bom, essa aí nem, não saiu do projeto, né? Não saiu do papel.
0: Não saiu.
1: Mas, então, fábrica de cachaça lá em Riversul tem uma, então?
0: Tem, no bairro Passa 3.
1: Passa 3. E depois Bochão. Tem uma outra aqui em Santa Cruz.
0: Santa Cruz, a Bica do Gavião. Eu quero ir lá pessoalmente conhecer.
1: Pra conhecer.
0: Pra trocar essa...
1: Interagir, experiência. Exato. Na verdade, é muito bom. É bom. Porque o sol nasce pra todo mundo, né? Cada um faz o seu produto, né?
0: Tem espaço pra todo mundo.
1: Pois é, mas você tem que divulgar mais a tua cachaça, sinceramente. Eu tô falando porque os ouvintes às vezes falam assim, nossa senhora, o que eu faço? Experimente para você ver. Você vai gostar, a qualidade é ótima. Experimentei e é coisa muito boa essa cachaça do Zé aqui, viu, gente?
0: Obrigado. Obrigado,
1: então, se você gosta aí de uma cachaça artesanal de qualidade, porque o que você compra tem muitas misturas químicas, um monte de coisa no meio, não é verdade?
0: Verdade.
1: Então, se comprando uma artesanal, ela é totalmente natural, ela é feita, e depois outra, é coisa nossa.
0: E a cana, ela está numa área de produção orgânica. A cana é orgânica, então tem tudo de qualidade ali.
1: A área que você planta a cana, quanto que é? Quanto
0: o total da área nossa orgânica é 2 hectares.
1: 2 hectares.
0: Mas
1: é
0: com,
1: bastante, né?
0: Com cana vai dar em torno de 1 hectare. A metade está com entre milho, feijão, faz uma rotação de cultura.
1: Quantos hectares falou?
0: O total é 2. Fica um para cana e outro 1
1: hectare. E é bastante. O tempo da cana até o corte é quanto tempo?
0: É um ano.
1: Um ano?
0: Um ano.
1: E isso te garante a produção?
0: Garante.
1: Por mais que você aumente?
0: Eu tenho, para a produção nossa, essa área é suficiente.
1: É suficiente?
0: Eu posso renovar a cana, mas no mesmo terreno. Posso ir renovando.
1: E mesmo que você corte, ela vem um novo. Dá quantos cortes cada plantio?
0: Rapaz, nós estamos com cana com o quinto ano de corte.
1: Quinto ano já. E sempre é um ano. Você cortou um ano depois?
0: Daqui um ano eu vou ter cana de novo. Mesmo lugar.
1: No mesmo lugar.
0: Mesmo lugar.
1: É bom, hein?
0: É bom.
1: Né? Não precisa estar sempre plantando e tal.
0: Não,
1: ela se regenera.
0: Regenera, rebrota.
1: E mesmo depois dela, ela brota de novo, ela não perde, por exemplo, a produção? Continua o mesmo?
0: A nossa está com a mesma produção.
1: É?
0: Está com a mesma produção.
1: Ela não sai mais fina, nada?
0: Não, a nossa está com uma produção boa, a cana nossa está... O próximo ano já vamos fazer um novo plantio, algumas linhas lá para renovar. Mas a cana está excelente, está produzindo.
1: Que bom. Bom, fala alguma coisa então que você queira falar para o nosso público e tal, para conhecer, endereço. Faça propaganda da tua cachaça, porque eu já conheço, ela é ótima.
0: 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E em breve vamos estar no mercado

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1: Que bom.
0: Vamos estar até o final do ano. 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
0: Meu,
1: Zezinho, vai falar com você, falar com o Zezinho, direto. Dono da boiada, gente. Tá Zé, aí. Eu vou ter que ir pro comercial, porque tem um horário que senão nós expiramos, mas eu quero agradecer você. E volte outras vezes.
0: Eu que agradeço.
1: Volte mais vezes. Eu gostei muito lá do teu atendimento. Você é parceiro, companheiro.
0: Companheiro.
1: Não é? Companheiro. E estamos juntos aí. Conte conosco, viu? Nós somos o tipo de bairristas. Nós gostamos, sim, do que é nosso e gostamos de valorizar aqueles que trabalham aqui no município e gostamos de valorizar isso para que eles possam sempre crescer. Os que são nossos têm que continuar sendo nossos sempre.
0: Valeu, Davi. Obrigado pelo espaço. Eu sou aqui de Traré, nasci aqui no bairro dos Ferreira, aqui próximo da gente. E fui para o assentamento em 86 e hoje estou aqui falando da cachaça socialista. Que bom, hein?
1: Graças a Deus.
0: Que volta.
1: Graças a Deus. E volto quando você quiser. Tá bom? Obrigado. Nós vamos aos comerciais, gente. Voltamos já. Aguenta aí.
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Muito bem, agora são 13 com mais um, atrasado pra caramba, não é? Vai começar aqui, Toque de Cristo, porque... como é que é o nome? Porque o toque de Cristo é top. É esse, né? O jargão. Aí, então tá bom, gente. Que Deus abençoe vocês. Até amanhã. Fica com a palavra de Deus. Na sequência, depois da palavra, o toque de Cristo, vem aí o pastor Eli com a palavra amiga. Até amanhã. Fiquem na paz. E até amanhã.

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0: Glórias a Deus! Boa tarde, irmãos e ouvintes da programação O Toque de Cristo. Que a paz seja convosco. Com muita gratidão ao Senhor, estamos aqui mais uma quarta-feira nos estúdios da Rádio 94, com o Maza. Tem sido instrumento de Deus para nos abençoar com esse tempo tão precioso que o Senhor tem nos dado para nós estarmos ministrando a palavra do nosso Deus, estarmos falando desse amor que transforma vidas, por esse amor que nos alcançou. E louva a Deus pela sua vida, a você que está aí no seu lar, sintonizado na programação, você que está no seu trabalho, no trajeto do trabalho também, ou na estrada viajando, que você possa se sentir abraçado, acolhido pelo amor do nosso Deus. Glórias ao Senhor Jesus. Aqui hoje está um dia nublado, um pouco chuvoso, mas tudo é para a honra e glória do nome do nosso Deus. Em tudo é para nós darmos graça, porque tudo que o nosso Deus faz é bom. Aleluias! E não posso esquecer de mandar um grande abraço para o irmão Arildo, a irmã Sueli, com as suas netinhas. Paz seja convosco. A irmã Selma Nunes, o irmão Zezinho, não perde a programação. Deus vos abençoe, esse casal abençoado. Também a família da Edmara, Marcos Renato, a Bélia, a Anne. Deus abençoe a cada um de vocês. A irmã Floriz, a irmão Zé, Dicleinha, irmão Zé também. Lurdinha Martins, um grande abraço a você e toda a sua família. Pessoal lá também da Mercearia Nunes. Deus abençoe a cada um de vocês. A Cristina também está no horário de almoço dela, mas está sintonizada na programação. Deus abençoe grandemente a sua vida. A todos os irmãos da IEQ da Novo Horizonte, da Vila Jora. Nossos queridos irmãos também lá do Jardim Pauliceia. Um grande abraço para a irmã Juvenira, para todos da família lá, a irmã Judite, o Eduardo também, Deus abençoe. Um grande abraço para o meu pai, minha mãe, a minha amiga Paloma também, que está sintonizada. Deus abençoe sua vida. Minha tia Isalina, hoje ela está sem o acompanhante dela, né, o Isaqueu. O Isaqueu passou por uma cirurgia, está se recuperando, graças a Deus correu tudo bem. Então minha tia está lá, sintonizada na programação. Deus abençoe. Glórias seja dado o nome do nosso Deus. Também Eric Delanhol participando conosco. Deus abençoe sua vida. Daniel Rodrigues também. Glória seja dada ao Senhor. E nós vamos agora para um louvor e já nós voltamos com o momento da palavra do nosso Deus. Ainda dá tempo de você mandar sua saudação, seu recadinho aqui para os estúdios da rádio.
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0: Paz seja convosco, meu irmão. Deus te abençoe. Ele está ouvindo a programação lá do bairro Morro Chato. Que bênção, que alegria ter vocês participando conosco. Também a sua esposa Jandira, a sua filha Jéssica e a sua netinha Maria Júlia. Um grande abraço a todos vocês. Glórias a Deus. Vicente de Moraes participando, ouvindo a programação. Nilton Ferreira também sintonizado. Daniel Rodrigues, glória a Deus. Muitas participações por aqui. E nós vamos agora, amados irmãos, para o momento da palavra do nosso Deus.
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0: Glórias a Deus. E o tema da nossa mensagem hoje é: não abra mão da sua herança. O texto base vai estar lá em Números, capítulo 27. Você pode estar meditando do verso 1 ao verso 11 para você entender toda a história. Mas eu quero ler com você Números 27, 6, que diz assim: E o Senhor disse a Moisés: As filhas de Zelofeade falam o que é justo. Irmãos, hoje nós iremos compartilhar uma palavra sobre algo que talvez você esteja vivendo nesse exato momento. Uma situação que parece determinada pela circunstância, talvez pelas pessoas, pelas dificuldades ou quem sabe por algo que aconteceu lá no passado. Mas eu preciso te fazer a pergunta antes disso nessa tarde. Você está disposto ou disposta a lutar por aquilo que Deus colocou como herança diante de você? E hoje nós iremos meditar sobre cinco mulheres que poderiam simplesmente ter aceitado a situação. Elas poderiam ter pensado: ah, essa situação é assim mesmo, não tem jeito não, não podemos fazer nada, nós vamos depender da misericórdia de alguém. Mas, mediante o texto, nós vemos que elas não fizeram isso. A história delas, como eu disse, está registrada no livro de Números. E essas mulheres, elas tinham um problema real. O texto apresenta cinco irmãs: Maalá, Noa, Ogla, Milca e Tirza. E elas eram filhas de Zelofeade. O pai delas havia morrido e não havia deixado filhos homens. E naquela época, se o pai morresse e não tivesse um filho homem, então as filhas que existiam, elas ficariam sem herança nenhuma. E naquela estrutura de distribuição da herança, isso criava um problema sério para aquelas mulheres. A terra estava sendo repartida entre as famílias de Israel, mas naquela situação elas corriam o risco de que o nome e a herança de seu pai desaparecessem da família. E elas então fazem algo extraordinário. Elas se apresentam diante de Moisés, do sacerdote Eleazar, dos líderes de toda a comunidade, e elas dizem: Por que se tiraria o nome de nosso pai do meio de sua família? Portanto, porque ele não teve filhos, dá-nos possessão entre os filhos, entre os irmãos de nosso pai. E nós vemos que essas mulheres, ela não estava simplesmente reclamando, elas estavam apresentando diante dos líderes uma causa. Elas tinham uma questão legítima e foram buscar uma resposta. E talvez você esteja vivendo algo parecido. Talvez você tenha olhado para a sua realidade e pensa: não era para ser assim essa situação. E eu não imaginava que chegaria até aqui. Talvez você tenha pensado: parece que tudo está contra mim diante dessa situação. Mas mediante a palavra do nosso Deus, o Senhor está dizendo nesta tarde: não abandone a sua causa simplesmente porque existe um obstáculo no caminho. A nossa caminhada com Deus, irmãos, há pouco ainda estava falando com uma amiga por mensagem. O Senhor Deus, ele vai nos apresentar a direção sempre na nossa vida. Mas cabe a mim, cabe a você percorrer o caminho. Às vezes existe muitas pessoas frustradas porque esperam que todas as coisas, né, vai vir de maneira fácil, mas não é não. O Senhor Jesus, ele falou para nós, ele nos deixou uma orientação, ele nos avisou que os dias seriam difíceis, que nós passaríamos por luta, por tribulações,

mas que ele estaria juntamente conosco. Ele nunca vai desamparar nós, independente da situação. Vai ter obstáculo no caminho, vai sim, mas o Senhor vai estar conosco sempre, nos auxiliando e nos ajudando. E mediante o texto dessa tarde, nós vemos que aquelas mulheres, elas não se conformaram com a perda. Nós podemos observar uma coisa, elas poderiam ter se conformado sim com a situação. Ai, a lei dessa época, né? Certamente não tem nada para nós, não teremos herança. Vamos depender da misericórdia das pessoas, de doações para sobreviver, morar em casas cedidas, mas elas não pensaram dessa maneira. E elas fizeram uma pergunta para elas mesmas. Mas por que essa situação? Por que que as coisas têm que ser dessa maneira? E essa pergunta mudou a história daquela família. Porque existe uma diferença muito grande entre nós aceitar a vontade de Deus e se conformar com aquilo que Deus nunca disse que seria para nós. Ou um caminho que a gente achou que era o destino, era aquilo que o Senhor tem para nós. Não, irmãos. Nós devemos sempre pedir a direção de Deus, pedir o discernimento. Se a situação que nós estamos enfrentando, que às vezes nós julgamos uma grande luta, será que é aquilo mesmo? Será que era realmente aquela vontade de Deus para a nossa vida? Ou no meio do caminho, nós abrimos mão da nossa herança? Nós abrimos mão de lutar por algo diferente para nós ou para nossa casa? Porque há momentos que nós precisamos sim parar, descansar um pouquinho, fazer uma reflexão do momento que nós estamos vivendo. Há momentos que nós precisamos esperar. Há momentos em que precisamos entender em que momento determinada porta se fechou. Qual foi o momento que determinada luta chegou a bater na porta da nossa casa? Glória seja dada ao nome do nosso Deus. E o nosso Deus, irmãos, ele é um Deus que ele tem uma maneira toda especial de trabalhar conosco. Nosso Deus é um Deus que ele busca se relacionar com a gente. Tão glorioso isso, né, Masa? Na nossa vida, né? Quando nós paramos e pensamos que o nosso Deus, ele não nos fez como criatura sua, não. Ele nos formou como filhas, como filho muito amado por ele. E o Senhor, amados, ele tem um cuidado todo especial comigo, ele tem um cuidado todo especial com você, com a sua casa e com a sua família. E o Senhor te vê. Ele te compreende, ele te entende, ele conhece a tua situação, o problema que você está enfrentando e ele se importa com você. Então, nessa tarde, mediante essa palavra, eu quero te dizer que independente do que você esteja passando, que você se derrame diante do Senhor, nós já vamos para o momento da oração, para você falar com o Senhor, para entender realmente a causa, o porquê, o que o Senhor está querendo ensinar. Porque eu sempre costumo pensar que todas as lutas que o Senhor ele permite que nós venhamos passar, ele está querendo nos ensinar algo. Se não é a nós, vai ser alguém que está da nossa família. Porque se nós lembrarmos de guerras passadas que nós vencemos, certamente lá atrás nós achávamos que nós não íamos vencer. Nós achávamos que os problemas iam passar por nós, mas não. O Senhor nos deu estrutura. O Senhor ministrou na nossa vida armas de guerra para nós vencermos. E não foi os problemas que passou por nós. Foi nós que passamos por eles do outro lado, cantando o hino da vitória, testemunhando que o Senhor fez na nossa vida. E Ele continua fazendo. Nosso Deus, Ele não mudou. Ele é o mesmo ontem, é o mesmo hoje, continuará sendo o mesmo para sempre. E que nós, como servos do Senhor, que cremos no nosso Deus, possamos pegar como exemplo dessas mulheres. Tinha um problema à sua frente. Aquele problema iria determinar todo o histórico do futuro delas. Elas estavam sem herança, elas não iam ter terra, elas não iam ter lugar para morar. Aquelas mulheres iam se casar, elas iriam constituir família. Então, o futuro até da família delas estavam ali sem, elas não tinham perspectiva para o futuro. Mas elas pararam um pouquinho e pensaram, mas o porquê? E se nós for diante daquele que pode interceder por nós para ver o que é possível fazer? E então, a palavra vai dizer que elas foram diante de Moisés. E Moisés levou a causa delas até o próprio Deus. Tem situações na nossa vida que vai ser necessário, sim, a gente recorrer a homens, a recorrer a mulheres, a recorrer a familiares, mas tem algumas situações na nossa vida que é mais do que necessário nós levarmos
diante daquele que pode resolver o nosso problema e que é o nosso Deus. Ele tem a solução, Ele tem resposta, Ele tem milagre para a nossa vida, porque o nosso Deus, Ele é o único que nos entende, nos compreende. Às vezes podemos ficar frustrados, tristes. Às vezes pode ficar, às vezes nascer uma raiz de amargura no coração do homem e da mulher, porque no momento do problema, no momento da dificuldade, da dor, recorreu a um parente, a alguma pessoa mais próximo e talvez não foi compreendido. Talvez você precisava de um socorro naquele momento e não chegou. Mas nós precisamos lembrar também que lá no passado, quando Lázaro morre, e a palavra vai dizer que Lázaro era amigo de Jesus, as irmãs então mandam avisar Jesus, mas ele não veio no momento em que ele recebeu a carta. Ele foi depois, porque o milagre não era para ser de cura na vida de Lázaro, o milagre era para ser maior, era para ser de alguém que ia ressuscitar depois da morte. Então não fique triste, não fique angustiado se você está passando por um processo de enfermidade que aí está perdurando, está demorando, ou seja, qual for outra causa da sua vida, porque às vezes pode acontecer as pessoas até se revoltar com Deus, mas de pensar assim, mas nossa, será que Deus não está vendo o que eu estou passando? O que está acontecendo? Sim, Deus está vendo, mas Ele tem a hora certa de agir na nossa vida. Ele não chega, não, atrasado, pelo contrário. O nosso Deus, Ele chega na hora certa para que o milagre possa ser completo na sua vida. Tem momentos da nossa vida, irmão, se nós receber o milagre na hora que nós queremos, na hora que nós desejamos, não vai ser bênção na nossa vida. Porque se nós não tivermos estruturas, não tivermos raízes firmadas em Cristo, nós perdemos a bênção. Mas quando nós sabemos, nós entendemos o quanto doeu, o quanto foi difícil, que houve tempo, houve persistência, perseverança para nós alcançar aquele milagre, nós valorizamos ainda mais aquilo que nós recebemos do nosso Deus. E nós temos, sabe, uma gratidão tão grande no coração para nós testificar tudo o que nós temos recebido do nosso Deus. E aquelas mulheres, nós sabemos que quando elas levaram o problema até aquele que resolvia, elas receberam uma resposta. E o Senhor vai dizer ali na palavra, a palavra de Deus vai dizer que a resposta de Deus para Moisés foi que a petição delas era justa. E então foi mudado algo daquela época. Ali não era comum aquilo acontecer, mas elas receberam sim o direito à herança daquela terra. Porque elas não se conformaram. Elas foram diante daquele que podia resolver o problema delas. E então elas vieram ali a alcançar aquilo que elas precisavam. Que nessa tarde você possa guardar essa palavra no seu coração. Mesmo que o milagre não chegue na hora que você precisa, o socorro não chegue de imediato, mas que você possa ter a certeza, a convicção que o Senhor virá de encontro com você, com a sua causa, com a sua família. Então não desista, não. Não desista dos teus sonhos, não desista dos teus projetos, não desista da sua família, do seu casamento, do seu ministério. Quem sabe você tem sentido aí um cansaço espiritual. Hoje em dia, principalmente nos dias que nós estamos, como tem sido difícil para criar filhos, para manter eles diante dos princípios bíblicos, mas não desista dos seus filhos, de orientar a cada um deles. Continue perseverando, vai valer a pena. Não desista do seu sonho, dos seus projetos, não desista do seu trabalho. Pode ser desafiador, pode ser, mas tem propósito do Senhor na sua vida para você estar onde você está. Não desista da sua empresa, o Senhor que te deu. Houve tempo, houve investimento, então o Senhor é contigo. Continue crendo, continue perseverando. E eu convido você neste momento para nós juntos exercitar a nossa fé, falando com o nosso Deus, levando diante dele a nossa causa, a nossa situação, aquilo que nós precisamos receber das mãos do nosso Deus. E se você vai estar fazendo parte daquele momento que nós fazemos do ato profético, já deixa aí do seu ladinho. Ou se você não pegou ainda a sua garrafa com água, seu copo com água, corre lá pegar que ainda dá tempo. E eu quero só frisar, não é a água que faz milagre, não. É só um ato profético que nós fazemos através da nossa fé. Nós oramos, crendo que o Senhor vai abençoar o copo com água e através da água que nós iremos tomar haverá o milagre. Então vamos falar com o Senhor?

0: Neste momento, vamos falar com Deus. Prepare seu copo com água para ser abençoado. É momento de oração.
1: Senhor, meu Deus e meu Pai, nós te louvamos, te bendizemos por mais uma rica oportunidade que nós, como filhas e filhos, temos de estar na tua presença. Te engrandecemos pelo teu sacrifício na cruz do Calvário, ó Pai, que nos religou novamente contigo, e nós temos livre acesso para falar com o Senhor. E neste momento nós formamos uma poderosa corrente de fé, ó Pai, clamando a ti em o seu nome, Senhor, pedindo, Senhor, a sua bênção, a sua proteção, ó Pai querido, sobre cada um dos teus filhos, Senhor, que tem se colocado, ó Pai, reservado esse momento para estar na tua presença, ouvindo a sua palavra, aprendendo de ti, que é manso e humilde coração, ó Pai querido e santo. Pai, e eu peço a ti, Senhor Jesus querido, na autoridade, ó Pai, do teu nome, que o Senhor alcance, Pai, a cada jovem, a cada criança, Pai, a cada homem, a cada mulher, ó Pai, que precisa de um milagre das tuas mãos. Nós temos recebido muito pedido de oração, ó Pai, nesta tarde. Cada um precisa de um milagre, ó Pai, específico, recebi de tuas mãos. Então peço a ti, o Senhor conhece a necessidade dos teus filhos, o Senhor conhece cada coração, o Senhor conhece cada nome, Pai, que foi colocado diante, ó Pai querido, os pedidos de oração nesta tarde. E eu peço a ti,

0: conhece cada coração, o Senhor conhece cada nome, Pai, que foi colocado diante, ó Pai querido, os pedidos de oração nesta tarde. E eu peço a Ti, Pai querido, a Tua palavra diz que o Senhor é onipresente, onisciente, onipotente, o Senhor está em todos os lugares, Pai. E peço a Ti, Senhor, visita esta casa, Senhor, visita, meu Pai, esse ambiente de trabalho, Senhor, a fábrica, o comércio, Senhor Jesus querido, a fazenda, Pai, lá no sítio onde os Teus filhos se encontram. Que a Tua paz repouse sobre esse lar, ó Pai, sobre esse coração, e abençoa, Pai, este copo com água, crendo, ó Pai, que a partir do momento que nós tomarmos essa água, Pai, haverá renovo, haverá, ó Pai querido e santo, transformação, haverá milagres, haverá cura, restauração e restituição. Fica conosco, Jesus, é o que nós Te pedimos e Te agradecemos, em o Teu nome, amém e amém.
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0: E chegamos ao término da programação de hoje, também com mais participação. Aqui, Neuzi, Deus abençoe grandemente a sua vida. Sidney também. Se porventura eu não falei seu nome, não fica triste, tá? Você está sendo alcançado através da Rádio 94, porque o programa de Cristo, o nome é top e o toque de Cristo é top. Aleluia, glória a Deus. Deus abençoe sua vida grandemente e até a próxima programação.
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1: 13 horas e 30 minutos.
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3: Pai nosso que estás nos céus, santificado seja o vosso nome. Venha a nós o vosso reino. E seja feita a vossa vontade, assim na terra como nos céus. O pão nosso de cada dia nos dai hoje. Perdoai as nossas ofensas, assim como nós perdoamos a quem nos tem ofendido. E não nos deixes cair em tentação, mas livrai-nos do mal, porque teu é o reino, o poder e a glória para sempre. Amém.
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3: Às 13 horas e 32 minutos desta quarta-feira, 23, Marcos Maza. 23 de setembro é uma data para mim inesquecível. Se minha irmã Nair, aquela mulher de fé, minha irmã mais velha, se estivesse conosco hoje, estaria completando 94 anos de vida. Mulher exemplo, mulher de fé.

0: temente a Deus, que me ensinou muito, me ajudou a dar os primeiros passos para Cristo há 67 anos atrás. Mulher de fé, aqui nesta cidade de Tararé, ela deixou um grande legado para muitas irmãs e irmãos da igreja, que se lembram da fé, dos conselhos que a minha irmã Nair tinha. Está na glória com o Senhor. Aos irmãos, amigos, ouvintes da mais poderosa frente de orações do rádio brasileiro, aqui Palavra Amiga, prazerosamente, boa tarde. Boa tarde para o senhor, para a senhora, para você. Que todos estejam bem agora e sempre. Quanto a mim, todos os dias, em todos os pontos de vista, vou cada vez melhor, graças a Deus. Os comandos técnicos deste programa estão a cargo do meu amigo Marcos Maza. Maza, boa tarde, Mazinha. Boa tarde, Zinho. E aqui estou eu mesmo, pastor Eli, que abraça eles carinhosamente, agradecendo a Deus pela fidalguia da sintonia que você dá a este programa, e aos meus irmãos queridinhos, aos meus amigos, parceiros, colaboradores do programa, que nos ajudam a estar aqui todos os dias. O meu muito obrigado, a minha gratidão, sempre em nome de Jesus Cristo. E o Marcos Maza traz para nós os parceiros do programa. É com você, Marcos.
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4: Sou eu mesmo quem estou aqui pela graça do nosso Deus, né? Dizer que hoje é quarta-feira e logo mais às 15 horas, 3 desta tarde, estarei presente na gloriosa tarde da bênção. É um culto que eu não abro mão, enquanto puder fazê-lo, vou fazer. Há 60 e poucos anos eu faço tarde da bênção, celeiro de almas para o reino de Deus. Eu quero dizer que daqui a pouquinho, o tempo não está muito bom, né, irmãos? Está chovendo, garoando aí a cada momento, né? Mas nós estaremos às 15 horas, 3 horas desta tarde, aqui na rua 28 de agosto, 821, no templo da Igreja do Evangelho Vivo, Comunidade da Paz, uma família para todos. 15h, né? E à noite, às 19h30, nós temos duas reuniões. Na Vila Jura, o pastor Avildo vai estar na Vila Jura, 19h30, e o pastor Eliel, na Vila São João, hoje, quarta-feira, culto de palavras de Deus, louvor e adoração ali, nas confluências da Heitor Pedroso com a Duque de Caxias. Comunidade da Paz, uma família para todos. E em Sengés, alô meus amigos, meus irmãos de Sengés, Igreja do Evangelho Vivo, Comunidade da Paz, uma família para todos em Sengés, lá na rua Carabe Miranda, com o pastor Gil e a pastora Elice, e os nossos queridos irmãos ali louvando a Deus na Igreja do Evangelho Vivo, Comunidade da Paz. A nossa igreja se chama Igreja do Evangelho Vivo, Comunidade da Paz. Não só Comunidade da Paz e não só Igreja do Evangelho Vivo. Igreja do Evangelho Vivo, Comunidade da Paz. Na cidade de Arapoti, lá na Vila Romana. Pastor Suéder e a pastora... Oh, meu Deus do céu, esqueci o nome dela aqui agora. Nossos obreiros ali na cidade de Arapoti, fazendo uma grande obra para a glória do Senhor e Salvador Jesus Cristo. Pastor Suéder e a pastora, a esposa dele, estarão ali fazendo culto, também louvando a Deus, não é? E se você quer comunicar-se conosco, aqui estamos na emissora, é o 3532-6081. 3532-6081. Prepare o teu coração para uma palavra nesta tarde.

Nesta tarde, eu quero deixar uma mensagem de Deus para o teu coração, aqui no livro de Salmos, o capítulo 1 de Salmo, nos diz o seguinte: como é feliz aquele que não segue o conselho dos ímpios, não imita a conduta dos pecadores e nem se assenta na roda dos escarnecedores. Olha aí. Não se assenta na roda dos escarnecedores e não segue o conselho do ímpio. Quem é ímpio, Marcos Maza? Ímpio é aquele que declara que não crê em Deus. É aquele que declara que Deus não existe. É aquele que diz que não acredita em Deus. Então, por que você, minha amiga, meu amigo, buscar conselhos de uma pessoa que diz que não acredita em Deus? Em que Deus não existe? Que isso aí é mentira? Por quê? Se a Bíblia diz que é feliz aquele que não segue os conselhos do ímpio, que não imita a conduta dos pecadores. Pecadores é aquele que vive no pecado, que não reconhece o pecado como pecado e que tudo de errado que faz é normal, é comum. Mas há um conselho de Deus para todos nesta tarde. É que a pessoa que não se assenta na roda dos que escarnecem, dos que zombam de Deus, ela tem uma conduta diferente. Ela tem uma conduta diferente. Ela medita na lei do seu Senhor. Ela medita na lei do seu Senhor. E nessa lei, nessa palavra, ela permanece dia e noite. Queridos, Deus é um Deus que não nos impõe, não nos obriga. Mas diante de dois caminhos, Ele nos aconselha o melhor caminho, Marcos Maza. Diante de duas portas, Ele não te obriga nenhuma nem outra, mas Ele te dá o melhor conselho. Porta estreita, caminho estreito. Porque o caminho largo é aquele que tem de tudo. Se não serve isso, serve aquilo. Se não serve aquilo, serve aquilo outro. Se não presta esse, presta esse. Enfim, é o caminho largo. É cheio de satisfações, né, Marcos Maza? É cheio de perdição. E o caminho estreito é um só, que você não tem problema de errar, porque é um só. Não tem problema de você errar o caminho. E Jesus é o caminho. Entende onde eu quis chegar nesta tarde? Jesus é o caminho. Não ande aí procurando uma religião. Porque há muitas pessoas que andam batendo cabeça a vida toda. Se um só é o caminho que nos conduz à vida e nos leva ao céu. Quem é Pastor Eli? De quem é que eu estaria falando, se não daquele que eu conheço, se não daquele que eu ando em seu caminho há quase 70 anos, quando me entreguei para Jesus? Amiga, amigo, veja com quem é.

amiga, amigo, veja com quem é que você tem andado. Veja de quem é que você tem buscado conselhos. Veja com quem é que você tem se consultado na vida. Veja com quem é que você tem se assentado. Veja com quem é que você tem andado. É, Marcos Maza. Meu pai, em memória, sempre dizia: Zé, diz um velho ditado, me digas com quem andas, que te direi quem és. E a gente precisa nessa vida, gente, escolher o caminho Cristo. A gente precisa nessa vida, Marcos Maza, saber com quem é que a gente está andando. O Marcos está dizendo aqui, com certeza, com quem é que a gente está andando. Que é, isso é muito sério. E a Bíblia nos fala aqui claramente, né, que os ímpios são como palha que o vento espalha, que o vento leva. E nós temos então que saber que quando nós escolhemos Cristo como o caminho verdadeiro de nossa vida, seremos como árvore plantada junto ao ribeiro das águas, que na estação própria dá o seu fruto e cujas folhagens não murcham. E tudo aquilo que você fizer, quando a sua vida estiver realmente firmada em Deus, quando o seu caminho for Cristo, tudo quanto você fizer prosperará, vai dar certo. Quando Deus está no centro da nossa escolha, quando Deus é o nosso caminho, quando nos apegamos a Ele como a única verdade, a gente está vendo aí, Marcos Maza, em quem confiarmos nesta terra, se as pessoas em quem mais às vezes confiamos e colocamos o nosso voto e o escolhemos para nos representar, de repente estamos decepcionando, estão nos traindo, estão nos enganando, estão nos mentindo. É isso mesmo. Então você quer estar bem consigo mesma? Esteja bem com Deus na tua vida. Quem não estiver bem com Deus, Marcos, não estará bem consigo mesmo. Né? Quem não estiver bem com Jesus, não vai estar bem consigo mesmo. Que Jesus é tudo. É tudo em nossa vida. E o texto nos ensina nesta tarde que é feliz aquele, o homem, aquele que não anda buscando o conselho dos ímpios, que não se assenta na roda dos baldernadores, dos bagunceiros. É, isso é importante. Fala-se às vezes aquela palavra, né? Fulano estava no lugar, como é, Marcos Maza? Morreu fulano. Fulano estava no lugar errado, na hora errada. O que mais? Tem mais um terceiro aí. Na hora errada, no lugar errado. Né? Não era a hora dele estar ali. E ali ele encontrou a morte. Ali ele encontrou o caminho da morte. Porque Deus não está em todo o caminho não, meu amigo. Deus não está em todo o caminho não. Senão Jesus não teria dito: eu sou o caminho, a verdade e a vida. E ninguém vem ao Pai a não ser por mim. Eu gostaria que nesta tarde o Senhor, a Senhora, você aceitasse esta palavra. Com quem você está andando? De quem é que você pede uma opinião? Hein? Se você for pedir um conselho para uma pessoa que não crê em Deus, ela vai passar para você a pior ideia. Vai te dar o pior conselho. Se você vai lá, eu estou querendo buscar Deus, não, larga a mão nesse negócio de Deus, que nenhuma. Deus não existe, Deus é invenção do homem. Aí você vai ficar do lado daquela pessoa que está caminhando para a condenação própria. Mas nesta tarde, Pastor Eli te dá um conselho. Ainda nesta manhã eu estive dando conselho para uns jovens ali na rua São Pedro. Onde eu vou,

0: Marcos, mas eu procuro passar o que tenho para as pessoas. Dar para as pessoas o melhor de Deus que tenho na minha vida. E eu então estava aconselhando três jovens nesta manhã. E nesta tarde passo para você esse conselho. Escolhe a vida. Escolhe o caminho vida que é Cristo. Entra pela porta estreita que é Jesus. Não fique aí buscando conselhos de pessoas que não acreditam em Deus, que não temem a Deus. É, não fique aí se assentando na roda de pessoas que só sabem falar besteiras, só sabem falar palavrões. É, não fique não, que vai acabar sobrando para você. É, vai acabar sobrando para o Senhor. Mas busque conselho em Deus. Busque a orientação de Deus. Tenha prazer nas coisas de Deus para a tua vida. E tenho certeza que Deus vai te dar realmente o melhor, que o melhor Deus tem para dar àquele que o busca, àquele que se põe diante dele, tá bom?
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0: É o Marcos Maza, traz para mim aqui a Dona Lola, né, Marcos Maza? Dona Lola e toda a sua família. Ali tá melhor para eu ler. E a Cida lá de Jaguariaíva, né? Alô, Dona Cida, muito obrigado. Ela pede que ore por ela, né, pastor? Por enfermidades. Sim, com certeza estarei orando. Também a Valéria. Valéria pela família. A Neuzi e todos em sua família, meu amigo Sidney e os seus colegas de trabalho da Embalatec, como também sua família. Quem lá de Temer Borba, Marcos Maza? A Vera Lúcia, muito obrigado, Vera Lúcia, de Telemaco Borba. O Marcos Nunes, aqui da Mercearia Nunes, né? E lá bem em frente está a oficina de lanternagem e pintura do meu amigo Fernando, jovem educado mesmo, trabalha muito bem ali, chegando na rua 1º de maio, ele trabalha ali na rua Brotero de Almeida, ei Marcos, Brotero de Almeida, né? Em frente à mercearia, onde está a oficina de lanternagem e pintura, sinceramente o Fernando entende de pintura, de lanternagem, é com ele mesmo, hein? Funilaria é com Fernando, jovem educado, simpaticíssimo. É, a bênção de Deus lá para o meu amigo Carlos Nunes Marcos, da cidade de Itapeva, né? Ouvindo o programa. E aqui na cidade de Itararé, a irmã Cida, o professor Jairo, sua família toda, irmã Cida, da Chácara Manuel. Também quem? A irmã Zilda lá da Vila Jora, a sua filha irmã Lourdes. A benção para o queridinho irmão, diácono Miguel, Paulo e Biazinha. O irmão Miguel, ele é dedicado à casa de Deus, viu, Marcos Maza? Ele está de férias agora, ele fica lá cuidando uma coisinha do outro, procurando uma coisinha do outro para fazer. Enfim, né? É bom assim, né? O irmão Miguel. Também lá no lar do irmão, queridinho irmão. Oh, meu Deus do céu, Valdomiro, irmã Judite Garcia, saúde para a senhora, bênção para toda a família, irmão Claudinir, irmã Rosalina, também irmã Cláudia Verga, ouvindo o programa, mas quem, pastor? Carminda, na cidade de Corumbá, com toda a família, meu Deus do céu, e ainda irmã, olha aqui, ali do bairro Morro Chato, lá do Morro Chato, não é bairro não, né, Marcos Maza? Lá do Morro Chato, a irmã Cláudia, irmão Roque, como é que tá a estrada aí, irmãos, hein? Tá, para lá deve ter chovido bastante, né? E ainda a irmã Helena, irmão queridinho, irmão Ciro, e a todos aqueles que estão conosco, irmã Maria, sua família sempre ligadinho ao programa, Pai, eu os apresento a Ti. Bênçãos de Deus para todos, indistintamente aqueles que ouviram a tua palavra, o teu conselho nesta tarde. Oh, meu Pai querido, sejam curados, sarados, libertados os doentes, enfermos, abatidos, cansados e oprimidos pelo mal. O meu amigo Newton do Queijo, ligado ao programa, seu Newton, receba aí a bênção de Deus, lá no lado do irmão Nivaldo Machado, a esposa, irmã Maria Arlete, sejam alcançados pelo milagre de Deus, nas lojas, no comércio em geral, nas pequenas microempresas, nas oficinas próprias, em todos os lugares, no táxi, no caminhão, no ônibus, na moto. Oh, meu amado, e agora peças de roupas, documentos, fotografias colocadas sobre o rádio, Senhor, sejam alcançados. O irmão Cirineu, irmã de Cleia, ouvindo o nosso programa, irmã Maria Elizabeth Salles, irmã Roseli, sejam alcançados pela graça. Irmã Rosana de Almeida, ouvindo o programa, também a missionária Rosana, Alex e família, ouvindo o programa, Pai, sejam abençoados, curados, sarados, libertos de toda a força e poder do mal, em nome de Jesus Cristo. Irmã Claudete, irmã missionária Terezinha, lá no lado, irmã Terezinha, o Paulinho, seu papai e sua mamãe, ali na rua 7 de setembro. Senhor, responde-me, meus irmãos queridos, católicos, espíritas, evangélicos, também, meu Deus, ali na Aço e Ferro, meu amigo ali na rua do Amaral, como chama aquela rua, Marcos Maza, Amaral, e está lá com a sua oficina de serralheria. Ô, Pai, guarda ele, abençoa ele, toda a sua família, Augusto Amaral, na rua Augusto Amaral, sua oficina de aço e ferro. Sejam abençoados e protegidos pelo Senhor, todos indistintamente, em nome daquele que vive e reina para sempre. Que assim seja. Bem, meus irmãos, daqui a pouquinho, às 15 horas, Tarde da Bênção, na rua 28 de agosto, Comunidade da Paz, Igreja do Evangelho Vivo. Marcos, muito obrigado pelo auxílio técnico, viu, Marcos Maza? E ainda, a bênção de Deus nesta tarde, pôde alcançar o meu amigo Daniel Messias Rodrigues, é isso? Receba, Daniel Rodrigues, a bênção, como também meu amigo Daniel Messias, e a todos, um abraço, boa tarde, e até amanhã, se Deus quiser.
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2: Com certeza, afinal, essa é a nossa missão. Deixar sua tarde mais leve, mais agradável, mais gostosa, mais animada, com muita música, com carinho, com amizade, com essa companhia gostosa aqui que só tem na nossa 94. Show da Tarde já no ar aqui nessa quarta-feira, 23 de setembro. Paulo Esteves com você. E é claro que a gente vai aproveitar essa tardezinha aqui, ó, com babado, tem fofoca, e tem treta, com certeza, tem tudo que você gosta. Bora começar bem ao som dessa mineira maravilhosa, Paula Fernandes com Paixão de Mulher.

0: Show da Tarde. Aqui na sua 94 FM pra toda Itararé e região. Rapaz, que tristeza, né? Felizmente a gente acabou perdendo aí um grande cantor, um grande compositor, que foi o nosso Rick, que fazia dupla com o Renner. Infelizmente, uma morte trágica e que agora a gente aguarda aí os desdobramentos para ver como é que vai ser perícia, toda análise, para ver quais foram os motivos, né? A nossa solidariedade aqui a todos os familiares, não só do cantor Renner, mas de todos que estavam na aeronave. Show da Tarde por aqui, bebê, junto com você no Som da 94. Daqui a pouquinho a gente vai falar de tretas entre Globo, SBT e Band. Calma que elas não estão brigando, mas tá rolando um bafafá aí. Vou falar também de Carlinhos Maia, que tá celebrando aí uma nova fase na sua vida. E sobre a estreia de Se Eu Fosse Você 3. Sim, com Glorinha Pérez. Ainda vai rolar um papo sobre suco de laranja por aqui. Você gosta? Eu amo, adoro.
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0: Se liga na hora, 12h20, boa tarde, 94 FM.
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1: Bora lá, toda Itararé tá curtindo, tá ligada no som da 94 aqui no nosso Show da Tarde, agora com as divas Priscila Senna e Simone Mendes, campeão dos piores. Boa tarde. 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

0: ótima noite. Natânia, o Foguete por aqui balançando tudo no nosso show da tarde 94 FM.
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0: E a atriz Glória Pires esteve na pré-estreia de Se Eu Fosse Você 3, realizada durante o 30º Infinity Brazilian Film em Miami, nos Estados Unidos. Acompanhada de sua filha Cléo Pires e de sua amiga Bela Campos, a atriz assistiu pela primeira vez a versão montada do longa-metragem e celebrou aí a contagem regressiva para o lançamento do filme oficial nos cinemas. A comédia marca o retorno da franquia de grande sucesso com a direção de Anitta Barbosa. Se Eu Fosse Você 3 vai chegar às salas dos cinemas brasileiros no próximo dia 8 de outubro. Eu já tô ansiosa pra ver você. É bom essa franquinha, né? Se Eu Fosse Você 3 agora com Glorinha Pires, com certeza.
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0: Olha a hora, 2h38 aqui na 94. Boa tarde.
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1: Olha, não mexe nas minhas gavetas, por favor.
2: Já tem um cadeado.
1: Danilo e Davi.
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0: festinha. É o som do Ferrugem por aqui, no nosso show da tarde pra toda Itararé. Tá na 94, tá com tudo, bebê.
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0: E o influenciador Carlinhos Maia acaba de completar 10 anos de atuação na internet, consolidando a sua trajetória de ascensão, vinda da Vila Primavera, em Penedo, Alagoas, para uma audiência de mais de 75 milhões de seguidores. Em balanço sobre a própria carreira, o empresário reforçou que lida diretamente com as críticas públicas e mantém o foco no crescimento dos seus próprios negócios. Os próximos passos do criador de conteúdo

0: tudo inclui a mudança para um imóvel nos Estados Unidos, próximo ao Central Park. Essa transição internacional marca uma nova fase na carreira do influenciador, que teve início aí de forma bem despretensiosa em 2016. Com patrimônio bilionário construído por meio dos seus conteúdos criados nas redes sociais e através de seus próprios empreendimentos, Carlinhos Maia afirmou que pretende continuar exposto às críticas da web, mantendo sua postura direta e autêntica, que acabou marcando a sua projeção nacional. Tá aí, uma década já, hein, de Carlinhos Maia. Uma coisa não dá pra negar, ele já ajudou muitas pessoas, já praticou muito bem e agora celebra essa nova fase, esse próximo passo que ele vai dar morando nos Estados Unidos.
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0: Faltando 7 para as 3, boa tarde, essa é a 94.
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1: Se eu fosse você, arrumava um bom, viu? Porque olha, canta pra gente Israel e Rodolfo. Boa tarde.

0: Escutou aí? Vê se cresce, tá? O nome dela é Fiorella, bebê. Canta muito, né? Eita lasqueira, bebê. Pedrada essa. Tá na 94, tá com tudo. E a gente tá por aqui com você. Nessa tardezinha gostosa de quarta-feira. Bastante triste, infelizmente, pela perda de um grande cantor e compositor, que era o nosso querido Renner. Claro, e de todos os que estavam presentes naquela aeronave, nesse acidente trágico que ocorreu em Santa Catarina. E, claro, a gente segue com a nossa solidariedade a todos os familiares.
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2: Chegando aqui lá, medida protetiva por aqui com João Bosco e Vinícius. Tá na 94, tá com tudo.

0: Matheus e Cauã!
1: Guilherme Menuto!
2: Eu vou em Goiânia!
1: Amor!
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0: Neste Canedical pra você com Benção Boom. Eita. Curitiu aí? Show da tarde.
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0: E tá rolando a maior tretaiada aí das emissoras de TV com relação a Ibope, audiência. Acho que nunca na vida teve tanta briga com relação a isso. Emissoras de televisão como Globo, SBT e Band manifestaram insatisfação publicamente contra o Kantar Ibope Mídia, exigindo imediatamente correções na medição de audiência em tempo real. A mobilização ocorreu após divergências bastante significativas nos números apresentados no comecinho desse mês agora de setembro. O estopim para as queixas aconteceu quando o Jornal Nacional registrou no índice instantâneo pouco mais da metade da pontuação consolidada posteriormente. A distorção acentuada gerou preocupação entre os executivos dos setores, visto que os dados em tempo real orientam estratégias de programação e decisões comerciais bastante importantes ao longo das transmissões. Em resposta às cobranças, o Kantar Ibope declarou que os critérios e métricas usados no serviço em tempo real são estabelecidos previamente com o mercado. As emissoras, por sua vez, seguem pressionando por ajustes para garantir maior precisão na geração dos relatórios. Rapaz, não é de hoje que as emissoras aqui, ó, tá reclamando das audiências, tá rolando treta aí nos bastidores, vamos seguir acompanhando.
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0: São exatamente 3h27 na sua 94.
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4: É o Som da 94 com você aqui nessa metadinha da semana. Já já tem sertanejo classe A com Alan Júnior, hein? Não vai perder. Léo Magalhães e Wesley Safadão.

0: Allen por aqui no nosso Show da Tarde. Se tá bombando no Brasil e no mundo inteiro, a gente traz pra você por aqui na sua 94.
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0: Suco de laranja, vilão ou aliado da sua manhã? Se você é do time que não dispensa um bom suco de laranja pela manhã, mas vive aí na dúvida se ele de fato agride o seu estômago, a ciência traz a resposta para você. Segundo a colunista Gabriele Tavares, do portal ND+, o horário ideal para o consumo do suco de laranja é sim pela manhã. Por ser cítrica, a laranja ajuda o nosso corpo a despertar sem os picos bruscos da glicose que as bebidas energéticas trazem. O segredo está na vitamina C e no ácido fólico, que juntos turbinam sim o nosso sistema imunológico e também a regeneração dos tecidos. Mas, vamos lá, olha só, atenção aos detalhes técnicos, tá? Para você garantir os benefícios do suco de laranja e evitar problemas como crises hipertensivas com certos remédios, a regra é clara e super de boa. No máximo, um copo de 200 ml por dia, preferencialmente 100% natural e com a polpa, para poder garantir as fibras que ajudam na digestão e também no controle do colesterol. O suco, ele não substitui a fruta inteira, mas tomado no horário certo, é o combustível que o nosso corpo precisa. Então fica a dica, quer saborear aquele suquinho de laranja natural? Tome de manhã, não tem erro. Vai ser um belo combustível aí pra sua produtividade, pra você poder enfrentar mais um dia, tá bom?
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0: Boa tarde, agora 3h45 aqui na 94.
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2: Boa tarde, Curitiba, boa tarde, São Paulo, boa tarde, meu Paraná, você de Venceslau Brás, Jaguariaíva, todo mundo curtindo o som da 94, obrigada, viu? Manu, tic-tac.

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0: Report por aqui, fechando bem o nosso show da tarde dessa quarta-feira, dessa metadinha da semana. Obrigado, meus amores, gratidão. Fica na paz aí, que Papai do Céu abençoe muito sempre, tá bom? E meu parceiro Alan tá vindo aí pra comandar o Sertanejo Classe A. Vai fechar sua tarde daquele jeitão, só com modão no capricho pra você, tá? Eu volto aqui amanhã, a partir das 14 horas, com você na nossa 94 FM, pra toda Itararé. Abraço, hein? Beijo.
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1: Bem, meus amigos e minhas amigas, a partir de agora, ao vivo para toda a nossa região, o nosso programa, o programa...

0: Agora, minha gente, eu quero que vocês entrem em contato no telefone 3532-6081, tá bom? É, pra você estar participando aí também, pedindo a sua música. 3532-6081, repetindo, 3532-6081. Fala, Léo! 3532-6081. E também você pode estar pedindo a sua música também lá no Instagram também, viu, gente? Também no Facebook, lá na nossa página oficial Fala Alan Júnior, tá bom? 4:14, vamos que vamos!
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1: É, minha gente, olha a hora certa. Olha a hora certa e são exatamente 4 horas e 19 minutos. Vamos lá rapidinho. Vamos lá rapidinho. 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
1: Bem, minha gente, agora são 4:32. Agora 4:32. Olha, eu quero aproveitar aqui, de gente, dizer o pessoal aí que pega o remédio lá na Farmai, né? De alto custo, os medicamentos vão estar liberados amanhã, a partir do dia 24, 25, 28, 29 e 30 de setembro. Então, atenção vocês aí que pegam o remédio, né? Lá do alto custo vai estar liberado aí, a partir do dia 24, então, tá bom? Dia 24, a partir da manhã. Já está lá o remédio do alto custo para vocês, os medicamentos, tá bom? E eu quero aproveitar aqui e falar para vocês.

0: tá bom? Dia 24, a partir da manhã, já está lá o remédio do alto custo para vocês, os medicamentos, tá bom? 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Agora, esse mês, vai ter 3 cursos para você estar fazendo totalmente gratuito, viu, gente? Você não vai pagar nada. E 2 cursos vai ser dado, né? Lá no nosso querido bairro de Santa Bárbara. 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Serão 5 dias. 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E no dia 30, o processamento caseiro de frutas também vai ser realizado lá no bairro de Santa Bárbara, tá bom? 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Pra você estar participando do sorteio. Manda um abraço pra Thaís, pra Juliana e também pra Verinha. O pessoal lá da Itaprev. 4:36. Uma ótima tarde pra você.
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1: É, minha gente, estamos de volta com o nosso programa. É, tocando música boa pra você nesse finalzinho de tarde abençoado, né? Mas hoje a previsão, ela caiu, né, gente? Ela caiu a previsão do tempo. E vai estar esfriando, viu? Então vai estar... Aliás, já tá frio, né? Bem nos altos da linda e maravilhosa cidade de Itararé, que tá marcando pra hoje a mínima 12 graus. Né? A previsão de chuva, gente, tá marcando 10%, né? Mas amanhã já começa a dar uma melhorada. Na quarta-feira também. É, na sexta-feira. No sábado já começa a dar uma melhoradinha, né? Vai começar a ficar bom. 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
1: É, minha gente querida, olha a hora certa aí, olha a hora certa, 4:55. 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E também o nosso querido amigo Josígio. 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Um abraço também a Japa, melhor secretária do Brasil. Grande Fabiano, um abraço para você, Fabiana. Bem, 4:56 agora é o nosso programa. Finalzinha de tarde, bem nos altos, a linda e maravilhosa Cidade Literária ao vivo. Para toda a nossa região.
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1: É, minha gente, 5 horas e 15 minutos. Deixa eu aproveitar aqui, mandar um abraço lá pro Bissola, Choperia do Careca. E, gente, tá rolando um sorteio lá no Instagram. Vocês podem estar indo lá na 94FM, ou se não, na minha página oficial também, que tem lá a Choperia do Careca, gente, o nosso amigo Alexandre Metal. É, tá sorteando aí uma torre, uma porção zona daquele tipo. É, tá água na boca, né, gente? Não é com friozinho isso, hein? E também, cara, choperia lá do meu amigo Careca, o popular Alexandre Metal. Então tá aí, um abraço, Alexandre, pessoal, gosto de jogar um bilhar também. Tem uma mesona chique lá, rapaz. Um abraço, Alexandre. Um abraço a todo mundo lá que tá ouvindo a gente lá na choperia do Careca, aí na rua São Pedro. Tá bom? 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Quero aproveitar, mandar um abraço lá pro meu amigo Ricardo Babis, o popular Firley. 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

0: 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Aproveitando, mandando um super abraço ao meu amigo Fernando. Também lá o nosso querido amigo Edmar, o popular de Dino Maracruzeiro, meu amigo João Luiz, né? Que agora tá aumentando a tropa aí, tem que aumentar a tropa lá da fazenda lá, viu, João? Tá chegando o Romeu aí, o Abelzinho, o André, a gurizada, vão querer andar aí de cavalo. Então dá uma ajeitada aí, vai aumentar a tropa aí, tá bom? Um abraço aí, meu amigo Alexandre, grande Alexandre, né? Lá da Choperia do Careca, né, gente? Pouca gente sabe que o nome dele é Alexandre, né? É, o Alexandre é amigo meu de infância, gente. Quanto tempo atrás, o Alexandre, que beleza, né? Que Deus abençoe muito você. Batalhador merece vencer. Manda um abraço lá pro Presida, grande Presida. Paquito, lá da SA Retífica de Motores. Um abraço aí pra você, Paquito. 5:20.
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quando a fumaça. Horário brasileiro oficial de primavera, agora pontualmente 5:30 e pouco já. Você mistura com o motor de figueira. É nesta hora exata, chegando no seu rádio, melhor do gauchão na 94, no cheiro de galpão. Valendo toque, a participação, mensagens de texto pelo WhatsApp 15 3532-6081 ou 15 99738-8594.

0: memória se perdeu.
1: É no Cantinho da Memória se perdeu, quarta-feira, 23 de setembro de 2026.
0: Isso lembra o tempo bueno de piá.
1: É no tempo bueno de piá e lambuzado de pitanga e guabiju, 26, faltando pra 6.

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2: É, Gerardo da Véia, agora 17:37, os Monarcas, um Taura moda antiga. Ao vivo não é fácil. 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

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Agora 20 minutos, faltando para as 18, quem está no clique do mouse, grande gaiteiro, cantador Paulo de Souza. Essa aqui vai lá pro Zé Luiz, grande baixista, cantor do bairro do Morro Vermelho. Abração, Zé Luiz, e também aí a Ângelo, Chico e todos da família, sempre unindo nós. Aí na querência também tem o Valdomiro. Ei, Valdomiro, um abração pra você. Ainda também lá pro Polaco, Culturato e todos da família Culturato. E todos do Morro Vermelho, também do bairro da Enxovia. Essa aqui vai pro meu amigo Ney, aí lá da Max Primer. Obrigado, Ney, pelo carinho da audiência e transportando a criançada, Max Prime. Grande amigo Ney, também os pais do Ney, sempre ouvindo nós. Obrigado pelo carinho da audiência, sempre a companhia. E também falando em dando carona, tem também um amigo, o Fio. É, o Fio, grande amigo Fio, também tá aí na sua empresa, ligadinho, dando aquela carona para 94 e ainda também na Transcarol. O amigo Jegão, aquele abraço.

0: devaneira do Boca Seca, Paulo de Souza. 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
3: É muito bem, agora 10 minutos faltando já para daqui a pouco. Fala na hora certa, fala no tempo. 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

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Agora 17h53, 7 faltando para 7. E agora no clique do mouse tem Iguaria Campeira com o Grupo Rodeio. Essa aqui também, alô meu amigo Batista, grande cantador, irmão do Paulinho Santos, sempre acompanhando a nossa programação também. Abração Batista. E mais quem também? Ah, também o amigo Jaque aí no seu restaurante e lanchonete. É ele ao lado da loja J. Koski, sempre atendendo os amigos com aquela boia de sustência bem no capricho, né? Que vai vir mais ou menos igual agora na Iguaria Campeira. Um abração, Jaque! E ainda mais quem também? O Claudinei Osório da Silva, alô, tio louco! 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Um abração, Pezão. E ainda também ao meu amigo Tran Xavier, sempre dando carona para 94. Tá aí, ó.

0: 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O Country Doutora. 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

0: festa e fica bebendo. É, não se engane, guria, você está na melhor rádio da região, cascando lá em todo mundão, no melhor do galchão, no cheiro de galpão, mas tudo na rima, que bom!
1: E muito apaixonado.
0: É, então chega o horário brasileiro oficial de primavera do
2: Corinthians.
0: Pontualmente. Não é fácil ser corintiano. 6 e pouco já. É, falando em 6 e pouco, bateu que era fundeza no estômago e aquele bagual de lanche você encontra é lá no Facebook. 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E se vem comigo, então se banhema por esse

0: estradas do Brasil nesse instante, você cruzando as nossas rodovias SP-258, está indo lá para o Estadão do Paraná ou está na PR-151, vindo aqui para o Estadão de São Paulo. 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

0: Um senhor saiu lá da roça e foi até Brasília cobrar uma promessa de emprego pro deputado que ele tinha prometido pro filho dele.
1: Sei.
0: Chegou e falou: deputado,
1: eu vim cá porque o senhor prometeu que ia dar um serviço pro meu filho, o senhor lembra?
0: Falou: claro, promessa é dívida. Vou trazer seu filho pra trabalhar comigo em Brasília. Vai ser meu assessor. Vai trabalhar 4 horas por dia. O salário não é muito bom, é só R$5.000 por mês. Serve? Falou: o senhor tá doido, deputado? Que é isso?
1: Vai estragar o menino?
0: É, não pode não. Nossa senhora não tá com sumagar com esse tanto de dinheiro, não? Eu falei: então vai ser assessor da minha esposa? Ela foi eleita deputada estadual, só que tem que trabalhar 6 horas por dia e só vai ganhar R$2.000.
1: Micharia?
0: Ele falou: certo? Falou: de jeito nenhum, nossa senhora. É o primeiro emprego do menino, não pode não. O senhor não tem assim um emprego pra ganhar só uns R$500 por mês? Falou: tem, eu até tenho. Só que aí ele tem que ter curso superior, prestar concurso e trabalhar 8 horas por dia, serve?
2: Fala, primo do Djalma.
3: Eu tô cheque. Eu paguei boi.
4: O meu nome é Comercindo.
3: É o bicho.

É, muito bem, é o bicho preguiça, como falou o amigo Caçada. E agora esse fundão musical, senhor? Lembra que dia 21 de novembro, na AABB em Itararé, Bagual de Fandango, Dobradinha Gaúcha. Na abertura tem grupo Xeloco e depois Os Meninos. 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É, e agora no clique do mouse tem João Luiz Correia e depois tem grupo Vanerô. Falando no grupo Vanerô, um abração pro pessoal no bairro do Cruzeiro. Concertos de acordeon, oficina prestes aí, Toninho, também o Rodrigo e todo a gurizada do Vanerô, nosso abração. E aproveitando essa aqui do João Luiz Correia, vai pro Cício do Ó, o melhor percussionista da região. E tá aceitando o currículo da mulherada. Isso, velho, tá aqui, vou te dizer, que eu saio no fundo já. Isso, é, grande Cício, aquele abração pro seu guri, também pra todos da família e pra ele também. É.

0: Muito bem, agora 18 mais 18, 18, idem então, vamos! João Luiz Correia, é Bagual, Corcoviador e também ouvimos o grupo Panero, Herói Papo. 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

faltando pra encerrar a programação, que as letrinhas já começam a querer subir. 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

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Agora, nem que seja um trechinho aqui do Daniel Hack e os gaúchos lá de fora, vamos então, levando a maneira só. Abração também na Praia de Linda e na Vila Leca.

0: E já que o assunto agora é macho, sempre tem, não? Lá perto da terra onde eu me criei, tinha um índio velho lá que se dizia macho uma coisa por demais. Macho era ele. Tudo que ele dizia, ele falava, porque eu sou macho, tchê. Sou macho e meio, macho sou eu. Quando foi de certa feita, ele estava deitado em casa com a esposa dele, 10 horas da noite, luz apagada, janela aberta. Entrou um ladrão pela janela. O ladrão foi de arma em punho na mulher do machão e disse para ela: vou te matar agora, guria, mas primeiro quero saber teu nome. A mulher falou: meu nome? O meu nome é Marlene, Marlene. O ladrão disse: opa, Marlene? Marlene é o nome da minha mãe também. Eu não posso matar uma mulher com o nome da minha mãe. Não vou te matar, dona Marlene. A senhora se salvou por causa do nome. Aí o ladrão foi, pulou em cima do marido dela, o machão. Vou te matar agora, vivente. Mas primeiro quero saber teu nome. O machão falou: o meu nome é João Antônio, mas todo mundo me conhece por Marlene também.
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2: É, nessa hora não tem bom e não tem macho.
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2: Chegando ao final, o cheiro do Galpão, agradecendo o carinho da sua audiência, a participação. Fica aqui já já. Ele chega com tudo, detonando as carrapetas, Léo Medeiros e o seu Rap Hour. E nós nos falamos amanhã, nesse mesmo horário, se Deus quiser, e sempre lembrando: Brasil, minha pátria, Itararé, meu país. E para você que a assinatura faz a diferença, sem arrogância, com humildade e com transparência, onde tem ordem, tem progresso. E para ter abraço, vacina no braço. Falando de vacina, papai e mamãe, atualiza sempre a cadernetinha de vacinação dos filhinhos, e a tua também, porque fazer o bem também te faz o bem. E nunca faça nem deseje para os outros o que não quer para você. Gauchada, primaiada, é bom!

0: Olá, boa tarde, 18 horas 34 minutos, bem-vindos. Está no ar a edição do Happy Hour, marcando hoje uma quarta-feira, 23 de setembro. Boa noite, já boa noite para você que está chegando agora. É uma tarde, início de noite, começando na boa aqui a nossa programação a partir de agora, até as 20 horas e 30 minutos. Muita música boa vai rolar por aqui. É claro que você já curtiu o melhor do gaúcho aqui com o nosso companheiro Djalma. Ele vai descansar e a gente vai ficar com você com a melhor programação aqui na 94. Muito bem-vindos, eu sou Léo Medeiros, muito prazer.
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1: 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Muito bem, galera. 18 horas e 54 minutos. Tá chegando por aqui o meu amigo Amaral Sapateiro. Opa! Boa noite, Amaral. Vai, parmeiro. Ele gosta. Ele fica todo sorridente. Muito bem. Estamos apresentando o nosso Happy Hour de todas as tardes, início de noite, trazendo para você a melhor programação aqui na melhor e mais ouvida. Quero abraçar aqui, moçada, a galera lá do... Aliás, o meu amigo, o Gustavo, lá do Tacarejo, lá no Souza Tacarejo, sempre está com a gente lá, ali na São Pedro, pertinho do meu amigo, ali o Claudeci, da Ativa Veículo, bem pertinho ali, frente quase, né? O meu amigo Gustavo, lá do Souza. Um abraço lá para Angélica, para Carol, para Maria Eduarda, para o André e para a Eduarda, né? Obrigado, viu, gente? Obrigado a todos vocês aí pela atenção dispensada com a gente, viu? Que maravilha, obrigado mesmo. Daqui a pouco tem mais salve aqui. Aliás, tem uma galerinha que sempre curte a gente todos os dias aqui no nosso Happy Hour. Muito boa noite. Você que está chegando agora, você que já estava na sintonia do nosso companheiro Djalma, prossegue agora comigo até as 20 horas e 30 minutos aqui na Melhor e Mais Ouvida. Deixa eu ver, tem um abraço também lá para o meu amigo Paulo da Sertel e da sua esposa, que sempre está com a gente acompanhando também o Happy Hour. O homem conserta até quando não tem conserto, é mole, né? É verdade, é, velho. Um abraço, Paulo! Gente fina demais. Um abraço também pro pessoal da Santa Terezinha que tá ligado com a gente. Daqui a pouco a gente vai falar os nomes da galera aí. Segura aí!
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2: 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Muito bem, seguindo em frente com o programa, 19 horas com 10 minutos. Agora vamos abraçar o pessoal da Santa Terezinha. A galera que não perde o programa de jeito nenhum, né? Vamos lá abraçar o amigo Julião, também lá meu amigo Ariovaldo, popular ali da Copa, né? Sempre tá conosco lá, Silvia Paz, toda a galera lá ouvindo a gente. Também, e os demais que eu me lembro o nome agora, tem tanta gente ali. Tem o Julião também, tem o Luiz Soares. A Marisa Guetti, o Cadu, no pé do programa também, né? Um abraço para todo mundo aí, viu? E também vai lá para Luzia Guetti no Cerrado, né, Marisa? É, tá ouvindo a gente lá no Cerrado. A Inês também, puxa, com as amiguinhas lá no Cerrado. O meu amigo Van Clay também, a esposa Edicleia. Tem também lá o Cristiano, a Vanessa, lá no Cerrado também. E os demais aí que estão na escuta, que eu não me lembro o nome agora, recebe o nosso carinho aqui também, aqui do Radiante. Gente, antes da próxima música e também das participações aqui no WhatsApp da emissora, eu quero lembrar que precisa-se de moças para trabalhar. As interessadas, entrar em contato aqui pelo WhatsApp da emissora, 1535-326081, tá certo? Então tá dado a dica aí. Gente, vamos frente com o programa e vamos começar a trazer os pessoal que está participando. Vamos lá, Antônio Mochina. Ô, Antônio, boa noite. O Antônio pediu uma música do saudoso Rick, né? Que pena, perdemos um... Aliás, a música sertaneja está de luto, né, gente? Desde ontem, aí com a morte do Rick, né, gente? É, realmente vai deixar muita saudade. Aliás, profissional que dispensa comentário, né, gente? Que foi, e claro que tá aí o carinho do público e dos amigos que pedem a música dele solo, inclusive. A gente vai trazer já aqui pro Antônio Buchinal, que oferece para todos, né, que estão ouvindo aí, pessoal de Itararé, pessoal do Cerrado, Pedra Branca, Santa Cruz, River Sul também, né, Itaporanga, especialmente Barão de Antonina, né, Antônio Buchinal? Um abraço para o pessoal de Barão de Antoninas, povo querido aí. E para o Paranazão, afora do estado de São Paulo também. Eita, obrigado, Antônio Buchinal, pela

0: Original. Um abraço pro pessoal de Barão de Antonina, esse povo querido aí. E para o Paranazão afora do estado de São Paulo também. Né? Eita, obrigado, Antônio Buchinal, pela participação aqui com a gente, tá bom? Muito grato. Tá chegando mais gente, diga.
1: Boa noite, amigo.
0: Boa noite.
1: Tô assistindo, tô ouvindo o teu programa.
0: Opa!
1: Manda uma música bem caprichada pra mim.
0: No capricho? Ah, mano,
1: tá
0: sim.
1: Bom? Um abraço. E uma boa noite de descanso pra você e pra família. Que Deus abençoe.
0: Obrigado.
1: Essa quarta-feira sagrada no nome do Pai, Nosso Senhor Jesus Cristo.
0: Obrigado, meu amigo Luiz Onofre, gente fina, sempre tá com a gente aqui, né? Boa noite, tudo bem? Coloca a música do Zé Neto e Cristiano, Cheiro de Terra. Quem está mandando aqui? A Silvia Paz. Ô, Silvia, obrigado. Daqui a pouco já vai sair a tua música aqui, viu? Obrigado pela participação aqui conosco no nosso programa, tá certo? Vamos atender então aqui, vamos tocar o Rick primeiro? O Rick solo, saudoso Rick cantando para nós, Me Deixa Outra Hora.
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1: Fala, Cláudio Medeiros. Queria ouvir João Paulo Daniel, minha estrela perdida. Quero oferecer para todo mundo que está ouvindo. Tenha uma excelente noite.
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É, de quebra com Happy Hour. Boa noite. Meio semana na boa, 23 de setembro de 2026. Tamo junto, meu estourado. E olha aqui, gente, tá chegando aqui, participando conosco, como eu já disse no início, o meu amigo Cezinha. É, filho do meu amigo Pedrinho Codona. Se possível, manda uma música do Nazaré. Opa, mando sim. Pra toda a família. Lá pro Gilberto também. Alô, Gilbertão! Também, desde já, tem uma noite abençoada. Obrigado, viu, Cezinha? Um abraço aí no Gilbertão, aí, que tá sempre conosco aí, né? É, um tapinha nas costas. Também chegando por aqui, meu amigo Ariel Santos, jardineiro lá da Vila Esperança. Em geral, meu contato é para deixar o seu jardim top. E dou aquele capricho, hein? 997-990-337. Vai, Corinthians! Um abraço, Ariel! E um tapinha nas costas também lá do meu amigo Ricardinho. Ricardinho, corintiano da cepa, né, Ricardinho? Um abraço para você, guri. Lá para também ouvindo a gente, a Isabel, sempre tá ligado, a Zuleide, todo mundo lá na sintonia do programa. A Silvia Paz pediu uma música aqui, já vai rolar também, Silvia, tá? Obrigado pela sintonia, o Antônio já curtiu a dele, o Luiz Onofre também, a Raquel Almeida também já pediu a dela, já ouviu, meu amigo Amaral Sapateiro, aquele abraço, guri, vai, Parmeira! Eita, abração, e o Cezinha pediu e a gente vai rolar aqui na nossa programação. Que tal, hein? Vamos trazer então a música dele? 19 horas com 27 na melhor.

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2: Daniel, tamo junto, Zé Neto Cristiano.

0: Daniel.
1: Daniel Cristiano.
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1: Do Jornal Nacional, William Bonner está aproveitando a vida de aposentado de um jeito que muitos fãs nem imaginavam. Ele foi flagrado curtindo sua impressionante coleção de carros, um hobby que ele mantém longe dos holofotes. Parece que Bonner trocou as bancadas dos telejornais pelas pistas e garagens, dedicando-se a essa paixão automotiva. Uma prova de que a vida pós-Globo pode ser cheia de velocidade e estilo para o jornalista. Sim.

0: Fica na sintonia, 19h40. Boa noite pra você que tá chegando agora aqui com a gente.
1: Oi, Léo.
0: Oi.
1: Aqui do Cerrado.
0: Tudo bem?
1: Uma música aí pra mim da Paulinha Fernandes, aquela uma que eu gosto dela.
0: Essa aqui, né?
1: Que você tenha uma boa noite, que Deus abençoe você. Feliz pra todos que estão ouvindo aqui do Cerrado. Tararé. Tchau, tchau.
0: Obrigado.
1: Uma boa noite.
0: Boa noite, Inês. Obrigado pela participação.

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3: Boa noite, meu amigo Léo. Eu Zé Cássio, e eu vi quietinho, mas resolvi pedir novamente a velha porteira com Lourival, né? Lourenço Lourival. Essa fala comigo. Eu, você sabe que eu comecei o seu conhecimento, né? Fui criado com a avó na cidade. Mas eu ia passear quando meus pais moraram no Matão. E eu lembro de lá da velha porteira e também das Campinas Verdes e os bons tempos que não volta mais. Velha porteira, ofereço a todos amantes da música sertaneja. Obrigado, um abraço, boa noite, na escuta.

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0: Estamos de volta, 19 horas 53 minutos. Vai um abraço lá pro meu amigo Bento. Alô, Bento! Abraço, Bento sempre está conosco aqui. Aliás, lá do bar do Bento, né? Nosso parceiro, sempre está com a gente aqui. Um abraço lá pro pessoal do Distrito Ituriba do Sul. O Zé Canito, a Célia, o Gerson e família. Também vai lá um abraço pro Marcelo do Papelarte ali também, né? E lá o Cláudio Cooper Ciclo. Alô, Cláudio! Também o Marlo ali na oficina da MR Race ao lado, né? Também um abraço lá para quem mais? Para Patrícia e para Vânia, né? Também, né, Cláudio? Um abraço para todos vocês aí. E lá a equipe da Ativa Veículos, meu amigo Claudeci, o Marquinhos e o Kaique. Opa, obrigado, gente. Um abração para todo mundo aí. Tá todo mundo na sintonia aqui do nosso Happy Hour nesta super noite. E eu vou atender aqui, deixa eu ver rapidinho, vamos ver aqui quem está participando no nosso WhatsApp também. É a Estela Furquim. Ô, Estela, boa noite. Obrigado pela sua participação com a gente aqui, viu? Ela gosta dessa aqui, ó. Amado Batista com as participações de Simone e Simara. Um abraço para você, 19 horas e 55 na melhor.
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2: Tá, dia, tudo bem com você? Quero música ou yes, tá bom? Vamos tomar música, tudo mesclado no bebê aqui, tá bom? Quero ver, tá bom? Tchau, tchau, com Deus. Tchau, tchau.

0: outro bebê.
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Muito bem, estamos de volta na última parte do nosso Happy Hour. Boa noite lá pro pessoal de Sorocaba que tá ligado com a gente. Meu amigo Rivail, tudo bem, Rivail? Também o Fausto Aurélio, não perde nosso programa, né, Fausto? Pai e filho, hein? Sempre junto conosco. Também os meus familiares, né, em Sorocaba. Um abraço para todo mundo aí, para Rosa, para Ana, pro João Vitor. Quem mais está na escuta aí? O Antônio, o Vini, a esposa, toda a galera, né? Um abraço para todo mundo aí, viu? Faço carinhoso para a família toda aí. E um tapinha nas costas também lá pro meu amigo Zé Cássio, que já participou no programa aqui. Já pediu a preferida dele aqui, muito obrigado. Um abraço, Zé Cássio, toda a família aí, Itapetininga. Um tapinha nas costas vai para a galera que está sempre ligado, todos, o pessoal de Itaberá também. Itapeva, rapaziada boa, enfim, em qualquer lugar onde estamos chegando aí, receba o nosso carinho, o nosso abraço todo especial. E vamos seguir em frente, a galera tá chegando, participando. Eu quero agora aqui atender o Leo Bike Center, é isso? Manda um abraço pra Manuzinha e o amor dele, a Letícia. Manda uma música do Rick Renner, Nos Bares da Cidade. Eita, vamos lá então. Entender essa galera aí, né, gente? 20 horas com 5 minutos aqui.

Boa noite, Léo. Aqui é Aparecida Dias. Eu quero ouvir a música do Agnaldo Timóteo, Verdes Campos da Minha Terra.

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Muito bem, agora são 20 horas com 23 minutos aqui na Melhor. Boa noite para você que está chegando agora aqui com a gente. Sejam muito bem-vindos até as 20 horas e 30 minutos. Está quase no finalzinho do nosso programa. Vamos trazer as melhores canções para você. E agora vamos lá para a galera da Saele Marcenaria. Está ouvindo a gente também lá. A Sabrina, os meninos, toda a família, a mamãe também. Um abração para todo mundo aí. Eliseu, para todo o pessoal. Estão curtindo a gente aí, uma ótima noite. E agora fiquem com Mato Grosso e Matias.

0: bem? Aqui é o Marcos do Sérgio de Alvorada. Foi impedindo aqui minha ligação com você, tá bom? Parabéns pra você, sua família toda, todo mundo do rádio. São todos meus amigos. Dá pra São José Carneiro, meu esposo. Minha comadre Maria Antônia, meu amigo Zuleide, Ricardinho também. Minha amiga Edu de Castro, de Gaú. Miro Creca Roberta. Lequiteira João Paulo. Minha casa 1, minha casa 2. A grande Gustavo. E pro seu João também de Souza, né? Também. E o da verdura também. Pra cada um de vocês também, tá bom? Minha amiga Creide. Todos vocês, ela é Creideira João Paulo. E boa noite, menino! Que programa maravilhoso, né? Parabéns, Deus abençoe. Cada um de vocês. E uma boa noite. Foi impedido meu telefone aqui agora de pouco, tá? Ligaram pra mim. Eu me dei de novo, tá? Deus abençoe todos vocês. Bye, bye.
1: Obrigado, Raquel. Obrigado pelo carinho. Um abraço a todos. Ficamos por aqui. Amanhã tem mais a partir das 18 horas e 30 minutos. Até lá. A gente se esbarra por aí. Tchau.

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Prezado ouvinte, antes de ser levado ao julgamento que o condenou à morte na cruz do Calvário, nosso Senhor Jesus reuniu os seus apóstolos para com ele celebrar a chamada Páscoa judaica, quando então os fatos da libertação do cativeiro do Egito eram rememorados e transmitidos às gerações mais novas daquele povo, o povo do profeta Moisés, de cuja descendência haveria de nascer o Messias prometido, conforme vinha sendo anunciado pelos santos profetas desde os tempos mais antigos. Aconteceu que, depois de transmitir valiosas recomendações aos seus apóstolos, nosso Senhor Jesus anunciou que voltaria para junto do Pai e prometeu que não os deixaria órfãos, porque enviaria o Espírito de verdade, que o mundo não pode receber, porque não o vê nem o conhece. Mas vós o conheceis, porque habita convosco e estará em vós. Logo após, o Divino Mestre tomou o pão e, tendo dado graças, o partiu e disse: tomai, comei, isto é o meu corpo que é partido por vós, fazei isto em memória de mim. Semelhantemente também, depois de cear, tomou o cálice, dizendo: este cálice é o novo testamento no meu sangue, fazei isto todas as vezes que beberdes em memória de mim. Nós, apostólicos do Consolador, celebramos a Santa Comunhão conforme as orientações que nosso Senhor Jesus transmitiu à Santa Vó Rosa, determinando que este ato sagrado fosse realizado tal como ele o celebrou com os seus apóstolos, inclusive utilizando os mesmos elementos eucarísticos, o pão e o suco da uva. É um ato memorial ao sacrifício que nosso Senhor Jesus fez na cruz do Calvário para remissão dos pecados e garantia da vida eterna a quem nele passe a crer. Por ser de grande valor espiritual, é também uma fonte de graça e de comunhão fraternal, do qual se deve participar com muita fé, respeito e reverência, a fim de que as virtudes do corpo e do sangue de Cristo recaiam e permaneçam na vida daquele que merecer essas bênçãos. Portanto, sejamos agradecidos e reconhecidos ao nosso Senhor Jesus Cristo por haver instituído e mantido o sacramento da Santa Comunhão para ser celebrado pelos filhos e filhas de Deus. Sejamos igualmente reconhecidos à Santa Vó Rosa e ao Santo Irmão Aldo pelos ensinos e esclarecimentos que nos legaram, inclusive por nos ajudarem a compreender as verdades divinas neste tempo da regeneração.

0: Divulgamos a seguir um depoimento de fé prestado em agradecimento e reconhecimento a Deus Pai e aos seus santos.
1: Numa ocasião em que se encontrava numa chácara, a senhora Ione Fragoso da Silva foi protegida do bote de uma serpente da espécie jararacuçu, que, tendo adentrado a casa onde ela se encontrava, se aproximou dos pés dela. Assim que percebeu o perigo, a senhora Ione se afastou a tempo de evitar o bote e a picada daquela serpente, cuja peçonha é altamente tóxica, capaz de causar dor intensa, necrose, sangramentos, insuficiência renal e até choque hemorrágico. Reconhecida a Santa Vó Rosa, ao Santo Irmão Aldo e ao Poder Celestial pelo livramento daquela situação de risco, a senhora Ione direcionou ações de graças a eles, em reconhecimento por essa e por muitas outras bênçãos recebidas para si, para o lar e a família. Seu depoimento de fé, prestado em julho de 2024, foi remetido de Piraquara, estado do Paraná.
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1: Prezados ouvintes da Hora Milagrosa, eu saúdo a todos com a paz de nosso Senhor Jesus e desejo toda a bênção, amparo e proteção de nosso Senhor Jesus, de Maria Santíssima, Mãe querida nossa, e também a Santa Vó Rosa, o Espírito Consolador, que Jesus, cumprindo a sua promessa, preparou em nossa igreja para ela ser esse glorioso Espírito de poder e virtude para nos ajudar a vencer. Santa Vó Rosa. E também que o Santo Imaualdo, que ela preparou durante 44 anos, também esteja ao seu lado, prezados ouvintes, e comandando os santos e anjos dos céus para estarem na sua companhia, de sua família, enfim, para ajudá-los a vencer a cada dia da sua vida. Prezados ouvintes, a Igreja Apostólica foi preparada por Jesus nosso Senhor, usando de maneira poderosa, quando ainda estava conosco, a nossa Santa Vó Rosa. Durante 16 anos, ele deu toda a doutrina para a Igreja Apostólica. É a mesma doutrina que ele havia dado quando aqui esteve. É a doutrina que salva, que redime e que prepara nossa alma para podermos viver bem aqui na Terra e um dia ganharmos a salvação de nossa alma. Prezado ouvinte, para nós ganharmos a salvação de nossa alma, é muito fácil. É somente crer e obedecer os ensinos que ele, Jesus, nos deu através da Santa Vó Rosa, que nos ensina a regra de um bom viver, nos ensina a amar o nosso semelhante, nos ensina, portanto, a estar ligado aos céus para que possamos sempre vencer, sempre sermos justos, honestos e bondosos, porque esta é a maneira certíssima de viver, prezados ouvintes, aqui na Terra. Vivendo assim, haverá sempre paz, haverá sempre união e haverá sempre solução de problemas. Porque onde existe a paz, o amor e a união, tudo é resolvido. Sim, ó prezados ouvintes, esta é uma mensagem muito preciosa. Paz, amor e união. A paz é esse sentimento sublime do coração, para que nós possamos viver em paz conosco mesmos e em paz com todos, em paz em nosso lar, onde trabalhamos, na rua, enfim, todo lugar que dependemos viver juntos com as pessoas. Unido ao Espírito de Deus, que a Santa Vó Rosa, com Jesus, tem este poder extraordinário de nos dirigir, de nos levar para os céus. Jesus, nosso Senhor, é o príncipe da vida. Mas ele cumpriu uma promessa muito profunda, muito linda. Eu não vos deixarei órfãos. Eu enviarei o Espírito Consolador. Isso ele cumpriu há anos atrás. Ele apareceu a uma senhora chamada Rosa, quando estava iniciando essa Igreja Apostólica. E através dela, ele pôde nos dirigir e dirigir a direção da igreja. Ele falava com ela e deu todas as orientações que ele queria para a igreja. A primeira coisa que ele mandou ensinar foi sobre a fé e o amor em sua mãe Maria Santíssima. Que ela mostrasse, através da pregação naquele templo do bispo Eurico Matos Coutinho, da missionária Udete, que pregassem sobre Maria Santíssima, que ela é uma santa poderosa e que está sempre ao nosso lado para nos ajudar. E através da Santa Vó Rosa, que viveu aqui na Terra, e durante 16 anos, Jesus pôde orientá-la, porque ela via Jesus. Ele muitas vezes a levava aos céus para preparar o seu espírito e cumprir esta promessa que ele havia dado aos apóstolos. Eu não vos deixarei órfãos, mas enviarei o Espírito Consolador. Interessante, prezados ouvintes. Ele a preparou de uma maneira tão perfeita como ele é, para que ela também tivesse esta qualidade especial de nos ungir com o Espírito Santo de Deus. Então Jesus deu a ela também este poder, como ele nos unge com o Espírito Santo, que é uma virtude preciosa do Espírito de Deus, e também deu a ela esta qualidade, este poder. E ela nos ensinou a regra do bom viver, e nos ensinou que nós devemos amar nossos semelhantes e ter em nossos corações sempre a paz, o amor e a união. A união, prezados ouvintes, é muito importante. A união entre todos. Por exemplo, na família, precisa haver união. Não pode haver divisão entre a esposa e o esposo e os filhos. Não. Precisa haver uma união perfeitíssima, fazendo tudo com sabedoria, porque tendo união, todos então irão fazer tudo de acordo com suas obrigações. Pai, sua obrigação, a mãe com a sua obrigação, os filhos com a sua obrigação. Mas vivendo sempre na paz e no amor e nesta união. Isso é muito importante, prezados ouvintes, no nosso viver, no nosso trabalho, onde trabalhamos. Enfim, temos virtudes preciosas que nos ajudam a vencer. Não haverá inveja, não haverá um que cresça mais do que o outro, não haverá brigas, desentendimentos. Porque vivendo na paz, que é o sentimento sublime do Espírito de Deus que deve estar em nosso coração, no amor. O amor é o sentimento sublime que reina nos céus e deve reinar aqui na terra também para todos nós, seres viventes. Se afastando de Deus, prezados ouvintes, você não será vitorioso. Então, Deus o Pai é amor e Ele inspira o amor. Então, para isto, vocês precisam viver na paz, muita paz, em qualquer lugar. Nada de discussão, nada de briga. E outra coisa, evitem todos os sentimentos maus.

paz em qualquer lugar, nada de discussão, nada de briga. E outra coisa, evitem todos os sentimentos maus, porque não são de Deus. É do espírito opositor a Deus, que está neste mundo, levando muitos e muitos à perdição. Porque as criaturas não buscam a paz, não buscam o amor, não buscam a Deus de coração. Então, Deus não pode fazer nada, porque a pessoa não se liga a Ele, não o busca. Não é Deus o culpado, porque a própria pessoa que sabe que existe Deus, existe esse ensinamento, muitos não se interessam. Muitos falam em Deus, mas não vivem o que Deus quer de nós. Apesar dos ouvintes, Deus nos quer a união, unidos na família, no trabalho e no amor. Este é o sublime sentimento que existe no poder do Pai. Deus é amor. Então nós somos criados à semelhança de Deus. Foi assim que Deus criou a criatura humana, à sua imagem e semelhança. Então, quando o senhor, a senhora, estava nascendo no ventre de sua mãe, ele deu o espírito dele, que está aí com o senhor, com a senhora, deu esse espírito. Mas um espírito sublime de paz, amor e união. Ele dá um espírito perfeitíssimo. Agora, conforme vai vivendo, conforme o ambiente que vive, se não tem um preparo religioso na família, então vai se descambando para outro caminho, não o caminho de Deus. E Deus quer salvar a todos. Deus quer a sua alma, prezados ouvintes, porque é dele. Ele colocou no seu corpo, quando você ainda era criancinha, quando estava se formando no ventre materno. Ele quer de volta esse espírito, mas quer esse espírito de volta preparado. Porque lá nos céus não existe desunião, lá somente a paz. Paz, o amor, a união, a alegria, lá não existe o pecado, não. Agora, nós estamos aqui na Terra para nos preparar. Este foi o plano de Deus quando criou o ser humano. Criou a sua imagem e semelhança para, enquanto viver aqui, viva na paz, na união, no amor, fazendo sempre o bem. Preparando sua alma para um dia habitar como um santo nos céus. Esta é a mensagem desta igreja apostólica. Igreja que foi formada por Jesus através da Santa Vó Rosa, porque ele esteve com ela durante 16 anos e a preparou, a levava para os céus, mostrando coisas profundas, preparando para que hoje, como ela é, uma santa poderosa, e é o Espírito Consolador que está na promessa. Ele prometeu aos apóstolos: eu não vos deixarei órfãos, eu enviarei o Espírito Consolador. Demorou um tempo, quase 2000 anos, mas ele cumpriu a promessa. Quero tempo próprio para que existisse esse Espírito e pudesse semear nos corações a paz, o amor e a união. Ele é uma santa poderosa, prezados ouvintes. E ela, com Maria Santíssima, são duas rainhas poderosas que estão sentadas ao lado de Jesus, comandam exércitos celestiais para vir te guardar, para vir guardar sua família, para que o ser humano que Deus criou, não para a morte, não para o pecado, não para as brigas, mas para o bem, para a salvação da alma. Creio na mensagem desta igreja, prezados ouvintes. Esta igreja foi preparada por ela durante 16 anos. Jesus falava com ela. E a levava aos céus para preparar o seu espírito para que ele pudesse cumprir essa promessa. Eu vos enviarei o Espírito Consolador. E veio na pessoa dela. E agora ela também tem com ela junto, porque ela preparou também, depois que ela subiu aos céus, preparou o nosso irmão Aldo, tornando-o, portanto, participante da sua natureza divina, dando-lhe um dom precioso, justamente como o dela, para ela poder falar com ele. E durante, prezados ouvintes, 44 anos, ela falou com ele. Falava como ele deveria ensinar a igreja. Ele fez tudo o que ela mandou, não mudou nada. E assim preparou esta igreja apostólica para que a igreja apostólica cumpra a sua missão de ensinar o povo a paz, o amor e a união. De unir os corações, unir os homens, unir as famílias. Esta é a missão da igreja. A religião que Jesus criou, formou, com os apóstolos, justamente com essa missão de preparar os corações, de unir os corações. Mas, como houve uma divisão muito grande, o amor de muitos se esfriou e a fé se tornou muito dividida.
Mas existe uma só doutrina.

0: e não uma só fé. Então Jesus cumpriu o que prometeu, que ele voltaria e faria nova todas as coisas. E para isso ele usou uma pessoa aqui na Terra, e foi a nossa Vó Rosa, que nós depois passamos a chamá-la de Santa Vó Rosa. Ele a preparou como ele é, para poder estar conosco e com todos, porque a missão desta igreja é a missão que ela recebeu, de unir os corações. Unir o senhor com a sua esposa, sua família, unir todos para que haja paz, amor e união. Essa é a missão desta igreja apostólica. Essa é a nossa missão, ouvinte amigo. Creia em nossa pregação. Eu vou orar por todos. Santíssimo, eterno e onipotente Deus, nosso Pai, nós te agradecemos pelo teu grande amor, pela tua bondade, pela tua justiça. O Senhor ama a todos. O Senhor quer salvar a todos nesta terra, sem distinção, porque o Senhor ama. Porque o Senhor criou o ser humano, a sua imagem e semelhança, junto com teu Filho Jesus e com o divino e glorioso Espírito Santíssimo. Portanto, dê a todos os nossos ouvintes esse entendimento perfeito, como devem viver no seu lar, marido, esposa, filhos, onde trabalham, lá na escola, na rua, em qualquer lugar, na condição, sempre justos, honestos e sempre procurando bem a todos. Prezados ouvintes, vivam assim, confiem em nossas orações, e aqueles que estão com um problema difícil, peça com fé a Santa Vó Rosa e ao Santo Imaoldo que em nome de Jesus te ajude a vencer. Às vezes um problema difícil no lar, no trabalho, confie. Quem Deus confiou nunca se enganou, nos ensinava Santa Vó Rosa. Prezados ouvintes, mesmo na dor, nas lutas, confie nesta santa. Confie neste santo que estamos ensinando a crer, no Santo Imaoldo. E que Jesus os preparou junto com Maria Santíssima. E este poder glorioso dos santos e anjos para nos ajudar, para ser o teu companheiro a cada dia. Vivam, prezados ouvintes, na paz, no amor e na união. Que Deus abençoe a todos e rogo a Senhora, vó, que lhes conceda muita paz, muita saúde. E aqueles que estão com um problema difícil da saúde e em tratamento médico, que tudo seja resolvido e na fé que eles devem ter. E a Senhora está ao lado deles, irá abençoá-los com Maria Santíssima, com Santo Imaoldo e com todo o poder celestial. Creiam, prezados ouvintes, recebam esta bênção preciosa que ela lhes dá em nome do Pai, Filho e Espírito Santo. Amém.
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4: Olá, boa noite.
5: Boa noite para você que nos acompanha em todo o país.
4: Quarta-feira, 23 de setembro de 2026.
5: Vamos aos destaques do dia.
4: Sancionada a lei que aumenta a pena para furto e roubo de combustíveis.
5: Norma também endurece a punição para quem compra, transporta ou vende combustível de origem criminosa.
4: E tem início a operação carga pesada com foco em aumentos abusivos. Luana Karen.
6: Agência Nacional do Petróleo já aplicou mais de 200 milhões de reais em multa a distribuidoras por cobrança abusiva.
5: E o Brasil ultrapassou os 30 milhões de empregadores e trabalhadores por conta de empregados e trabalhadores por conta própria em 2025.
4: O índice passou de 24% em 2012 para 35% segundo o IBGE. Gabriela Noronha.
7: A região sul liderou a formalização e atingiu índice de 47% em 2025, seguida pelo centro-oeste e pelo sudeste.
5: transporte aéreo.
4: Mais de 88 milhões de passageiros viajaram em voos domésticos e internacionais de janeiro a agosto.
5: Número é 4,7% superior ao registrado no mesmo período do ano passado.
4: E novas regras ampliam os direitos à informação dos passageiros. Thaís de Araújo.
8: O consumidor deverá ser informado já na compra da passagem.